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0: Obrigado, galera. Valeu.
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1: Olá, meu bom dia, você na sintonia da 99.5 FM. Estou chegando junto com você neste domingão, hoje 5 de julho de 2026, e vamos no primeiro domingão deste mês de julho, né, gente? É, curti muito bem o nosso dia. Hoje, até às 7h30, eu fico com você aqui pela 99.5 FM. O nosso bom dia, Muriaé, a todos vocês aí sintonizados com a gente, no sítio, na fazenda, na chácara, o nosso bom dia. E para você que tá no plantãozão no seu trabalho aí, ó, meus amigos vigilantes noturnos, porteiros de edifício, a todos do setor de enfermagem, os farmacêuticos de plantão, meus amigos das redes hoteleiras, hospitalares, das padarias panificadoras, das pastelarias, tudo de bom para vocês aí. Obrigado pelo carinho de sempre. Também de todos os nossos amigos aí que são garis, aqueles que também são aí catadores de reciclagem, a você em qualquer atividade, seja ela lista e abençoada por Deus, ó, tudo de bom pra você, tá bom? Um ótimo domingo pra você que vai ficar em casa curtindo com a família, tá de boa, tá de bem com a vida, o vovô, a vovó, titio e titia, um beijo no coração de vocês, obrigado pelo carinho de sempre, tá bom? É muito bom ter vocês com a gente e esse domingo promete, tá? Muita música, muita informação, muita coisa boa, desde já abraçando os aniversariantes do dia e dedicando toda a nossa programação a vocês, tá certo? Pra começar bem o nosso domingão, Gilberto e Gilmar canta pra gente, Eu, o Caminhão e uma Saudade.

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De volta no nosso Bom Dia, muito bom ter você com a gente na sintonia certa aqui da 99.5 FM Rádio Mulher, você no distrito, você aí na cidade, nas cidades vizinhas, onde quer que esteja, fazendo o que quer que esteja, o nosso abraço, o nosso carinho para vocês. Estamos mais longe, tendo você mais perto, e nesse domingão fica ainda melhor. Roberta Miranda canta pra gente, São Tantas Coisas.

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6: 5:36. É muito bom começar o dia em sua companhia.

De volta no nosso Bom Dia, previsão do tempo. Este é o Bom Dia Mulher aqui pela 99.5 FM. E olha, segundo a previsão do tempo, o domingo de hoje para os muriaenses será ameno, tá? Sem chuvas. A temperatura mínima deve ficar na casa dos 15 graus centígrafos e a máxima não passará de 22 graus, tá? Teremos sol, muitas nuvens e períodos de céu nublado, sem probabilidade aí de precipitação, tá bom? É isso aí. É esse domingo maravilhoso, com esse clima gostoso, vamos curtindo música. Olhos d'Água, Felipe Falcão canta pra gente.

O nosso domingo dos muriaenses, olha só, hein? Será de sol, com muitas nuvens durante o dia, até períodos de céu nublado e com muitas nuvens à noite, tá? Enfim, a temperatura mínima hoje fica em 18, a máxima com esse friozinho pode chegar a 27 graus e a umidade relativa do ar tende a variar de 67 a 93%. Brincar de ser feliz, canta pra gente Chitãozinho e Chororó.

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1: De volta no nosso Bom Dia, trazendo informação importante para você que está sintonizado com a gente. Se liga nessa aqui, gente, porque essa aqui realmente é muito importante você prestar atenção nessa informação, tá? Olha, a vacina contra a gripe, a influenza, já está liberada para toda a população de Muriaé, incluindo crianças, a partir dos 6 meses, tá? Procure então uma OBS mais próxima da sua casa ou a central de imunização e mantenha sua proteção em dia, tá, gente? As OBSs, a vacinação vai acontecer sempre de segunda a sexta-feira, de 8 às 16h30, tá? Você pode vacinar também na central de imunização, que fica aqui na rua Maestro Sansão 236, ao lado do centro administrativo, tá bom? É importante levar um documento de identificação com foto, se possível levar aí também o seu cartão de vacinação, caso tenha. Caso não tenha, tá? Eles vão colocar em dia, fazer um cartãozinho para você, mas o importante é manter imunizado. Não dá mole não, tá, gente? João Mineiro e Marciano, papel diamante.

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4: De volta no nosso Bom Dia, mandando abraço a Maria José e o seu Bastão lá na Fazenda Águas Claras. Um abraço também, meu amigo Paulo Prachedes, lá em Patrocínio do Muriaé, e a todos do Patrocínio do Muriaé, o nosso abraço e o nosso carinho aí pra todos vocês, tá bom? Obrigado pelo carinho de sempre. Lourenço e Lorival canta pra gente, Vingança do Caçador.

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9: 6:34, este é o Bom Dia Muriaé, do jeito que você gosta.
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9: De volta no nosso Bom Dia, você sabe que se comemora no dia de hoje. Olha só, o dia de hoje se comemora o Dia Mundial do Biquíni, hein? É, e Dia Mundial também da Capoeira. A todos os capoeiristas aí, o nosso abraço e o nosso carinho a todos os capoeiristas que certamente curtem de montão essa arte que realmente aí faz parte já da tradição do nosso Brasil, tá? A todos os capoeiristas aí, tudo de bom pra vocês. Moda do Genro, canta pra gente, Mato Grosso e Matias.

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3: 6:51. Tenha um ótimo dia.
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3: De volta no nosso Bom Dia, mandando abraços aqui aos nossos ouvintes que estão sintonizados com a gente lá no distrito de Macuco, hein? Obrigado pelo carinho de vocês. Lá em Boa Família também tá todo mundo sintonizado. Um abraço lá em Belisário, também São Fernando, a todos vocês dos distritos, mas eu quero mandar também um abraço aos meus amigos lá da cidade de Miradouro. Miradouro, tá aí a Sandra Tavares curtindo a nossa programação. Um abraço, Sandra, e a todos aí de Miradouro que estão sintonizados com a gente, tá? Maurício e Maurício chega pra cantar. Pra sempre, seu homem.

0: 6h58, que todos os seus propósitos se concretizem neste dia. Tenha um ótimo dia.
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E vamos juntos com o nosso bom dia. Hoje é dia do seu aniversário, então receba os parabéns de todos os amigos aqui da Rádio Mulher e também estão aniversariando junto com você. Olha só, hein? Pessoas como Monique Evan, modelo, atriz e apresentadora. A Renata Fan também tá apresentadora aí na TV Bandeirantes, né? Do programa de esportes. Renata Fan, ei, que maravilha! Também tá aí aniversariando na data de hoje, junto com você que tá girando o calendário. Então é só festa. Festa também aí para você que comemora aniversário, namoro, casamento. Se a data é especial para você, é para todos nós. E a festa continua no nosso Bom Dia, trazendo música de Milionário José Rico. Outra noite sem meu bem.

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4: E vamos juntos com o nosso bom dia, até às 7:30 a gente fica junto por aqui, tá? E eu vou mandar abraço agora, eu sou José Ciranédio e a Maria Nili lá do bairro Aeroporto, estão sintonizados com a gente. Ô, seu Zé, obrigado pelo carinho, um abraço a você, também lá no bairro Aeroporto. Não posso me esquecer da minha amiga Cândida, que tá sempre sintonizada, curtindo o nosso bom dia. A Zilda, a Aparecida, que também tá sempre junto com a gente, tá? Obrigado pelo carinho de sempre. E pra vocês, Ricker e Renner chegam pra cantar, nós trupica, mas não cai.

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2: É assim o nosso bom dia, é assim a Rádio Mulher, do jeito que você gosta, do jeito que você quer, e a programação sempre feita com muito carinho. E se tratando da programação da rádio, eu quero te convidar para daqui a pouco, tá? Ó, a Santa Missa em sua casa, direto da Paróquia São Paulo. Aquele momento de reflexão, de se reunir com a família, um momento ímpar da nossa programação, que todos os domingos vai ao ar aí junto com você, logo depois do nosso programa Bom Dia Mulher, tá? Então fique ligado na Santa Missa em sua casa, direto da Paróquia São Paulo, como de praxe todos os domingos, e daqui a pouquinho, tá bom? A Thaíde Alexandre canta pra gente Rosas e Versos.

0: essa foi a última de hoje do nosso Bom Dia. Bom dia pra você, obrigado pelo carinho de sempre. Tudo de bom, é muito bom ser e ter a sua companhia. E, gente, pena que acabou. Mas vem chegando aí a Santa Missa em sua casa, direto da Paróquia São Paulo. Esse momento de fé, esse momento de paz, esse momento de se reunir com a família. Continue em nossa programação, tá bom? Amanhã a gente se encontra. A partir das 5 da matina, se Deus quiser, estaremos juntos. Vamos juntos curtir certamente aí mais uma semana de muita coisa boa acontecendo para todos nós. Um excelente final de semana e vamos torcer mais tarde aí para nossa seleção, né? Porque hoje tem Brasil. Então vamos juntos nesse pique da Copa e, como sempre, nesse clima gostoso da programação da Rádio Mulher. Um beijo no coração e até amanhã, se Deus disser que sim.
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toda parte o Sagrado Coração de Jesus. Irmãos e irmãs, com alegria nos reunimos para celebrar nossa fé no Cristo ressuscitado, rezando pelas seguintes intenções: por todos os aniversariantes de Zimissa da Matriz São Paulo: Ana Paula Martins Ávila, Diego Navarro Ribeiro Pompei, José Wilson dos Santos, Maria Consolação Pereira, Orlando César Vaz, Otacia Alves Pessoa, Filomena Marta Rodrigues de Barros, Rosimeire de Paula Lima Campos. Pelos falecidos de nossa comunidade, especialmente por 2 meses de falecimento de Gustavo Praxedes, pela alma de Zumira e Edson Araújo, pela alma de Júlio Maria de Souza e José Vieira de Souza. Em ação de graças, pela saúde de Isabel Bezerra de França, pelo aniversário de Cael Ribeiro e por uma graça recebida, Nossa Senhora das Cabeças. Vinde a mim e eu vos darei descanso. Irmãos e irmãs, como comunidade de fé, nos reunimos para celebrar o dia do Senhor. A liturgia da palavra faz um forte apelo e nos ensina onde encontrar Deus. Ele não se revela aos corações fechados, orgulhosos e prepotentes, mas aos simples, pobres e humildes. Nessa celebração, aprendamos com Jesus a mansidão, a humildade e a louvação, pois ele se dá a conhecer aos pequenos que vão ao seu encontro, trazendo consolo e descanso. Iniciemos nossa celebração cantando.

meio do vosso templo. Como vosso nome, ó Deus, assim vosso louvor ressoa até os confins da terra. Vossa destra está cheia de justiça. Em nome do Pai, e do Filho, e do Espírito Santo. A graça e a paz de Deus, nosso Pai, o amor de Jesus, a força do Espírito Santo, e sejam sempre com todos vocês. Caríssimos irmãos e irmãs, bom dia. Sejamos bem-vindos, bem-vindos a este 14º domingo do tempo comum. A você que nos acompanha também pela Rádio Muriaé, sinta-se acolhido, acolhida nesta celebração. O Senhor hoje nos convida a ir até o seu coração, e Ele nos convida a um descanso na sua confiança. Por isso, no início desta missa, queremos reconhecer nossas faltas. Queremos pedir perdão pelas vezes que não colocamos a nossa confiança em Jesus, que tem um jugo suave e não é pesado em nossa caminhada de fé. Cantemos pedindo perdão.

0: de nós, perdoe os nossos pecados e nos conduza um dia à vida eterna.
1: Amém.
0: Na alegria do perdão de Deus em nossas vidas, cantemos o nosso hino de louvor.

no altar do Senhor nossas intenções. Que Deus abençoe a vida dos nossos aniversariantes, dizimistas do dia de hoje: Ana Paula Martins, Diego Navarro, José Wilson, Maria Consolação, Orlando César, Otacir Alves, Filomena Marta, Rosimere de Paula. Rezamos pelos 2 meses de falecimento de Gustavo Praxedes, pela alma de Zumira Araújo, Edson Araújo, Júlio Maria de Souza, José Vieira de Souza, pela saúde de Isabel Bezerra de França, pelo aniversário de Cael Ribeiro, por uma graça recebida por intermédio de Nossa Senhora das Cabeças, e também as intenções que foram apresentadas no altar do Senhor através aqui dos pedidos da nossa comunidade.

0: Oremos. Ó Deus, pela humilhação do vosso Filho, reerguestes o mundo decaído, dai-nos uma santa alegria, para que, livres da servidão do pecado, cheguemos à felicidade eterna. Por nosso Senhor Jesus Cristo, vosso Filho, que é Deus, e convosco vive e reina na unidade do Espírito Santo, por todos os séculos dos séculos.
1: Amém.
0: Amém.
1: A palavra vivida nos faz reconhecer a face de Deus na face dos irmãos e irmãs, principalmente os mais

0: mais simples e humildes. Ouçamos.
1: Leitura da profecia de Zacarias. Assim diz o Senhor: exulta, cidade de Sião, rejubila, cidade de Jerusalém. Eis que vem teu rei ao teu encontro. Não é justo, ele salva. Ele é justo, ele salva. É humilde e vem montado num jumento, um potro e cria de jumenta. Eliminará os carros de Efraim, os cavalos de Jerusalém. Ele quebrará o arco de guerreiro, anunciará a paz às nações. Seu domínio se estenderá de um mar a outro mar, e desde o rio até os confins da terra. Palavra do Senhor.
2: Graças a Deus.

Segunda leitura da carta de São Paulo aos Romanos. Irmãos, vós não viverdes segundo a carne, mas segundo o Espírito, se realmente o Espírito de Deus mora em vós. Se alguém não tem o Espírito de Cristo, não pertence a Cristo. E se o Espírito daquele que ressuscitou Jesus dentre os mortos mora em vós, então aquele que ressuscitou Jesus Cristo dentre os mortos vivificará também vossos corpos mortais por meio do seu Espírito que mora em vós. Portanto, irmãos, temos uma dívida, mas não para com a carne, para vivermos segundo a carne, pois se viverdes segundo a carne, morreremos, mas se pelo Espírito morrerdes, matardes o procedimento carnal, então vivereis. Palavra do Senhor.

Naquele tempo, Jesus pôs-se a dizer: Eu te louvo, ó Pai, Senhor do céu e da terra, porque escondestes essas coisas aos sábios e entendidos e as revelastes aos pequeninos. Sim, Pai, porque assim foi do teu agrado. Tudo me foi entregue por meu Pai, e ninguém conhece o Filho senão o Pai, e ninguém conhece o Pai senão o Filho, e aquele a quem o Filho o quiser revelar. Vinde a mim todos vós que estáis cansados e fatigados sobre o peso dos vossos fardos, e eu vos darei descanso. E eu vos darei descanso. Tomai sobre vós o meu jugo e aprendei de mim, porque sou manso e humilde de coração, e vós encontrareis descanso, pois o meu jugo é suave e o meu fardo é leve.

0: Queridos irmãos e irmãs, queridos ouvintes da Rádio Muriaé, sinta-se acolhido nesta igreja, 14º domingo do tempo comum. Cada domingo o Senhor vai falando ao nosso coração, vai nos ensinando, vai sendo o nosso grande catequista. A palavra catequese significa fazer ecoar a palavra de Deus, e é tão bonito aprendermos a sua palavra. Feliz de quem escuta a palavra, de quem lê e medita a palavra de Deus, pois ela nos ensina a crescer, nos ensina a aprofundar a nossa fé. E hoje a palavra que faz uma síntese do evangelho e da leitura chama-se humildade. Ser humilde para deixar Jesus falar ao nosso coração. Um coração vaidoso não tem lugar para Deus. Um coração arrogante não tem lugar para Deus. Por isso que Jesus insiste muito em um coração humilde, para realmente sentir que precisa de Deus. Os poderosos deste mundo, os arrogantes deste mundo, se colocam no lugar de Deus, colocam-se como se fossem deuses. E quem acha que é Deus não precisa de Deus. Quem acha que pode tudo e compra tudo com o seu dinheiro não precisa de Deus. Quem acha que porque ocupa um lugar de poder nesse mundo pode determinar a vida e a morte dos outros, não precisa de Deus. Por isso a leitura de hoje insiste muito forte na palavra humildade, porque Jesus nos apresenta um Deus humilde, e Ele conhece o Pai, e o Pai o conhece. Se tem alguém que pode falar de Deus para nós, é Jesus. Por isso hoje a pergunta dessa liturgia é: qual Deus nós estamos seguindo e qual Deus Jesus nos apresenta? Hoje nós vivemos em um mundo que todo mundo quer falar de Deus, todo mundo pode e acha que deve falar de Jesus, só que muitas vezes tem se apresentado um Deus cruel, um Deus carrasco, um Deus que condena, que castiga, ao invés de apresentar um Deus que Jesus nos apresentou. O nosso Deus é o Deus de Jesus Cristo. Quando alguém estiver falando de Deus para você, das imagens de Deus, você vem na Bíblia e vê: é esse Deus que Jesus está nos apresentando? Porque senão nós começamos a apresentar um Deus do nosso modo e não um Deus do jeito que é. Às vezes nós começamos a falar de um Deus do jeito que eu queria que ele fosse e não do jeito que ele é. Muitas vezes nós repetimos a imagem de Deus por algumas situações que nós passamos na vida. Se eu às vezes tenho uma dificuldade com o meu pai, com a minha casa, às vezes eu apresento um Deus que é difícil. Se às vezes eu tenho uma dificuldade em alguma situação da minha vida, eu apresento um Deus que castiga. Às vezes porque eu quero o mal do outro, eu quero também pregar um Deus que faça mal para o outro. Alguém fez mal para mim, eu fico com raiva do outro e eu falo assim: tomara que Deus castigue você. Mas Deus não vai castigar porque você quer, porque Deus não é castigo. Deus, Ele é sabedoria, amor. Ele nos ensina um caminho novo. Primeira leitura de hoje, o profeta Zacarias diz assim para nós: exulta, cidade de Sião, rejubila, Jerusalém, porque virá um rei, mas não será semelhante aos reis deste mundo. Quando nós imaginamos uma imagem de um rei, o rei não era benquisto quando ele ia fazer uma visita ao seu povo, porque o rei ele vinha geralmente para aumentar imposto, o rei vinha justamente para recrutar jovens para a guerra, o rei quando vinha, vinha para criticar e condenar todos que estavam ali. Então o rei ele vinha como um ditador. O rei quando visitava um povo, o seu povo, ele não ia para defender ou para proteger, mas ele vinha justamente para exigir mais. E ele, para poder fazer assim, vinha num carro de guerra, vinha com um exército poderoso, ele vinha totalmente munido de munição para poder dizer: ou vocês me obedecem ou morrem. O nosso rei Jesus não, ele vem com o amor, ele vem propondo um novo jeito de viver. Ele vem justamente num jumentinho, Domingo de Ramos. Jesus entra em Jerusalém montado em um jumento, algo tão rudimentar, um animal tão simples, usado para o trabalho do dia a dia. As pessoas o aclamam com ramos que estão no chão, com aquilo que tem. Não foi preparado nada. As pessoas começam a aclamá-lo com o coração aberto e simples. E ele vem com humildade. Ele vem com respeito aos outros. Porque aí está o sentido do verdadeiro reinado. O reino de Deus não é igual ao reino deste mundo. O reino de Deus não é igual ao que nós estamos vendo nesses dias de hoje. O reino de Deus é partilha, solidariedade, fraternidade. E por isso é tão difícil viver esses valores hoje, porque o nosso coração muitas vezes está vivendo segundo a carne. Segundo a leitura de hoje, há uma oposição entre carne e espírito. Não quer dizer que nós não estejamos vivendo na carne, mas cuidado para nós não sermos escravos da carne. Vivemos no mundo, não tem outro jeito. De vez em quando alguém fala: ai padre, a gente tem que abandonar as coisas desse mundo e ir para outro mundo, né? Bom, eu não conheço outro mundo, até hoje não conheço outro, não tem outro mundo. Este é o mundo criado por Deus. Agora, viver no mundo, não tem que viver do mesmo jeito que esse mundo está vivendo. Estar nesse mundo não quer dizer que precisamos concordar com tudo que estamos vivendo. Mas não há outro mundo, até que se prove o contrário. Aqui é o nosso lugar de viver, e precisamos viver conforme o projeto de Deus, porque o reino de Deus começa aqui e agora. Não existe uma história: depois que eu morrer, eu vou começar a viver o reino de Deus. Não. Jesus assumiu a nossa história, a nossa carne, a nossa humanidade, para fazer deste mundo um lugar melhor. Aliás, vamos lá no livro do Gênesis. Deus criou o céu e viu que tudo era bom. Deus criou o ser humano e viu que tudo era bom. Então ele criou-nos bom. Mas o pecado, a morte, a abertura para o mal é que vai tomando conta do nosso coração. E assim, meus irmãos, nós chegamos hoje nesse bonito evangelho de Mateus, que diz assim: eu te louvo, Pai do céu e da terra, porque revelastes essas coisas aos pequenos. Por quê? Ele revela a todos, mas os pequenos escutam a voz de Deus, deixam Deus falar ao seu coração. A palavra humildade vem de humus, vem de terra. O que é uma pessoa humilde? É que tem os pés no chão e não a cabeça nas alturas. O contrário do humilde é o vaidoso. Mas o vaidoso aqui eu não estou dizendo da vaidade de se arrumar, de colocar um brinco, de colocar um batom. Não, não é isso não. Essa vaidade é a de menos. Isso inclusive é até interessante, né? Ninguém precisa chegar na igreja todo desgrenhado, com o cabelo para cima. Não, é bom se arrumar. Não precisa ficar escravo da beleza. Isso não, não precisa disso. Até porque, sendo escravo ou não, ela passa. Alguns já nasceram sem, né? Mas é assim, nós não estamos escravos disso. Cuidado para não ficar escravos da vaidade. Um dia desse eu estava lendo, né? A palavra cosméticos vem de cosmos, vem de organização, vem de coisa bonita. Mas também, se exagerar demais na maquiagem, vira uma árvore de Natal, vira uma múmia, né? Então não exagera muito também, tem que ter o equilíbrio. Então nós somos chamados para viver o equilíbrio e viver bem, e cuidado que Deus criou para cada um de nós. E aí Jesus vai dizer assim: vinde a mim todos vós que estáis cansados. O cansaço aqui não é o cansaço do sono, é o cansaço do coração, é o cansaço de quem tem colocado os projetos naquilo que rouba energia. Quem vive buscando poder fica cansado, porque nunca vai conseguir ter o poder que deseja, sempre quer mais. Quem vive buscando dinheiro cansa demais, porque consegue mais e muito mais quer. É algo que, não, que a gente, né, não consegue dominar. Às vezes a gente para pensar, né? Nossa, alguém que ganha 1 milhão de reais por mês, a gente vê agora salário, estamos em época de jogadores, de Copa, né? É 300 milhões, é 100 milhões, a gente não consegue nem imaginar que é tanto dinheiro assim. E a pessoa fala: mas como consegue gastar tudo isso, né? Gasta e não está bom, gasta e ainda quer mais. E aí começa o problema, aí começa o cansaço do coração. No fundo a pergunta é: até onde isso tudo nos faz felizes? Até onde isso dá sentido para a nossa vida? Até onde isso fortalece realmente o nosso coração? Não estou dizendo que todo mundo tem que viver sem dinheiro, não é isso não. Nosso mundo é esse, vivemos nele. Mas cuidado para não ficarmos escravos disso. porque às vezes isso cansa o nosso coração, porque a gente vai colocando os nossos projetos naquilo que é fútil, naquilo que é superficial, naquilo que não traz alegria ao nosso coração. Por isso hoje o mundo vive tão cansado. A pergunta e a fala que a gente mais escuta hoje é: como eu estou cansado? E não é de dormir, não é um cansaço que um mês de férias resolve, não. É um cansaço de quem tem colocado a sua vida em projetos fracos, em projetos frágeis. Cansados estamos de guerras, cansados estamos de miséria, cansados estamos de violência, cansados estamos de falta de amor um ao outro, cansados estamos de relacionamentos que não nos ajudam a viver com amor e respeito. Por isso hoje tem tanta gente cansada do casamento, tanta gente cansada da família. Não são poucas vezes que a gente escuta: padre, não aguento mais meu marido, estou cansada dele. Não aguento mais minha esposa, estou cansado dela. Não aguento mais meus filhos, estou cansado deles. Que tristeza. Estamos cansados daqueles que estão ao nosso lado. Claro que de vez em quando o outro nos cansa, mas cuidado para esse cansaço não virar um desânimo. A pergunta para essa semana que eu deixo para cada um e para mim também: será que eu estou sendo cansaço na vida de alguém? Será que eu estou cansando os outros com o meu jeito de viver? Às vezes eu sou reclamão demais. Será que eu estou vendo que isso está cansando as pessoas? Quantas vezes eu estou cansado e cansando as outras pessoas com o meu jeito de viver de maneira pessimista? Tem gente que já levanta de manhã dizendo: vai dar errado, não vai dar certo, está tudo ruim. Isso cansa. Será que eu estou sendo cansaço para os outros? Cuidado, quando eu vou cansando demais os outros, a tendência é viver sozinho, é os outros também afastarem de mim. Será que eu estou cansado da minha casa? Quantas vezes nós não queremos voltar para a nossa casa? Eu fico preocupado quando alguém começa a não querer voltar para casa, quando alguém num casamento começa a não querer mais ir para casa, que uma vez na semana o marido, a esposa, não quer voltar para casa porque foi um pouquinho lá fazer a unha, demorou mais um pouquinho, ou o marido foi no botequim porque foi viu os amigos, tá bom. Mas quando começa todo dia a não querer voltar para casa, alguma coisa não é bom. Quando todo dia o botequim está melhor do que a casa, alguma coisa não vai bem. Quando começa a ir para o cabeleireiro toda semana, já não tem nem cabelo mais para pintar e a mulher está pintando, até mudando de cor. Ah, hoje eu vou pôr amarelo, louro, vermelho, azul, só para não chegar em casa. Acende o olho, acende a lanterna. Alguma coisa não vai bem, porque o lugar do descanso deve ser a nossa casa. Ali é o lugar da gente descansar. É igual a igreja. Aqui é o lugar do descanso do coração. Feliz quando a gente vem aqui e descansa o coração. Se algum dia a igreja também deixar de ser um lugar de descanso, alguma coisa não vai bem. Quando eu venho na igreja, ou quando eu perco a vontade de vir aqui, ai, porque lá é muita fofoca, ai, porque lá é difícil, porque lá não sei o quê, cuidado. Será que nós também não estamos deixando de buscar o essencial na nossa vida? Por isso hoje, meus irmãos e irmãs, Jesus, ele é suave. O seu fardo é leve, o seu jugo é suave. Quem complica Jesus somos nós. Da parte dele ele é muito simples, mas nós hoje estamos complicando Jesus demais. Pastores, padres, líderes religiosos, internet, leigos, né? Está complicando Jesus demais. Tem hora que a gente vê algumas postagens que me causa medo, porque Jesus está ficando tão difícil de ser seguido e às vezes quase impossível. E quem está falando? Segue Jesus mesmo? Então, meus irmãos, Jesus ele é suave. Seu jugo é manso, humilde de coração. Não vamos complicar Jesus. Jesus, quando passou na terra, ele amou de maneira muito simples. Ele via a pessoa caída, estendia a mão e levantava. Ele olhava as pessoas no chão sofrendo, ele ia e curava. Ele via as pessoas em cima de uma árvore, mandava descer e dava uma segunda chance e recomeçava de novo. Esse é Jesus que nós conhecemos, que a Bíblia fala para nós, não é o padre Daniel não, é a palavra de Deus que nos fala. Por isso, meus irmãos, não vamos complicar Jesus, mas vamos vivê-lo como manso e humilde de coração. Quem complica demais não consegue seguir. Se você põe muita regra dentro da sua casa, você não vai seguir nenhuma. Coloque aquela regra que é essencial. É por isso que Jesus pega dos 10 mandamentos, ele fala: todos são importantes, mas eu resumo em um: amar a Deus e amar ao próximo. Quem ama a Deus e ama ao próximo não vai fazer o mal. Quem ama a Deus e ama ao próximo vai respeitar a família. Quem ama a Deus e ama ao próximo vai viver profundamente a sua fé. Quem muito multiplica acaba diminuindo, e quem vive bem o pouco que se vive multiplica a sua fé e o seu seguimento a Jesus. Por isso, essa semana vamos nos perguntar: se eu estou sendo cansaço na vida de alguém, vamos dar um descanso para essa pessoa? Se eu estou falando demais, vamos falar um pouco menos. Se eu estou fofocando dos outros, fofoca menos. Se eu estou postando coisa que está ferindo alguém, para. Se eu estou desanimando alguém, sendo pessimista com alguém, diminui. Um pouquinho de esperança, um pouquinho de amor, um pouquinho de compaixão, isso vai mudar tanto a sua vida. Não é do outro não. Você vai ver que no fundo vai descansar também o seu próprio coração. Que Deus nos abençoe e nos ajude a viver bem, seguindo Jesus, manso e humilde de coração. Amém. Creio em Deus Pai Todo-Poderoso, Criador do céu e da terra,
1: e em Jesus Cristo, seu único Filho, nosso Senhor, que foi concebido pelo poder do Espírito Santo, nasceu da Virgem Maria, padeceu sob Pôncio Pilatos, foi crucificado, morto e sepultado, desceu à mansão dos mortos,
0: ressuscitou ao terceiro dia, subiu aos céus, está sentado à direita de Deus Pai Todo-Poderoso, de onde há de vir a julgar os vivos e os mortos. Creio no Espírito Santo, na Santa Igreja Católica, na comunhão dos santos, na remissão dos pecados, na ressurreição da carne, na vida eterna. Amém. Irmãos e irmãs, como filhos e filhas amados de Deus, supliquemos confiantes por nossas necessidades. A cada pedido vamos rezar: Senhor, por vossa bondade, ouvi-nos.
2: Senhor, acompanhai vossa igreja e seus pastores, para que continuem profetizando sem medo a fé em Jesus Cristo, nós vos pedimos.
1: Senhor, por vossa vontade, ouvi-nos.
2: Senhor, dai sabedoria aos governantes do mundo inteiro, para que entendam a paz e a justiça não se conquistam com armas e violência, mas pela força da humildade, do diálogo, da mansidão e do amor, nós vos pedimos.
1: Senhor, por vossa bondade, ouvi-nos.
2: Senhor, iluminai nosso coração, para que possamos viver com maior intensidade os gestos de partilha, solidariedade e fraternidade entre nós e o mundo, e não haja tantos necessitados, nós vos pedimos.
1: Senhor, por vossa bondade, ouvi-nos.
0: Senhor, acolhei as preces e pedidos que hoje vos apresentamos diante da vossa presença, e concedei-nos um coração manso e humilde para acolher todos aqueles que sofrem, por Cristo nosso Senhor.
1: Amém.

0: colaborar, irmãos e irmãs, para que, trazendo ao altar as alegrias e fadigas de cada dia, nos disponhamos a oferecer um sacrifício aceito por Deus Pai Todo-Poderoso.
1: Senhor, fazemos esse sacrifício para a glória do seu nome, para o nosso bem de toda a Santa Igreja.
0: Fazei, Senhor, que esse sacrifício, celebrado em honra do vosso nome, nos purifique e nos leve cada vez mais a viver a vida do vosso reino, por Cristo nosso Senhor.
1: Amém.
0: Senhor esteja convosco.
1: Ele está no meio de nós.
0: Corações ao alto.
1: O nosso coração está em Deus.
0: Demos graças ao Senhor nosso Deus.
1: É o nosso dever e a nossa salvação.
0: Na verdade, ó Pai, é nosso dever e salvação dar-vos graças. É nossa salvação dar-vos glória. Só vós sois o Deus vivo e verdadeiro, que existis antes de todo o tempo e permaneceis para sempre habitando em luz inacessível. Mas porque sois o Deus de bondade e a fonte da vida, fizestes todas as coisas para cobrir de bênção as vossas criaturas e a muitos alegrar com o esplendor da vossa luz. Eis, pois, diante de vós os inumeráveis coros dos anjos, que dia e noite vos servem e, contemplando a glória da vossa face, vos louvam sem cessar. Com eles também nós, e por nossa voz tudo o que criastes, celebramos o vosso nome e, exultantes de alegria, cantamos a uma só voz.

0: Nós proclamamos vossa grandeza, Pai Santo, a sabedoria e o amor com que fizeste todas as coisas. Criaste o ser humano à vossa imagem e lhe confiastes todo o universo, para que, servindo somente a vós, seu Criador, cuidassem de toda criatura. E quando pela desobediência perdeu a vossa amizade, não o abandonastes ao poder da morte. A todos, porém, socorrestes com misericórdia, para que ao procurar-vos os encontrassem. Muitas vezes oferecestes aliança à família humana e a instruístes pelos profetas na esperança da salvação.
1: A todos socorrestes com bondade.
0: E de tal modo, Pai Santo, amastes o mundo, que chegada a plenitude dos tempos, nos enviastes vosso próprio Filho para ser o nosso Salvador. Encarnado pelo poder do Espírito Santo e nascido da Virgem Maria, Jesus viveu em toda a condição humana, menos o pecado. Anunciou aos pobres a salvação, aos oprimidos a liberdade, aos tristes a alegria, para cumprir o vosso plano de amor. Entregou-se à morte e, ressuscitando, destruiu a morte e renovou a vida.
1: Por amor nos enviastes vosso Filho.
0: E a fim de não mais vivermos para nós, mas para Ele, que por nós morreu e ressuscitou. Enviou de vós, ó Pai, como primeiro dom aos vós fiéis o Espírito Santo, que continua sua obra no mundo para levar à plenitude toda a santificação. Por isso nós os pedimos, ó Pai, que o mesmo Espírito Santo santifique essas oferendas, a fim de que se tornem o corpo e o sangue de Jesus Cristo, vosso Filho e Senhor nosso, para celebrarmos este grande mistério que Ele nos deixou em sinal da eterna aliança.
1: Enviai o vosso Espírito Santo.
0: Quando, pois, chegou a hora em que por vós, ó Pai, ia ser glorificado, tendo amado os seus que estavam no mundo, amou-os até o fim. E enquanto ceavam, Jesus tomou o pão, pronunciou a bênção de ação de graças, partiu e deu aos seus discípulos, dizendo: tomai todos, comei, isto é o meu corpo que será entregue por vós.

Do mesmo modo, ele tomou em suas mãos o cálice com vinho, deu-vos graças novamente e o deu a seus discípulos, dizendo: tomai todos e bebei, este é o cálice do meu sangue, o sangue da nova e eterna aliança, que será derramado por vós, por todos, para a remissão dos pecados. Fazei isto em memória de mim.

0: mistério da fé e do amor.
1: Todas as vezes que comemos deste pão e bebemos deste cálice, anunciamos, Senhor, a vossa morte, enquanto esperamos a vossa vinda.
0: Celebrando agora, ó Pai, o memorial da nossa redenção, anunciamos a morte de Cristo e sua descida entre os mortos. Proclamamos a sua ressurreição e ascensão à vossa direita, e esperando a sua vinda gloriosa, nós os oferecemos o seu corpo e sangue, sacrifício do vosso agrado e salvação para o mundo inteiro.
1: Aceitai, ó Senhor, a nossa oferta.
0: Olhai com bondade a oblação que destes à vossa igreja, e concedei aos que vamos participar do mesmo pão e do mesmo cálice, que reunidos pelo Espírito Santo num só corpo, nos tornemos em Cristo uma oferenda viva para o louvor da vossa glória.
1: O Espírito nos una num só corpo.
0: E agora, ó Pai, lembrai-vos de todos pelos quais os oferecemos este sacrifício,

0: o vosso servo, o Papa Leão, nosso Bispo Edson, os bispos do mundo inteiro, os presbíteros, os diáconos, todos os ministros da vossa igreja, os fiéis que ao redor deste altar se unem à nossa oferta, o povo que vos pertence e aqueles que vos procuram de coração sincero.
1: Lembrai-vos, ó Pai, da vossa igreja.
0: Lembrai-vos também dos que morreram na paz do vosso Cristo. 2 meses de Gustavo Praxedes, Zumira Araújo, Edson Araújo, Júlio Maria, José Vieira, e de todos os falecidos dos quais só vós conhecestes a fé.
1: Concedei-lhes, ó Senhor, a luz eterna.
0: E a todos nós, vossos filhos e filhas, concedei, ó Pai de bondade, alcançar a herança eterna, com a Virgem Maria, a Senhora do Sagrado Coração, com São José, seu castíssimo esposo, os apóstolos, nosso padroeiro São Paulo, todos os santos, que no vosso reino, onde com todas as criaturas libertas da corrupção, do pecado e da morte, vos glorificaremos por Cristo Senhor nosso, por quem dais ao mundo todo bem e toda graça. Por Cristo, com Cristo e em Cristo, a vós, Deus Pai Todo-Poderoso, na unidade do Espírito Santo, toda honra e toda glória, por todos os séculos dos séculos. Amém. Com amor e confiança, rezemos a oração que o Senhor Jesus nos ensinou.
1: Pai nosso que estais no céu, santificado seja o vosso nome.
0: Venha a nós o vosso reino. Seja feita a vossa vontade, assim na terra como no céu. O pão nosso de cada dia nos dai hoje. Perdoai as nossas ofensas, assim como nós perdoamos a quem nos tem ofendido. E não nos deixeis cair em tentação, mas livrai-nos do mal. Livrai-nos de todos os males, ó Pai, dai-nos hoje a vossa paz. Ajudados pela vossa misericórdia, sejamos livres do pecado e protegidos de todos os perigos, enquanto aguardamos a feliz esperança e a vinda do nosso Salvador, Jesus Cristo.
1: Vosso é o reino, o poder e a glória para sempre.
0: Senhor Jesus Cristo, disseste aos vossos apóstolos: eu vos deixo a paz, eu vos dou a minha paz. Não olhei os nossos pecados, mas a fé que anima a vossa igreja. Dá-lhe segundo o vosso desejo a paz e a unidade. Vós que sois Deus com o Pai e o Espírito Santo.
1: Amém.
0: Um instante de silêncio, reze pela paz no mundo, diante desse conflito que temos, de guerras. Reze pela paz também hoje na sua casa, na sua família. Reze pela paz naqueles corações que estão cheios de ódio, de rancor. Reze pela paz no coração dos humildes, para que continuemos firmes no seguimento a Jesus. A paz do Senhor esteja sempre convosco.
1: O amor de Cristo nos uniu.

0: Estáis cansados e fatigados, e eu vos darei descanso, diz o Senhor. Provai e vede como o Senhor é bom, suave. Felizes somos nós convidados à ceia do Senhor. Eis o Cordeiro de Deus que tira todo o pecado do mundo.
1: Senhor, eu não sou digno de
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0: corpo e sangue de Cristo nos guarde nessa vida e um dia nos conduz à vida eterna.
1: Amém.
0: Caso algum aniversariante esteja presente, queira comungar aqui no altar do Senhor, Ana Paula, Diego Navarro, José Wilson, Maria Consolação, Orlando, Otaci, Filomena, Marta, Rosimeli de Paula, Cael Ribeiro, são bem-vindos no altar do Senhor, ou outros aniversariantes.

0: Oremos. Nós vos pedimos, Senhor, que enriquecidos por essa tão grande dádiva, possamos colher os frutos da salvação sem jamais cessar vosso louvor, por Cristo nosso Senhor.
1: Amém. Amém.
0: Queridos irmãos e irmãs, os avisos são breves. Quero lembrar que nós temos a missa agora de 9:30 da manhã, batizado às 11 horas, e que hoje, devido à questão, né, do jogo, nós não teremos as missas da parte da noite, assim como todas as paróquias, né, estão se organizando, fazendo as missas então na parte da manhã. Então divulguem, né, se alguém perguntar, ajudem também a confirmar isso, para que ninguém venha aqui à toa, né? É uma forma também da gente proteger, não sair na rua e não ter também transtornos, até porque o clima fica bastante complicado de euforia também, né? Deus ajuda que continuemos assim. E essa semana teremos toda a programação, como de costume. Nós, missionários do Sagrado Coração, temos a Assembleia em Juiz de Fora, duas vezes por ano, né? Em janeiro e julho. Então, por isso, de segunda a sexta, vocês não nos verão aqui, pois estaremos em Juiz de Fora nesse momento de formação dos padres missionários. Mas na sexta-feira já estaremos de volta. Mas teremos as missas, as celebrações, né? Tudo isso como de costume na semana. Semana que vem é o domingo do dízimo. Lembre também de tirar a sua carteirinha na secretaria ou também na pastoral do dízimo. Gostaria de convidar os aniversariantes, alguém celebrando dom da vida, casamento. Hoje não é seu, não? Então tá bom. Vamos cantar então parabéns para os nossos aniversariantes, pedindo a bênção de Deus.

0: amor e bondade. Abençoai também, não os alimentos que já são abençoados, mas abençoai cada mão generosa que traz este alimento aos mais necessitados. Que eles sejam alcançados pela bondade, e enquanto lhes falta o pão, a justiça, que nós estejamos aqui para ajudar, para ninguém passe fome ou necessidade. Em nome do Pai, do Filho e do Espírito Santo. Amém. Então vamos pedir a bênção final. O Senhor esteja convosco.
1: Ele está no meio de nós.
0: Deus vos abençoe e vos guarde.
1: Amém.
0: Ele faça brilhar sobre vós a sua face e vos seja favorável.
1: Amém.
0: Dirija para vós o seu rosto e vos conceda a paz.
1: Amém.
0: Abençoe-nos o Deus Todo-Poderoso, o Pai, Filho e Espírito Santo.
1: Amém.
0: Vamos em paz, uma boa semana e o Senhor nos acompanhe.
1: Graças a Deus.
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1: Uma ótima manhã de domingo a você em sintonia com a Rádio Muriaé 99.5. Que bom mais uma vez ter a sua audiência. Estamos juntos e vamos até o meio-dia. Já tivemos a Santa Missa ao vivo da Paróquia São Paulo e a partir de agora, os destaques do nosso domingo na Muriaé, antecedendo os sorteios da Mineirinha da Sorte. E a partir das 11, as recordações do nosso baú da Muriaé de hoje. E aí, vamos começar bem a nossa participação nesta manhã gostosa de domingo? Dalto, Pessoa.

0: Rio e Canoa. Fábio Júnior, duvido. Boca Louca.
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1: Estamos de volta aqui pela Rádio Muriaé. Uma ótima manhã de domingo. Que bom ter a sua companhia. Eu quero sempre mais. Roberta Miranda e Tony Francis.

0: grande clássico com o Rádio Táxi, aqui pela Rádio Muriaé. Eva, Romance Rosa, Juan Luiz Guerra, bom dia.
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4: A insuficiência cardíaca é quando o coração não consegue bombear ou receber adequadamente o sangue para suprir as necessidades do nosso organismo. As causas variam desde infarto, pressão alta não controlada adequadamente a longo prazo, miocardite, diabetes e doença nas válvulas cardíacas, como a febre reumática. Os sintomas mais comuns são cansaço, falta de ar aos esforços ou à noite após se deitar, inchaço nas duas pernas ou pés e dores no peito. Se você sente ou conhece alguém com alguma dessas queixas, procure um cardiologista. O diagnóstico e o tratamento precoce pode curar ou melhorar sua qualidade de vida.
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16: É domingo, você em sintonia com a Rádio Muriaé, curtindo o melhor de nossa programação. Alexandre Pires, Por um Amor de Mulher.

0: Foi o Copacabana Beach, Olho no Olho e A Ferro e Fogo, Zezé de Camargo e Luciano.
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8: A doença do refluxo gastroesofágico é uma condição digestiva que ocorre quando o conteúdo ácido do estômago volta para o esôfago. É uma doença comum que pode afetar todas as idades. Tem como principais sintomas azia, queimação, pigarro, dor torácica e tosse seca. O refluxo tem como

0: principais fatores de risco a obesidade, tabagismo, uso de bebidas alcoólicas e gasosas, café em excesso e alguns alimentos. O hábito de comer e deitar também pode colaborar com essa doença. A endoscopia está entre os principais exames para o seu diagnóstico. O tratamento consiste em mudanças de hábitos e estilo de vida, como também a utilização de medicações.
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0: Ai, que saudade de você, Netinho. Lilás, destaque com o Djavan na sua manhã.
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6: O infarto, popularmente conhecido como ataque cardíaco, é o processo de morte ou isquemia de parte do tecido cardíaco, geralmente por uma obstrução da artéria coronária, popularmente a veia entupida. Sintomas como dor no peito, principalmente durante os esforços, queimação nos braços, falta de ar, palidez, suor frio, podem ser sintomas de infarto agudo, devendo procurar imediatamente o hospital para o tratamento precoce. A boa notícia é que o infarto pode ser prevenido. Procure um cardiologista, passe por uma avaliação. Fatores como colesterol em excesso, hipertensão arterial, glicose elevada, o temido diabetes, tabagismo, estresse e até mesmo a depressão devem ser controlados para que o nosso coração trabalhe melhor e seja reduzido o risco de infarto.
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7: Hora de uma pausa. Vamos então ao sorteio. Quem sabe você hoje não tira a sorte grande. Vem chegando a Mineirinha da Sorte e na sequência a gente volta com o baú da Muriaé.

0: Bom dia, Uba! Bom dia, região! Alô, você que se liga no sorteio da Mineirinha da Sorte, o nosso show de prêmios que tá no ar. Bom dia, Jonathan Condé!
1: Bom dia, Anderson! Bom dia para você que tá nos ouvindo, bom dia para você que tá nos assistindo aí através da telinha. Tá começando mais um sorteio da Mineirinha da Sorte. Já desejar para toda a nossa audiência, essa audiência maravilhosa, um ótimo domingo e que hoje seja o seu tão esperado Domingo de Sorte.
0: E é um domingo especial, Jonathan, em clima de Copa do Mundo, hoje tem seleção brasileira. Já pensou você ganhando muito dinheiro com a Mineirinha da Sorte hoje de manhã e já curtindo o jogo da seleção brasileira, falando assim, ó, pode vir todo mundo que hoje é tudo por minha conta. Hoje tudo por minha conta. Então, ó, aproveita, você que tá com seu título Mineirinha da Sorte nas mãos aí. Hoje tem R$ 5.000 no primeiro ao terceiro sorteio, tem 10 giros de R$ 1.000.

0: reais o Giro da Sorte e tem 50 mil reais. Com 50 mil reais o quarto sorteio, eu tenho certeza que você vai fazer aquela festa logo mais no Jogo do Brasil.
1: É isso aí, 50 mil reais toda semana, gente. Nós estamos aqui mudando vidas, né? Transformando vidas, muita emoção, solidariedade e prêmios. Momento especial desse domingo tem 50 mil reais. E aí, hoje é dia de torcer pela bola da sorte.
0: É verdade.
1: E torcer também pela seleção brasileira, afinal de contas, estamos aí nesse clima bacana aí de Copa do Mundo.
0: E agora vamos apresentar a nossa equipe, a galera que tá jogando junto com a gente, tá junto com a nossa equipe, o nosso time Mineirinha da Sorte.
1: Começando aqui pelas nossas modelos da sorte, as nossas meninas da sorte, dá um bom dia aqui para Lisandra, bom dia para Bia e também bom dia para Mari. No nosso CPD, bom dia também para Wagner e Vinícius. Bom dia para o Flavinho ali na sonoplastia. Também faz parte da nossa equipe o Ricardo Nogueira no comando ali da transmissão ao vivo. Bom dia, Ricardo. E bom dia para o nosso cameraman Cleiton Nunes, colocando a gente aqui nos melhores ângulos.
0: E também toda a nossa produção, Rodrigo, Fernando, toda a família Mineirinha da Sorte. E você que está nos acompanhando, você que está aí pela sua Smart TV, assistindo o nosso sorteio pela TV, pelo Facebook, pelo Instagram, seguindo lá a Mineirinha da Sorte. Tem também o site mineiriadasorte.com.br, pela rádio também, pela sua rádio favorita. E tá aí, ó, naquela fé que você hoje vai ganhar na Mineirinha.
1: Dedinhos cruzados, né? Pensamento positivo, domingão super especial, sempre muito especial. E continuando aqui, ó, pra gente começar o nosso sorteio, a gente precisa da autorização das nossas auditoras. A Maria Fernanda Lacerda, que é representante da Cover Capitalização, e também a Fernanda Esquiavon, que é auditora da Sérgio Stan, Auditores Independentes SS. Vamos saber se está tudo certinho para a gente começar o sorteio. Bom dia, Maria Fernanda. Bom dia, Fernanda. Sorteio desse domingo está autorizado?
2: Sorteio autorizado, Jonathan.
1: Obrigado, Fernanda. Obrigado, Maria Fernanda. Sorteio autorizado. Daqui a pouquinho tem o primeiro prêmio valendo 5 mil.
0: E você acompanha com a gente agora o nosso painel com todos os números corretos em ordem de 1 a 60. Meninas, por gentileza, com a ajuda das meninas, as bolas vão ir até o nosso Globo da Sorte, porque daqui a pouco já vai começar o sorteio da Mineirinha da Sorte. A emoção já vai tomar conta aí, você já vai sentir aquele clima, né, maravilhoso de Copa do Mundo e clima de ganhar na Mineirinha, que é ainda melhor, porque você hoje vai ganhar na Mineirinha da Sorte.
1: É, hoje é emoção do começo ao fim, né? Emoção aqui da galera que tá acompanhando a gente, do, né, com o título na mão, né? Aplicativo aí preparado para marcar bolinha por bolinha. É emoção do começo ao fim o nosso domingão, porque mais à tarde também, né? O coração também já tá ali acelerado pro jogão aí da nossa seleção brasileira. 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
0: E você que adquiriu a sua Mineirinha da Sorte dessa semana, chegou o momento do nosso primeiro sorteio, valendo 5 mil reais.
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0: Bola de número 35. Bola de número 35. Primeira bola chegando, 35. Marque também 51. 51, número 51. Mais uma bola, 52. 52, bola de número 52. Alô, tabuleiro, boa sorte. 49. 49, bola de número 49. Mais um número, 10. Bola de número 10. Bola de número 10. Alô, Genópolis, aquele abraço. 6. Número 6. Bola de número 6. Mais uma chegando, 55. 55, bola de número 55. 43. 43, número 43, alô Tocantins, marque 25, 25, bola de número 25, mais um número, 31, número 31.
1: Só começando o primeiro sorteio da Mineirinha da Sorte, boa sorte para você mais uma vez, vai marcando aí bolinha por bolinha, primeiro prêmio valendo 5 mil.
0: Bola de número 7, marque a bola de número 7, bolinha de número 7. Mais uma chegando, número 24. Número 24, bola de número 24. Número 5, bola de número 5. Marque a bola de número 5. Alô, Piraúba, aquele abraço. 54. 54, número 54. Marque também número 21. Número 21, bola de número 21. Alô, patrocínio de Muriaé. Marque 58. 58, bola de número 58. 47, 47, número 47. Vai marcando, 18. 18, bola de número 18. Alô, Sobral Pinto, boa sorte. 1, bola de número 1. Marque a bolinha de número 1. Mais um número, 26. 26.
1: Primeiro prêmio valendo 5 mil reais. Boa sorte para você.
0: 14, número 14. Bola de número 14. Bolinha de número 14. 28. 28, número 28. Um abraço também para a moçada lá da Boa Família. Marque 38. 38, número 38. Vai marcando, 41. 41, número 41. Alô, Campestre, boa sorte. 59. 59, número 59. Marque também a bola de número 20. Número 20, bola de número 20. Mais um número, 42. 42, número 42. Alô, Rodeiro, boa sorte, Rodeiro. 34, número 34. Bola de número 34. Marque também a bola de número 56. 56, número 56. 17, bola de número 17.
1: Marca aí número 17. Primeiro sorteio valendo 5 mil. Chegamos aos 30 números chamados. Ninguém aguardando a bola da sorte.
0: Um abraço também para a cidade de Guidoval. Alô, Guidoval. Marque 23. 23, número 23. Mais uma, 39, 39, bola de número 39, marque também 46, 46, número 46, na Mineirinha da Sorte, bola de número 36, 36, número 36, alô São Sebastião da Varge Alegre, marque 60. 60.
1: Marca aí o número 60 e o nosso bom dia aqui, o nosso domingo é com emoção e prêmios. Para você que está chegando agora, ó, primeiro prêmio valendo 5 mil, 35 bolas chamadas e temos aqui um título aguardando a bola da sorte.
0: É a boa, é a bola da sorte. Vai Mineirinha, bola de número 30, número 30.
1: Mais emoção aí no nosso domingão, agora são dois títulos aguardando a boa.
0: É a boa, é a tão esperada e sonhada bola da sorte. Bola de número 50, número 50, bola de número 50. Ainda dois títulos aguardando pela bola da sorte. Vem bola da sorte, bola de número número 4, número 4.
1: Quem serão os campeões desse domingo? A gente quer saber, com certeza, muita emoção aqui no primeiro sorteio. 9 pessoas aguardando aqui na torcida pela bola da sorte.
0: Vai Mineirinha, bola de número 16, número 16.
1: Para tudo, porque saiu o primeiro sorteio.

0: da Mineirinha da Sorte desse domingão. Domingão especial, né? Clima de Copa do Mundo. E aqui tem emoção, alegria e prêmios. Saiu aqui o primeiro sorteio valendo 5 mil. Já tá na telinha para quem tá acompanhando comigo aí através da tela. Você acompanha aqui todos os detalhes do nosso sorteio. 39 números chamados, 39 bolas que saíram do Globo da Sorte. 16 títulos, ou seja, 16 pessoas que bateram ali na trave. Ficaram por uma bola, por apenas uma bola. E temos aqui o título sortudo, que está ganhando 5 mil reais. Para começar bem a semana, 5 mil reais para o título número 32.009. 32.009. Os números sorteados nesse título foram 1, 4, 5, 6, 10. A bola da sorte 16. 21, 24, 26, 28, 35, 38, 39, 41, 42, 50, 55, 56, 58 e 60. Vou mandar um bom dia especial lá para Paula Cândido. Alô, Paula Cândido, bom dia. Tem ganhadora da Mineirinha da Sorte aí na cidade de Paula Cândido. A gente começando aqui o nosso sorteio de hoje, mandando aquele abraço especial para Paula Cândido e também para nossa vendedora Pé Quente. Na cidade de Paula Cândido, a Laura, não é isso, produção? Laura Pacheco, se você está procurando a sorte aí em Paula Cândido, é só você encontrar a Laura Pacheco. Levou a sorte para a cidade e quem está comemorando esses 5 mil reais é a Eliana Anitta. Eliana Anitta, primeira ganhadora de hoje do nosso sorteio, Anderson.
1: Parabéns, alô, Paula Cândido. Um abraço para PC, Paula Cândido, Minas Gerais. E a vendedora Pé Quente, Laura Pacheco, trouxe sorte para Eliana Anitta. Tem nome de estrela, hein? Eliana Anitta faturou, é a campeã desse primeiro sorteio. 5 mil reais chegando em Paula Cândido. Tá vendo como é que a cidade de Paula Cândido também tem ganhadores da Mineirinha da Sorte? Você que é de Paula Cândido, quando uma pessoa, pode falar a verdade, quando uma pessoa aí ganha um prêmio da Mineirinha da Sorte, a cidade inteira fica movimentada e fica feliz. Então a Eliana Anitta faturou 5 mil reais e pode esperar que a gente tá chegando aí, Paula Cândido.
0: É isso aí, né? Paula Cândido ligada aqui no nosso sorteio. Aproveitar e mandar um abraço lá para toda a nossa audiência. Se em Paula Cândido começou amanhã de domingo um pouco fria, agora esquentou, né? Agora é para esquentar, Paula Cândido. Um abraço aí para toda a nossa audiência e parabéns mais uma vez aí para Eliana Anitta, a nossa primeira ganhadora de hoje.
1: É a nossa campeã, a primeira de hoje. E agora o nosso painel com todos os números que foram sorteados no nosso primeiro sorteio. Meninas, por gentileza, com a ajuda das meninas, as bolas vão ir até o nosso Globo da Sorte e você vai conferir agora o seguinte. Olha, você vai conferir, prepare o seu coração, a gente tá nesse ritmo aí acelerado, né? Brasil, Brasil, mas olha só o que te espera no próximo domingo.
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1: E falando em prêmio, tá na hora do nosso segundo sorteio. Tem mais R$5.000 chegando pra você.
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1: Segundo sorteio, bola de número 48. Bola de número 48, marca a bola de número 48. Número 16. 16, marque a bola de número 16, mais uma, 53, bola de número 53, marque também 10, bola de número 10, bolinha de número 10, marque a bola de número 15, número 15, bola de número 15, alô Laranjal, aquele abraço, 36, bola de número 36, marque também 9, número 9, bola de número 9, alô Tebas, boa sorte, marque também 5, bola de número 5, marque a bolinha de número 5, mais um número 1, bola de número 1, bolinha de número 1. Marque também 11, número 11.
0: Ô, gente, vai marcando aí. Segundo sorteio, hein? Segundo prêmio valendo R$5.000. Boa sorte!
1: 18, número 18, bola de número 18. Marque a bola de número 18. 55, número 55. Bola de número 28, número 28, bola de número 28. Alô, Monte Celeste, boa sorte! 20, número 20, bola de número 20, bolinha de número 20, 45, bola de número 45, mais um número, 58, bola de número 58, alô Teixeiras, marque 54, número 54, bola de número 12, número 12, bola de número 12, marque também 13, número 13, bolinha de número 13, alô Araponga, boa sorte, 51,
0: marca aí o número 51. E sabe quem tá comemorando como se fosse gol da seleção brasileira nesse domingão? É a Eliana Anitta, lá de Paula Cândido. Alô Paula Cândido, um abraço para Eliana mais uma vez, a nossa primeira ganhadora de hoje. Ganhou R$5.000 no primeiro sorteio. E agora a gente quer saber quem vai pegar esses R$5.000 aqui do segundo prêmio.
1: Boa sorte, 35, bola de número 35. Marque mais uma, 43, bola de número 43. Alô, Canaã, terra abençoada, boa sorte. 41, bola de número 41. Mais um número chegando, bola de número 25. Número 25, bola de número 25. Alô, Paraguai, aquele abraço, Paraguai. 37, bola de número 37. Mais um número, 19. Número 19, bola de número 19. 42, bola de número 42. Alô, Cajuri, boa sorte, Cajuri. 56, número 56. Marque também 52, bola de número 52. Número 34.
0: Segundo sorteio valendo 5 mil, chegamos aos 30 números chamados, ninguém aguardando a bola da sorte.
1: Um abraço para Ervália, alô Ervália, boa sorte Ervália. 39 é o número, bola de número 39. Marque mais um número, 32, bola de número 32. Alô Monte Celeste, marque 26. Bola de número 26, Santana de Cataguases, marque 2, número 2.
0: Você falou aí o número 2 e o 4.

0: coração acelerou por aí, tem coração quase saindo pela boca. Por quê? 34 números chamados e apareceu aqui, ó, uma pessoa aguardando a bola da sorte.
1: É a boa, é a bola da sorte. Pra você faturar 5 mil, bola de número 3, número 3, bola de número 3. Ainda um título aguardando por ela, pela bola da sorte. Quem será o campeão agora desse segundo sorteio? Bola de número 17, número 17.
0: Mais emoção no nosso segundo prêmio, valendo 5 mil reais. Tem mais corações acelerados. Agora são dois títulos aguardando a boa.
1: Vai, Mineirinha, vem. Mineirinha, vem prêmio, vem prêmio. Bola de número 22, número 22.
0: 37 números chamados e agora 5 títulos aguardando a bola da sorte. Chama aí a bolinha que você tá querendo.
1: Vem, Mineirinha, vem bola da sorte. Bola de número 27, número 27.
0: Mais emoção no nosso segundo sorteio aqui, assim, né? Domingão de emoção, solidariedade e prêmios. 11 títulos na torcida pela tão sonhada bola da sorte.
1: Pra você ser o campeão agora, o campeão, vem bola da sorte. Bola de número 57, 57.
0: Segura coração, segura emoção. 23 pessoas aqui, ó, aguardando a bola da sorte.
1: Quem será que vai ganhar agora? Vem, Mineirinha, vem bola da sorte. Bola de número 49, 49.
0: Para tudo, porque saiu o segundo sorteio. Segundo prêmio da Mineirinha da Sorte, valendo 5 mil reais. Vamos acompanhar aqui os detalhes desse sorteio. Já tá na telinha. Já vai pra tela aqui pra você acompanhar tudinho comigo. Segundo prêmio valendo 5 mil. Tivemos 40 números chamados, 40 bolas que saíram do Globo da Sorte. 48 pessoas ficaram por apenas uma bolinha. Haja coração, né, turma? É, emoção também, né? 48 pessoas bateram na trave e temos aqui emoção maior, né? A emoção de ganhar com a Mineirinha da Sorte. Dois títulos irão dividir o prêmio no valor de 5 mil reais. Primeiro título, número 402.137. 402.137, esse título adquirido através do aplicativo. Os números sorteados foram 1, 5, 10, 11, 13, 18, 19, 22, 26, 27, 35, 39, 42, 43, 45, 48, a bola da sorte, 49, 54, 55 e 58. Título adquirido através do Quentão, o aplicativo tá na área, é o aplicativo que mais dá prêmios em toda a região. Foi para a cidade de Muriaé, cidade pé quente, todo domingo marcando presença aqui no nosso sorteio. Alô, alô, Muriaé, bom dia. Elielton, olha o nome da emoção aí, olha o nome da alegria. Elielton Antônio Costa. Parabéns, Elielton Antônio Costa, o campeão, né? Um dos campeões desse segundo prêmio.
1: Ei, Muriaé, hein? Muriaé, todos os domingos marca presença aqui na Mineirinha da Sorte, mostrando também que a cidade de Muriaé abraçou a Mineirinha da Sorte. Se tem ganhador, é porque adquiram sempre a Mineirinha da Sorte. Estão sempre comprando a Mineirinha da Sorte. Alô, Muriaé, parabéns, já. Já são milhares de ganhadores com a Mineirinha da Sorte aí na cidade. E o aplicativo apareceu também, ó, mostrando por que veio. É o aplicativo que mais dá prêmio. E o Elielton Antônio Costa. Elielton Antônio Costa de Muriaé faturou parte de 5 mil.
0: Beleza. Também quem tá comemorando a nossa dupla de ataque agora aqui, ó. Já vi, ó. Elielton e Diego. É, essa dupla de ataque aí é boa, hein? Vamos lá. Título sorteado aqui também nesse segundo sorteio, 436.344. Repetindo, 436.344. Os números sorteados nesse título foram 5, 9, 10, 12, 15, 16, 18, 22, 26, 28, 36, 37, 42, 43, 45, a inesquecível bola da sorte número 49, 51, 55, 56 e 57, da cidade de Leopoldina. Alô, Leopoldina, bom dia. Título adquirido através do Quentão. Veio duas vezes aí, né, no segundo prêmio. É dobradinha aí do aplicativo. O Quentão levou a sorte para Leopoldina. E o nosso outro atacante, né, artilheiros, né, o Elielto. E agora tá aqui, ó, Diego da Rocha Silva. É você, Diegão. Diego da Rocha Silva também ganhando nesse segundo sorteio com a Mineirinha da Sorte.
1: É, eu falei de

0: Muriaé, mas Leopoldina também, ó. Leopoldina tá direto aqui no sorteio da Mineirinha da Sorte, sempre marcando presença. A cidade de Leopoldina também abraçou a Mineirinha. E olha o aplicativo, gente, olha só, dois prêmios nesse segundo sorteio, todos dois adquiridos pelo aplicativo Mineirinha da Sorte. É dobradinha do aplicativo que tá todos os domingos presenteando também. E quem faturou foi Diego da Rocha Silva, de Leopoldina. Parabéns, Diego da Rocha Silva, de Leopoldina. Diegão, parabéns, parabéns também ao Elielton, de Muriaé. Ambos vão estar dividindo o prêmio, Jonathan.
1: Isso aí, o Elielton, da cidade de Muriaé, cidade pé quente demais, lá do bairro Gaspar, né? Mais uma semana, mais um domingo, a gente tá aqui falando Muriaé, falando de Muriaé.
0: Mais de cinco domingos consecutivos por aí, né?
1: E o Diegão, né? O Diego, nossos atacantes aí, ganhadores desse segundo prêmio. Diego é do bairro São Sebastião, na querida cidade de Leopoldina, onde tem lá o Morro do Cruzeiro, né? Que tem uma visão maravilhosa aí de toda a cidade. Um abraço mais uma vez aí para todos leopoldinenses.
0: E lá em Muriaé tem o Cristo, lá de Muriaé, que é muito bacana, muito bacana. Tem uma vez que eu tava lá e achava que eu tava até no Rio de Janeiro, que o Cristo lá é gigante, lindo demais. Abraço, Muriaé. Vamos apresentar para vocês agora o nosso painel com todos os números que foram sorteados no nosso segundo sorteio. Meninas, por gentileza, as bolas vão voltar ao nosso Globo da Sorte. E lembrando, ó, Diego e Elivelton, Diego de Leopoldina e Elielton de Muriaé. Prêmios da Mineirinha da Sorte é aqui na sede, viu? 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
1: E aqui na Mineirinha é prêmio a todo instante. Chegou a hora do nosso terceiro sorteio. Tem mais 5 mil reais.
0: Terceiro sorteio valendo 5 mil reais. 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
1: Primeira bola chegando. Terceiro sorteio, número 33. 33. Bola de número 33. 42. 42, número 42, marque 30, número 30, bola de número 30. Alô, Dona Eusébia, boa sorte, Dona Eusébia. 26, 26, bola de número 26, marque também 48, 48, bola de número 48. Mais uma, 31, número 31, bola de número 31. Alô, Rosário da Limeira, boa sorte. 27, 27, bola de número 27. Mais uma, 53, 53, bola de número 53. Alô, Astolfo Dutra, marque 36, número 36, bola de número 36. 45, número 45.
0: É o terceiro sorteio valendo 5 mil. 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A cada sorteio, uma nova chance. Primeiro, o terceiro sorteio valendo 5 mil. Boa sorte pra você.
1: 51, número 51, bola de número 51. Vai marcando o número 13, número 13, bola de número 13. Alô, Dona Eusébia, aquele abraço. 12, número 12, bola de número 12, marque 12. Mais uma, 56, 56, 56, 55, 55, bola de número 55. 8, número 8, bola de número 8. Alô, Astolfo Dutra, marque 1, número 1, bola de número 1. Mais uma bolinha, 28, 28, bola de número 28. 34, número 34, marque a bolinha de número 34. 23, número 23.
0: E quem tá comemorando com a Mineirinha da Sorte nesse domingão, ganharam no sorteio anterior, dividiram 5 mil reais, é o Diego da Rocha Silva, da cidade de Leopoldina, e o Elielton Antônio da Costa, de Muriaé, do bairro Gaspar. Galera comemorando o prêmio do sorteio anterior e agora estamos focados aqui para saber para onde vai o terceiro prêmio de hoje, valendo 5 mil.
1: Bola de número 47, 47, número 47. Mais uma, 57, 57, número 57. Alô, Miraí, marque 54, 54, bola de número 54. 25, 25 é o número, número 25. Bola de número 39, número 39, bola de número 39. Alô, Ventania, boa sorte, Ventania. 3, número 3, bola de número 3. Marque também 7, número 7, bola de número 7. Mais uma chegando, mais uma, 24. 24, número 24. Alô, Tuiutinga, marque 11. Número 11, bola de número 11. Número 11, 21, número 21.
0: Terceiro sorteio, gente. Vai marcando aí os quadradinhos, os números do quadradinho de cima, os números do quadradinho de baixo também. Chegamos aos 30 números chamados. Ninguém aguardando a bola da sorte.
1: Um abraço pra moçada também lá de Ipanema. Alô, Ipanema. Aquele abraço. 58, 58, bola de número 58. Marque também 4, número 4, bola de número 4. Mais uma chegando, 43, 43, bola de número 43. Alô, Maripá de Minas, boa sorte. 41, 41, número 41. Vai marcando, 50, 50.
0: Marca aí o número 50, corações acelerados em toda a região. Terceiro prêmio valendo 5 mil. dois títulos aguardando aqui na torcida pela bola da sorte.
1: Vai Mineirinha, bola de número 40, número 40.
0: Subiu a concorrência, então ó, chama aí o número que você tá querendo, 36 números chamados, três títulos aguardando a boa.
1: Quem será o campeão? Quem será que vai faturar 5 mil? Valendo 5 mil, bola de número 17, número 17.
0: Terceiro sorteio valendo 5 mil. E aí a gente vai acompanhar todos os detalhes aqui desse terceiro sorteio. Para quem está ouvindo pelo rádio, pode dar um toquinho aí no volume para ficar por dentro de tudo. Quem está acompanhando aqui na tela, melhor ainda, né? Tem todos os detalhes. Sorteio transmitido aí pelo YouTube, pelo Facebook. Aproveitar e mandar um abraço especial aí para toda a nossa audiência que está aí no chat, Facebook, YouTube. Obrigado aí pela audiência, galera. E vamos que vamos, ó. Terceiro prêmio valendo 5 mil, 37 números chamados. Cinco títulos ficaram por apenas uma bola. E nós temos aqui o título sortudo que está ganhando 5 mil. Atenção, atenção, número do título. 41.891. 41.891. Os números sorteados foram 1, 7, 8, 11, 13. A bola da sorte 17. 24, 26, 27, 30. 34, 36, 41, 43, 45, 50, 53, 56, 57 e 58. Da cidade de Ervália. Alô, Ervália, bom dia. Cidade pé quente, hein? Alô, galera de Ervália. A vendedora pé quente conhecida, né? Não só em Ervália, mas também como toda a região, porque é conhecida mesmo como vendedora pé quente, pé de brasa. Alô, Miriam Andriolo, mais um ganhador com a Miriam Andriolo na cidade de Ervália. Para quem está acompanhando na tela, não tem como identificar ali o nome do ganhador, mas já está aqui em minhas mãos, produção super atenta, o José Martins, da cidade de Ervália. José Martins é o ganhador da cidade de Ervália. A gente vai posteriormente mostrar aí através da tela aí direitinho. E parabéns aí pro José de Ervália, ganhador aí desses 5 mil reais, Anderson.
1: Parabéns, parabéns, Ervália. E já tá nas minhas mãos aqui o título, viu? Parabéns, Ervália, Minas Gerais. A Miriam Andriolo foi a vendedora pé quente. E o José Martins, tá aqui o nome, gente. Ó, o título já tá nas minhas mãos aqui, ó. Parabéns à nossa produção super ágil, eficiente, produção da Mineirinha da Sorte. Já entregando aqui o título nas minhas mãos aqui pra Ervália, Ervália em festa. Parabéns, José Martins, o ganhador, o nome da emoção. José Martins aí, ó, faturou na Mineirinha da Sorte este prêmio de 5 mil reais. E pode esperar, viu, Ervália, que a gente tá chegando aí, né, Jonathan?
0: Com certeza, né? A Mineirinha da Sorte, o pessoal de Ervália abraçou a Mineirinha desde o comecinho, né, do nosso sorteio. E assim tem sido nesses quase 8 anos, com milhares de ganhadores da região. E com certeza boa parte desses ganhadores é da cidade de Ervália. Sempre muito bom falar o nome de Ervália aqui. Parabéns aí para essa que é vendedora pé quente, reconhecida em toda a região. É a Miriam Andriolo, nome da emoção.
1: Verdade, verdade. E agora a gente mostra para você o nosso painel com todos os números que foram sorteados no nosso terceiro sorteio. Meninas, por gentileza, daqui a pouco tem quarto prêmio. Daqui a pouco tem, gente, 50 mil reais. Mas agora você vai conferir a emoção de ganhar na Mineirinha da Sorte. Olha só as histórias, o resumo dos ganhadores do domingo passado. Confira.
2: Estes são os ganhadores da Mineirinha da Sorte, do sorteio realizado nesse último domingo. Dividiram o primeiro sorteio, 5 mil reais em dinheiro, Juvenil da Silva Lima de Rodeiro e João Batista de Paula de Ubá.
3: Chegou na boa hora, me fala.
4: Chegou na boa hora, com certeza. Ajudou bastante.
3: É mesmo, gente, ó, parte de 5 mil reais é do João Batista, aqui do bairro Ligação Ilba.
2: Dividiram o segundo sorteio, 5 mil reais em dinheiro, Adailton Ramalho de Oliveira de Guiricema e Josemar Carlos de Araújo de Muriaé.
3: Mas você não deixa de comprar Mineirinha?
4: De jeito nenhum, todos domingos.
3: E acompanha o sorteio?
4: Esse domingo eu acompanhei, não. Incrível que parece, eu fui saber 4 horas da manhã, de segunda-feira.
3: Nossa, e aí, quando você ficou sabendo da notícia, como é que você ficou?
4: O coração ficou em choque.
3: Tá feliz?
4: Demais.
2: Liliane da Silva Ramiro, de Leopoldina, ganhou no terceiro sorteio 5 mil reais em dinheiro.
5: Todo domingo eu acompanho, só que esse domingo eu fui levar minha mãe na roça, aí um colega me mandou mensagem. Aí eu nem acreditei, né? A gente ficou muito feliz, né? Aí eu falei assim, nossa, bem na hora certa, daqui uns 2 meses vou ter neném.
4: Olha só. Parabéns.
5: E obrigada.
4: Vai dar pra fazer um enxoval, então?
5: Ah, vai todinho.
2: Maria Madalena Nascimento Andrade, de Visconde do Rio Branco, ganhou sozinha no quarto sorteio R$50 mil em dinheiro.
6: Mas não tá dando pra acreditar ainda não, Zé.
3: Mas pode acreditar, ó, que tá toda a nossa equipe aqui

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2: Que prêmio é esse, hein, Jonathan? 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
2: 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E agora chegou a hora do nosso quarto sorteio deste domingo, valendo R$50.000.
3: Pois é, ó, R$50.000 passado foi para Maria Madalena de Visconde do Rio Branco, né? Um abraço aí para Maria Madalena, para todos de Visconde do Rio Branco. E agora a gente quer saber para onde vai esses R$50.000 aqui, Anderson.
2: Chegou a hora do nosso quarto sorteio.
3: Mineirinha da Sorte, você conhece, você confia. Lisandra, por gentileza, máquina do vento.
2: Boa sorte! Valendo R$50.000. Bola de número 40. Número 40, marque a bola de número 40. Número 40, 48. Número 48, bola de número 48. Mais o número 39. Número 39, bola de número 39. Alô, Vilas Boas. Marque 7. Número 7. Bola de número 7, vai marcando, 13, número 13, bola de número 13, marque a bola de número 13, mais o número 4, número 4, bola de número 4, um abraço também para Piacatuba, marque 24, número 24, bola de número 24, mais o número 21, 21, bola de número 21, na Mineirinha da Sorte, marque 33, número 33, bola de número 33, você aniversariante de hoje, parabéns e boa sorte, 41, 41.
3: Quarto sorteio valendo R$50.000, nossa audiência lá em cima, né? Cada vez subindo mais, afinal de contas é um momento especial desse domingo. Boa sorte pra você.
2: Bola de número 19, marque a bola de número 19, marque 19, vai marcando o número 38, número 38, bola de número 38, marque também 11, número 11, bola de número 11, alô Visconde do Rio Branco, boa sorte, bola de número 12, número 12, bola de número 12, vai marcando, 8, número 8, bola de número 8, alô Uba, alô Cidade Carinho, boa sorte, 14, bola de número 14, bola de número 14, mais um número chegando, 45, 45, bola de número 45, marque também 17, número 17, bola de número 17, descoberto também, tá ligada na Mineirinha, marque 6, número 6, bola de número 6, número 15, bola de número 15.
3: Quarto prêmio valendo R$50.000, sorteio anterior foi para Ervália, José Martins, é o nome da alegria, o nome da emoção, parabéns José, mais uma vez, abraço para todos de Ervália, e agora a gente quer saber, pensamento positivo, dedinhos cruzados, R$50.000 é o quarto prêmio de hoje.
2: Bola de número 27, marque a bola de número 27, bola de número 27, marque também 47, 47, número 47, alô Rio Novo, marque 28, número 28, bola de número 28, mais o número 32, 32, bola de número 32, alô Viçosa, boa sorte, 51, 51, bola de número 51, alô Itamuri, marque 34, 34,

0: 34, bola de número 34, está valendo 50 mil reais. Marque 16, bola de número 16, mais o número 18, número 18, bola de número 18, alô Recreio, aquele abraço Recreio, 5, número 5, marque a bolinha de número 5, mais o número 37, bola de número 37.
1: Marca aí número 37, momento de decisão aqui no nosso Domingão, quarto sorteio valendo 50 mil, chegamos aos 30 números chamados, mas ninguém aguardando a bola da sorte.
0: Um abraço mais uma vez a cidade de Ubá, que completou 169 anos. Parabéns à cidade de Ubá, cidade sede da Mineirinha da Sorte. Bola de número 3, bola de número 3, marque a bola de número 3, mais o número 54, 54, bola de número 54, vai marcando o número 26, número 26, bola de número 26, alô Belisário, marque 58, 58, bola de número 58, Pedra do Anta também se liga na Mineirinha, 31, número 31.
1: Prepare o seu coração, porque a emoção está pedindo passagem, tem coração acelerado por aí, 35 bolas chamadas. E apareceu aqui, ó, uma pessoa já tá ali, ó, na expectativa, aguardando a bola da sorte.
0: Um título aguarda a bola da sorte, valendo 50 mil reais em dinheiro. Bola de número 35, número 35, bola de número 35, 35, apenas uma bola pra você faturar agora 50 mil. Bola de número 29, número 29.
1: Mais emoção no nosso quarto sorteio, valendo 50 mil, agora são corações acelerados. Duas pessoas aguardando a boa.
0: É a boa, é a boa. Vai, Mineirinha, vai, Mineirinha. Bola de número 30, número 30. Bola de número 30, número 30. Ainda dois títulos aguardando pela bola da sorte. Pra você faturar 50 mil. Bola de número 60, número 60.
1: A nossa audiência vai aumentando e a emoção também vai aumentando. 39 números chamados. 10 títulos aguardando uma bolinha para ganhar esses 50 mil.
0: Vem 50 mil, vem 50 mil. Vai Mineirinha agora para você ser o campeão, para você ser a campeã. Bola de número 25, número 25.
1: Brasil, para tudo, para tudo, para tudo, para tudo, para tudo, para tudo, para tudo, para tudo. Saiu o quarto prêmio da Mineirinha da Sorte. Saiu, saiu 50 mil. Brasil, ziu, ziu, ziu. E vamos acompanhar aqui os nossos... Vamos acompanhar aqui todos os detalhes desse quarto sorteio valendo 50 mil. Já está na telinha, pode acompanhar aí. 40 números chamados, 40 bolas que saíram do Globo da Sorte. 12 títulos, ficaram com a emoção, com o coração ali acelerado, aguardando apenas uma bolinha. E temos aqui o título sortudo que está ganhando 50 mil reais. E vamos acompanhar aqui o número do título. 28.016, 28.016. Os números sorteados desse título foram 35, 12, 13, 15, 18, 19, a inesquecível bola da sorte 25, 26, 28, 31, 32, 33, 35, 37, 47, 51, 54, 58 e 60. Da cidade de Silverânia. Alô, Silverânia. Bom dia, bom dia a toda a nossa audiência aí na cidade. Silverânia, gente, pegando aqui o prêmio principal de hoje. Quem tá ganhando, não colocou, não foi preenchido ali o nome do vendedor pé quente, fica a dica aí pros nossos vendedores. A gente quer falar o nome de vocês aqui, mas tem o nome ali da emoção, tem o nome ali do ganhador, 50 mil na conta dele, José Neves Silveira. Alô, alô, Silverânia, José Neves Silveira é ganhador da Mineirinha da Sorte, Anderson.
0: Que alegria, que festa vai ser agora em Silverânia. Hoje é de jogo do Brasil, mas olha só, tem prêmio de 50 mil reais chegando aí para Silverânia. José Neves Silveira, José Neves Silveira é o nome da emoção, Jonathan, que tá levando agora, ó, 50 mil reais de prêmio da Mineirinha da Sorte. Eu tenho certeza que a cidade agora inteira de Silverânia tá fazendo festa. Vai ser o assunto de hoje, ó. Além do jogo de mais tarde, galera, ó. José Silveira, pode preparar, meu amigo, que os 50 mil reais é seu.
1: Silverânia, cidade pé quente, tá aqui, ó. Confirmada na lista de cidades pé quente da nossa região. Parabéns.

0: O José é ganhador de hoje. E um abraço especial para todos de Silverano. Você esteve lá recente, não?
1: Recentemente, esse mês agora. É mês passado, né? Mês de junho agora. Final de junho. Um abraço, Silverânia. Parabéns, tem prêmio de R$50 mil chegando aí. E vamos apresentar agora o nosso painel com todos os números que foram sorteados no nosso quarto sorteio. As bolas que estão aqui no painel vão continuar, que estão no nosso globo, meninas, por gentileza. Vão voltar aqui para o nosso painel, porque teremos agora a oportunidade de você ganhar R$1.000, são 10 oportunidades de você ganhar R$1.000, é o giro da sorte, são 10 giros de R$1.000 o giro da sorte, meu amigo.
0: Bacana isso, são várias chances, né, várias chances de você ganhar todo domingo, é um título, mas com vários sorteios, então a cada sorteio, uma nova chance, uma nova esperança de você se dar bem com a Mineirinha da Sorte. E aí, ó, R$120 mil, Anderson.
1: Muito dinheiro, hein?
0: Próximo domingo, pra você tirar o pé da lama, pro 2026 finalmente começar para você, que a gente, como eu falei, já passamos da metade do ano. Talvez para você o ano está começando agora, ou vai começar agora, porque com R$120 mil na conta, o 2026 vai ficar lindo, maravilhoso. Não perca essa chance. Quarto sorteio, 120 mil. Primeiro sorteio, 5 mil. Segundo, 5 mil. Terceiro, 10 mil reais. E ainda 10 giros no valor de R$1.000. Edição dupla chance. Mais chances em todos os sorteios. 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
1: 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Na tela, o painel com todos os números de volta para você. E se ligue, porque agora chegou a hora de 10 giros de R$1.000 no Giro da Sorte.
0: Para quem acompanha até o final, vamos girar. Girando, girando, girando. 10 giros no valor de R$1.000. Atenção, atenção. Primeiro título contemplado. Número 59.771. 59.771. Dezenas 559771. A cidade é Presidente Bernardes. Alô, Presidente Bernardes. Mercadinho Denô é o ponto pé quente. Quem tá ganhando milzão aqui com a Mineirinha da Sorte é o Geraldo. Geraldo Vitor Santos. Parabéns, Geraldo. E vamos girar. Bota pra girar. Primeiro giro já foi, segundo giro saindo agora aqui, ó, mais milzão. Número do título, 34.837, 34.837 dezenas, 034837. A cidade, pedi ajuda aqui da produção, parece ser Rio Pomba. Alô, Rio Pomba! O nome do vendedor pé quente, Luiz Gonzaga Soares. Vendedor pé quente aí na cidade de Rio Pomba, confirmando aqui. Quem tá ganhando milzão é o Odair José Rosa, da cidade de Rio Pomba. Parabéns, Odair. Terceiro giro da sorte, vamos girar, girando, girando, girando. Acredita até o final, dedinhos cruzados. Vai sair o seu número aqui, hein? Número do título, 40.023. 40.023, dezenas 040023. A cidade pé quente tá aqui, ó. VRB, alô, alô, Visconde do Rio Branco, próximo aqui à cidade Ubá. Não tem o nome do vendedor pé quente, mas tem o nome aqui do ganhador, claro, com certeza. Milzão aí pro Hélio Tarcísio Cardoso. Parabéns, Hélio. Quarto giro da sorte, girando, girando, girando. Pra onde vai, hein? Vai sair agora. Saiu. Número do título, 55.108. 55.108. Dezenas 055108. Olha lá de novo aí, ó. Cidade é Leopoldina. Alô, Leopoldina. Banca do jornal. Banca de jornal. Ponto pé quente na linda cidade de Leopoldina. Quem tá ganhando milzão é o Leandro. Alô, Leandro Valentim Aleixo. R$1.000 aí na sua conta. Quinto giro da sorte, produção. Bota pra girar. Girando, girando, girando. Número do título, 444.190. 444.190. As dezenas 944190. De novo, VRB. Alô, Visconde do Rio Branco. Título adquirido através do aplicativo. Quem está ganhando R$1.000 aqui no Giro da Sorte da cidade de VRB é o Felipe Joaquim de Castro. Parabéns, Felipe!
1: E tem mais, mais mil. Vai girando para o título de número 57.276. 57.276, dezena 557276. A cidade é Porto Firme, a PF, ela, Porto Firme, Minas Gerais.

0: O bar de Arlinda, bar de Arlinda foi o ponto pé quente e quem faturou foi o Francisco de Castro Lopes. Parabéns, Francisco de Castro, você faturou R$1.000 e tem mais mil. Vai girando para o título de número 405.619, dezenas 905619. A cidade é Muriaé, mais uma vez aparecendo aqui, Muriaé. E o aplicativo também, esse aplicativo tá demais, é o aplicativo Mineirinha da Sorte. E a Gilceia Pereira Damácio faturou também R$1.000 na Mineirinha da Sorte. E pode girar aí, vai girando, gira aí meu filho, vai girando pro título de número 19.203, dezena 519203. A cidade, ó, parece, não estou conseguindo aqui, não preencher o nome da cidade aqui, mas, ó, tem aqui, Elias, é isso? Está difícil entender isso. Ô, gente, é muito importante que vocês preencham corretamente, principalmente, vamos aí avisar os vendedores também, para colocar aí, para a gente identificar. Ó, a cidade, já identificaram, a nossa produção é rápida, hein? Piraúba, alô, Piraúba, Minas Gerais. Elias de Piraúba faturou R$1.000, então pode girar, vai girando, gira aí meu filho, vai girando, gira aí, girando pro título de número 30.154, dezena 530154, a cidade é Rio Pomba, Minas Gerais. Alô, Rio Pomba, a Fátima Aparecida carimbou, Fátima Aparecida, vendedora pé quente, e a Leda Ferreira faturou R$1.000, parabéns Leda Ferreira de Rio Pomba. Mais mil, vai girando, pro título de número 9.942, dezena 509942, a cidade é Mercês, alô Mercês, Minas Gerais, o Adriano do Zito carimbou, vendedor pé quente lá de Mercês, grande Adriano do Zito. E quem tá faturando R$1.000 é a Elza de Oliveira Silva, parabéns Elza de Oliveira Silva, da cidade de Mercês, ganhadora da Mineirinha da Sorte. Foram 10 giros de R$1.000, Jonathan Condé.
1: Haja coração, né, como diria Galvão Bueno, haja coração, segura emoção, domingo é assim, né, domingo é emoção, solidariedade e prêmios. E domingo que vem, Anderson?
0: Domingo que vem tem, ó, R$120.000 te esperando no quarto sorteio da Mineirinha da Sorte, por apenas R$20 e com dupla chance. É o mesmo que você ter duas mineirinhas. Gente, aproveita, compre agora mesmo a sua. 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Você não pode ficar de fora, porque domingo que vem a gente vai estar de volta aqui para te entregar esse prêmio de R$120.000.
1: Isso aí, a cada título uma nova chance. Então domingo que vem a gente se encontra aqui. Parabéns a todos os ganhadores. E o Brasil hoje?
0: O Brasil vai ganhar, Deus quiser. Mas vamos que você vamos. Vai ganhar na mineirinha, isso é certeiro. Valeu, valeu, gente. Tchau, tchau. Boa valeu. Sorte.
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2: A odontopediatria é uma especialidade da odontologia que aplica cuidados especiais na saúde bucal de bebês e crianças, além de gestantes e pacientes com necessidades especiais. Sua principal função é aplicar técnicas de psicologia infantil para eliminar desde cedo os traumas relacionados ao dentista, que podem ser iniciados nesse período da infância. Quando nascer o primeiro dente do bebê, já é recomendável o início do tratamento com um dentista especializado em odontopediatria. Os dentes de leite são os primeiros dentes a surgirem em seres humanos. Assim que nasce, devemos procurar um odontopediatra para fazer sua manutenção, para que no futuro a criança possa se tornar um adulto com dentes perfeitos, livre de doenças, com uma estética bucal bonita, com dentes fortes e resistentes.
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8: Muito bem, já estamos de volta nesta manhã de domingo e a partir de agora, para levar até vocês os destaques, as recordações do nosso baú da Muriaé de hoje. Que bom ter a sua companhia, que bom ter a sua audiência. Vamos juntos até o meio-dia, a partir de agora, com o nosso baú da Muriaé. E a gente vai trazer cada recordação. Vale a pena você ficar em sintonia. A gente começa o nosso baú da Muriaé de hoje trazendo Márcio Greik. Impossível acreditar que perdi você.

0: A voz inconfundível de Malcolm Roberts aqui no nosso baú da Muriaé de hoje. Love is All. E também o Márcio Greik. Impossível acreditar que perdi você.
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2: 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Vamos de Marcos Roberto aqui na sua manhã de domingo. A última carta.

0: Calbi Peixoto e Ângela Maria. Onde anda você? E também o Marcos Roberto. A última carta. Bom dia.
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0: Esse é o nosso baú da Muriaé. Que bom ter a sua audiência. Já estamos de volta trazendo Gessé.

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3: Pela Rádio Muriaé, você curte o melhor da saudade aqui no nosso baú da Muriaé. José Augusto, Indiferença.

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2: Baú da Muriaé já está de volta, trazendo a voz de Roberto Carlos. Ternura, bom dia.

0: Essa foi a Kátia, bem romântica, aqui no nosso Baú da Muriaé. Qualquer jeito, ternura, Roberto Carlos.
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0: Vamos para a reta final do nosso Baú da Muriaé deste.

Caetano e os novos Caetanos, Folia de Rei, a gente fecha o nosso Baú da Muriaé de hoje. Gente, obrigado pela audiência mais uma vez, hein? No próximo domingo, um novo encontro a partir das 8:30 da manhã, logo após a Santa Missa, ao vivo da Paróquia São Paulo. Abraços a todos, um ótimo domingo e é lógico, tudo logo mais em verde e amarelo. Afinal, hoje tem Brasil em campo contra a Noruega pelas oitavas de final da Copa do Mundo. E é claro, eu sou muito mais Brasil.

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5: A insuficiência cardíaca é quando o coração não consegue bombear ou receber adequadamente o sangue para suprir as necessidades do nosso organismo. As causas variam desde infarto, pressão alta não controlada adequadamente a longo prazo, miocardite, diabetes e doença nas válvulas cardíacas, como a febre reumática.

0: Os sintomas mais comuns são cansaço, falta de ar aos esforços ou à noite após se deitar, inchaço nas duas pernas ou pés e dores no peito. Se você sente ou conhece alguém com alguma dessas queixas, procure um cardiologista. O diagnóstico e o tratamento precoce pode curar ou melhorar sua qualidade de vida.
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3: Oi, eu sou o cantor Daniel e quando

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1: A odontogeriatria é uma área da odontologia com foco no atendimento dos pacientes idosos, considerando fatores da saúde bucal, atuando na prevenção e bem-estar desses pacientes. Algumas doenças bucais, por serem inflamações, podem acabar provocando doenças crônicas pré-existentes, como, por exemplo, doenças cardíacas, diabetes, reumatismo, entre outras. A boca seca é uma queixa comum dos pacientes idosos e podem ser relacionadas a diversas causas. O aumento da quantidade de água ingerida ao longo do dia vai minimizar esse sintoma. A escovação adequada é a forma mais efetiva para manter esses dentes saudáveis e inclui desde a escovação até o uso do fio dental após as refeições. Com o avanço da odontologia, é possível ter uma melhora na saúde bucal dos idosos, dando mais qualidade de vida.
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8: A síndrome do intestino irritável é um distúrbio gastrointestinal que provoca dor na barriga, excesso de gases, prisão de ventre e diarreia. Os sintomas da síndrome do intestino irritável podem piorar com situações como estresse, ansiedade e o consumo de alguns alimentos e bebidas. Essa síndrome acontece quando há uma alteração na comunicação entre o cérebro e o intestino, alterando o funcionamento normal do trato digestivo. É mais comum entre as mulheres com idade entre 30 e 50 anos. A síndrome do intestino irritável pode ser controlada com mudanças na alimentação, diminuição do estresse e o uso de medicações específicas, melhorando muito a qualidade de vida dos pacientes.
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boa tarde. Agora são 3:05 em Muriaé. As oitavas de final da Copa começam neste domingo para a seleção brasileira. A partir de agora, vamos fazer aí um esquenta, né? Neste jogo que promete realmente ser muito bom. Pessoal, estaremos na maior rede da Copa de 2026, Rádio Muriaé e Rádio Itatiaia de Belo Horizonte. Agora até as 15 para 5, mais ou menos, nós estaremos aqui trazendo flashes, curiosidades, informações sobre a Copa do Mundo de 2026. Nós já vamos começar, inclusive, essa nossa primeira participação aqui.

0: 99.5, trazendo o repórter Wellington Campos, que vai trazer pra gente as primeiras informações da nossa seleção brasileira. Wellington Campos.
1: Bom domingo para todos. Bom dia domingo. De Brasil e seleção da Noruega. É dia de buscar classificação aqui na Copa do Mundo. E Rafinha está à disposição do técnico Carlo Ancelotti. Se lesionou no primeiro tempo no jogo do dia 19 de junho, lá na Filadélfia, na Pensilvânia, com a seleção do Haiti. Aí entrou o Rayan e nunca mais saiu do time, virou o titular. E tem ainda a situação do atacante Haaland, né? Que joga pra caramba. Ô, Bruno, fala pra gente primeiro do Rafinha.
2: É, o Rafinha tá querendo, acho que tá pronto, treinou. É, vamos ver o que que o professor vai opinar, vai decidir. E sobre o Haaland, já joguei muitas vezes contra ele também. Pra mim, é um dos melhores atacantes do mundo, junto com o Kane. É um cara diferenciado, a gente tem que tentar sim evitar a bola chegar nele. E é o atacar marcando que a gente fala, né? A gente vai estar atacando, mas tem que ser sempre alguém coladinho nele pra não dar espaço, que a gente sabe que em uma bola ele pode decidir e que a gente não dê essa uma bola pra ele, dá sequência no nosso sonho.
1: Pois é, aí então Bruno Guimarães, agora é esperar o que o Brasil vai arrumar, provável Brasil aí, meu amigo, minha amiga, com o Danilo na lateral direita. Então vamos lá, né? Vamos montar esse time aí. Alisson, Danilo, Marquinhos, o Gabriel Magalhães e mais o Douglas Santos, Casimiro, Bruno Guimarães, ao meu sentir Martinelli, não deve ser Danilo Santos, vamos ver o que ele vai arrumar. Na frente, Rayan, Matheus Cunha e também o Vinícius Júnior. Neymar fica como opção no banco de reservas.
0: Obrigado, Wellington Campos. Será que hoje teremos aí a estreia do Neymar na Copa? É o que todos nós, né, estamos aguardando. Jogo difícil, gente, contra a Noruega. Não vai ser aí uma partida fácil, né? Aliás, essa Copa, todos os jogos são realmente muito complicados. Bem, ontem tivemos a abertura da fase oitavas de final e o Cláudio Rezende vai trazer um balanço pra gente. Tivemos ontem, inclusive, a classificação da França em cima do Paraguai. Cláudio Rezende, quais são as informações das oitavas de final, os jogos de ontem?
3: A Copa do Mundo que já tem duas equipes classificadas às quartas de final. Primeiro confronto definido. Teremos na semana que vem, agora, quinta-feira, dia 9, o confronto entre França e Marrocos, que se enfrentaram na última Copa do Mundo, nas semifinais. Naquela oportunidade, a França chegou à decisão. Ontem, os franceses suaram. Jogo difícil, com gol de Mbappé de pênalti no segundo tempo. Um pênalti sofrido pelo atacante do E, que havia entrado há poucos minutos. Ele conseguiu ali na jogada individual, foi derrubado pelo Diego Gomes, que é o jogador meio-campista do Paraguai. E aí, com a categoria do Mbappé, agora que divide artilharia com o Messi nesta Copa do Mundo com 7 gols, a França avança na competição. Paraguai cai de cabeça erguida, havia eliminado na fase anterior nos pênaltis a Alemanha e por pouco também não conseguiu levar pelo menos para a prorrogação o jogo contra a França. Os franceses seguem como um dos favoritos no torneio e agora esse jogo contra Marrocos, que ontem teve um primeiro tempo complicado, truncado contra o Canadá, mas na etapa final tivemos 2 gols do Unai, camisa 8. Foi o destaque da partida, Marrocos 3-0 e o Canadá é o primeiro equipe anfitriã a deixar a Copa do Mundo. Estados Unidos e México estão classificados para esta fase também de oitavas de final. Já tem confronto definido. Marrocos, um pouco mais de tranquilidade, venceu 3-0. Vai pegar a França e derrotou a seleção do Paraguai por 1-0 com gol do Mbappé.
0: Obrigado, Cláudio Rezende. Agora são 3 horas mais 10 minutos em Muriaé.

0: maior rede da Copa, Rádio Muriaé e Rádio Itatiaia de Belo Horizonte. Inclusive agora, a partir desse momento, vamos dando um flash aí no cenário do Mundial com a Rádio Itatiaia de Belo Horizonte.
1: Acho que a seleção brasileira tem que pensar em jogar ofensivamente e acho que se você tiver esse pensamento ofensivo de atacar os caras e de dominar o jogo, tem que ser o Martinelli.
2: Agora todo mundo se conversa, não, mas esse atacante deles, esse esse cara.
1: Eu tenho uma história muito legal, com perdão do trocadilho, mas ele é um cometa Haaland, né? Porque ele surgiu no futebol muito rápido, ele foi o melhor jogador sub-21 eleito pela FIFA, depois estoura no City. É um jogador que, assim, poderia até estar jogando na seleção inglesa, porque nasceu na Inglaterra, mas decidiu defender por causa dos pais, né? O pai foi jogador, a mãe é atleta do pentatlo, inclusive. É um jogador que tem todo um histórico esportivo na vida. E é um jogador que, para mim, assim, ele é um modelo, não comparando, mas um estilo de vida e um estilo de cuidar do corpo muito parecido com o do Cristiano Ronaldo. E é um jogador extremamente competitivo, né? Basta ver a quantidade de gols que ele tem ou tem feito nas últimas temporadas. Tem que tomar cuidado, sim.
2: Bom te ver.
1: Bom te ver, não. Um abração.
2: Você é bom de placar?
1: Sou bom de placar. Eu vou dizer que é 2-1, de novo apertado. Acho que é bom pra criar casca.
2: Manda um abraço pro Cirilo.
1: Cirilão, tamo junto.
2: É isso aí, Cirilo. Tamo junto, abraço, André. Abraço,
0: aí, portanto, mais um flash aí com a Rádio Itatiaia. Não sei se vocês repararam, né? A impressão que a gente tem é que a Noruega é apenas o Erling Haaland, né? E o Brasil tem um monte de nomes aí importantes, né? Mas vai ser um jogo difícil, vai ser complicado. Mas daqui a pouquinho, a partir de 15:05, vamos conferir. O Brasil com certeza vai levar mais uma vitória para passarmos aí para a fase quartas de final.
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0: Raça Negra, Dono do Teu Beijo, juntamente aí com o Xande Avião. Agora são 3:19 em Muriaé. Vamos voltando a Belo Horizonte, Estados Unidos, onde está aí todo o timaço da Rádio Itatiaia. Itatiaia e Rádio Muriaé, a maior rede da Copa 2026. Vamos a Itatiaia.
1: Para você, a nossa grande jornada esportiva é o Esquenta para Brasil e Noruega. Daqui a pouquinho a bola vai rolar. Lembrando a você que hoje vamos transmitir também, logo mais, México e Inglaterra, logo mais, 9:00 PM, na Cidade do México, no Estádio Azteca. Tem transmissão da Itatiaia, hein? Na sequência do pós-jogo aqui, terminando o nosso pós-jogo, nós vamos diretaço com esse grande jogo. México e Inglaterra, vai sair o adversário do Brasil. Osvaldo Reis, o Piquitito, vai dar o recado na jornada esportiva da Itatiaia. Daqui a pouquinho vamos trazer também, falando em narrador, a opinião do Hugo Sérgio. Aliás, pode ser agora. Ô Hugo Sérgio, o que você está esperando da partida? O que você está aguardando desse desafio? O que você espera do jogo de já? Inclusive, descreva já o ambiente. Turma já está no estádio, já está marcando presença, portões já estão abertos. Conta pra gente, descreva o ambiente, locutor, que é nosso.
2: Dali Cirilo, ambiente muito bom, viu? Clima gostoso, torcedor chegando, aquele calor segue não tão forte assim, devido aos fortes ventos, né? Tempo tá fechado, previsão de chuva pro pós-jogo, a gente torce para que a chuva desça depois do jogo. Movimentação muito boa do torcedor, portões abertos, vai pintando aqui as arquibancadas do MetLife Stadium, de verde e amarelo, torcedor brasileiro se movimentando e numa esperança ainda maior, cada classificação do Brasil, cada jogo do Brasil nessa Copa do Mundo, a vitória dramática, 2-1 de virada, praticamente no minuto final do jogo. Aquela vitória deu um ânimo a mais pro torcedor brasileiro, tava com olhar de desconfiança. O Brasil cresce e tem que respeitar, e muito, né? O futebol

0: pentacampeão do mundo. E acredito que hoje, sem aquela dose de sofrimento que foi o jogo contra o Japão. Sofremos muito naquela virada pelo placar de 2-1. Brasil conseguiu construir o resultado no final do jogo e hoje creio que será diferente. É pra cima, é o Brasil tá ganhando uma cara, tá avançando e tão deixando o Brasil chegar, meu amigo. E aí que torcedor se apega ainda mais, nós como brasileiros, torcedor brasileiro que nunca desiste. Já já a bola rola aqui no MetLife Stadium. Emoção com todo o primeiro time do rádio, tá ventando bastante, clima tá gostoso. O calor de ontem estava pesado, viu? Ontem uma sensação de 40 graus. Agora, na casa de 31 graus, a sensação da temperatura aqui em Nova Jersey. Tá faltando um pouco pra bola rolar. E o torcedor brasileiro vai à loucura. Só dá brasileiros. A galera no telão fazendo barulho e mostrando a força, aquela fé no maior futebol do mundo. Somos penta.
1: Aí, mais um flash com a Itatiaia de Belo Horizonte. Agora, 15 horas 22 minutos. Voltamos a instantes.
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2: A odontogeriatria é uma área da odontologia com foco no atendimento dos pacientes idosos, considerando fatores da saúde bucal, atuando na prevenção e bem-estar desses pacientes. Algumas doenças bucais, por serem inflamações, podem acabar provocando doenças crônicas pré-existentes, como, por exemplo, doenças cardíacas, diabetes, reumatismo, entre outras. A boca seca é uma queixa comum dos pacientes idosos e relacionada a diversas causas. O aumento da quantidade de água ingerida ao longo do dia vai minimizar esse sintoma. A escovação adequada é a forma mais efetiva para manter esses dentes saudáveis e inclui desde a escovação até o uso de fio dental após as refeições. Com o avanço da odontologia, é possível ter uma melhora na saúde bucal dos idosos e, com isso, uma melhora na qualidade de vida.
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8: Agora são 15 horas. Conferindo com você mais 26 minutos, voltamos a Itatiaia de Belo Horizonte.
9: Acho que mesmo se não precisar, vai pro...
10: também acho.
9: Você tem que dar rodagem pra ele.
10: Exato, se o Brasil conseguir uma boa, um bom resultado, ele joga também pra ganhar os minutinhos aí e recuperar a parte física, né?
9: Eu falei errado, não é rodagem, é minutagem.
10: Pode ser rodagem também, por que não?
9: Bom te ver, parabéns mais uma vez pelo trabalho de vocês na
10: casa. Eu que agradeço, sempre uma honra acompanhando o trabalho de vocês também. Esse aqui, ó, um fenômeno, tá em todas, tava no Japão, tava na Coreia, tava na Europa, é uma honra, viu? Tamo junto. E um beijo pra vocês, galera.
9: Graças à querida Rádio Itatiaia. Um beijo carinhoso.
10: Um beijo, tamo junto e vamos Brasil.
9: Aí o Beltrão da Cassete Begonô, Cirilo.
11: Valeu, Wellington Campos, mais um registro aqui no pré-jogo da Itatiaia. Tem mais um chamado? Acho que é o som ambiente por aqui no MetLife Stadium. Já vai chegando o somzão do estádio para você também, hein? Daqui a pouquinho o Tom vai testando o áudio, em instantes também vai pintar a escalação da seleção brasileira e você vai ficar sabendo em cima do lance. 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Pensou
8: aí a mais um flash com a Itatiaia. Expectativa, né, para o substituto do Paquetá, né? Uns falam que vai ser o Martinelli, outros vai ser o Danilo do Botafogo. Então é a única pendência aí, né, na seleção brasileira, é justamente o substituto do Paquetá. A gente volta já já com mais informações e também com notícias do cenário da Copa.
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0: Vamos voltando a Itatiaia porque pintou a escalação da seleção brasileira. Vamos lá.
1: Caminho da casa do seu amigo, do familiar, aquele churrasco no restaurante, aquele latão com o Brasil em campo no domingão, pode, né? Brasil escalado, Cirilo. O Ancelotti não tava enganando ninguém, não. Os elogios eram verdadeiros ao Martinelli. Ele opta pela entrada dele, Gabriel Martinelli, na vaga do Lucas Paquetá. Foi a substituição que ele fez no jogo contra o Japão. É a substituição que ele faz para o jogo de hoje. Portanto, com Gabriel Martinelli, está assim escalada a nossa seleção do Brasil. Alisson no gol, tem a número 1. Danilo, formado no Coelho, cria da base americana, DNA americano. Danilo tem a camisa de número 13. Marquinhos tem a 4, Gabriel Magalhães número 3. Tá todo mundo ansioso por esse duelo de novo, né? Gabriel Magalhães e Haaland. O Haaland com o Manchester City, o Gabriel Magalhães no Arsenal. Já se enfrentaram várias vezes na Premier League. Hoje vamos ver novamente esse encontro. Tomara que o Gabriel Magalhães leve a melhor. Gabriel Magalhães tem a número 3. O ala pela esquerda é Douglas Santos, camisa de número 16. O meio-campo, Casimiro, tem a número 5. O Bruno Guimarães, que ouvimos ainda há pouco na jornada da Itatiaia, tem a número 8. E o ataque do Brasil, hein? Com ele, Gabriel Martinelli, também com o Rayan 26. O Martinelli tem a camisa de número 22. Rayan 26. O Matheus Cunha tem a número 9. E o Vini Júnior. Baila, Vini! Vini Júnior, o artilheiro do Brasil nesta Copa do Mundo. Tem a camisa de número 7. É a seleção brasileira prontinha, portanto. Martinelli, Gabriel Martinelli, o escolhido do técnico Ancelotti para a vaga de Lucas Paquetá. Cirilo, informando Gerdau.
2: Martinelli é o escolhido do Carlo Ancelotti. Martinelli vai pro jogo e você, torcedor, mande a sua opinião, hein? Você do Itatiaia Oficial, você do Itatiaia Esporte, participa com a gente, mande a sua mensagem. O que você acha, hein? Qual que é a sua opinião? Martinelli vai pro jogo, tá de acordo? Daqui a pouquinho vamos escalar também a seleção da Noruega, já já, aqui na Itatiaia. Mais uma convidada, convidada nada porque ela é de casa, Priscila Yasbeck, ela é correspondente da CNN Brasil aqui em Nova York.
0: Tudo aí, bem? Portanto, pessoal, escalada a seleção brasileira, né? Acabou o mistério, o Brasil que vai entrar em campo com Alisson, Danilo, Marquinhos, Gabriel Magalhães e Douglas Santos, Casemiro e Bruno Guimarães, Rayan, Matheus Cunha, Gabriel Martinelli e Vini Júnior. Brasil, a bola rola 5 e você vai conferir na maior rede da Copa de Minas Gerais, Rádio Muriaé e Rádio Itatiaia de Belo Horizonte. Existe!

0: Vamos voltando à Rádio Itatiaia porque tem mais informação. Agora são 3:40.
1: Agora é importante contra o Japão, está motivado, bem fisicamente, eu creio que pode ajudar também hoje, não só com o Japão.
2: Se muda do Paquetá para o Martinelli e se muda a função do Bruno Guimarães, que tem sido um dos destaques da seleção brasileira na Copa?
1: Não, ele vai jogar no centro-esquerda, vai mudar a posição com o Vini para combinar bem por fora na esquerda. Então, eu acho que já jogaram junto da mesma maneira que eu jogo contra o Paraguai na qualificação. Fez bem, eu acho que pode repetir.
2: O Rafinha no banco, ele tá bem se for necessário utilizá-lo?
1: Se é necessário, pode ser utilizado. Não, acho que não 90 minutos, porque é volta da uma lesão. Mas o importante é tê-lo no banco.
2: Não sabemos ainda qual vai ser a postura da Noruega desde o primeiro minuto. O Brasil quer ter a bola, quer entregar a bola. Como que você gostaria que esse jogo começasse?
1: Queremos jogar o futebol bem, como fizemos contra o Japão. Obviamente, o rival tem diferentes características, muito mais forte fisicamente. Creio que o aspecto importante do jogo vão ser os duelos aéreo, no campo, porque fisicamente é uma equipe muito forte.
2: Como sempre te pergunto, confiante?
1: Sim, muito confiante, como sempre.
3: Aí Carlo Ancelotti, entrevista na chegada ao estádio com a seleção brasileira escalada. Martinelli vai pro jogo, Gabriel Martinelli, e o Ancelotti explicou, Ale, quero te ouvir, antes da gente escalar a Noruega também, falou Martinelli jogando de centro-esquerda, o famoso meia pelo lado esquerdo, juntamente ali com o Vini Júnior, enfim, Ale Oliveira, a sua opinião quanto à escalação do Brasil, Martinelli vai pro jogo, Ale.
4: É, a gente diz que ele tem motivos para preferir o Martinelli, né? Eu preferiria o Danilo, mas ele tem motivos. E o homem tá com moral, sabe muito, e também tá aproveitando o bom momento do Martinelli. Martinelli entrou contra o Japão, fez o gol da vitória, jogou bem, e ele dá uma contribuição importante pro Vinícius, né? A gente falou aqui que um dos objetivos da escalação do Brasil é confortar o melhor jogador da seleção e da Copa do Mundo, um dos melhores da Copa do Mundo. Então, quando a Noruega tiver com a bola, o Martinelli vai recompor o meio-campo pelo lado esquerdo. Vai ficar Martinelli pelo lado esquerdo, mais centralizado Bruno Guimarães e Casemiro, e o Rayan volta para marcar pelo lado direito, deixando mais solto o Vinícius e um pouco mais solto o Matheus Cunha, que também ajuda no momento defensivo. Quando o Brasil tiver com a bola, a ideia é bagunçar o desenho, porque todos esses quatro atacantes, e são quatro atacantes, embora o Martinelli vá fazer a função de meia, eles se mexem muito, são muito versáteis, né? Podem jogar em todas as posições do ataque. Então, você vai ver o Martinelli pisando na área como centroavante, o Matheus Cunha trabalhando como meia, você vai ver o Martinelli caindo pelo lado esquerdo, aberto, e o Vinícius escorregando para dentro, sabe? Então você vai ter muita movimentação o tempo todo, e essa ajuda pelo setor esquerdo no momento defensivo. É torcer para que esse encaixe seja bem feito. O Brasil, ele pensa bastante em agredir essa seleção da Noruega. Daqui a pouco a gente vai falar um pouco mais sobre ela, mas o Ancelotti tem as preocupações defensivas, mas na dúvida, na dividida, ele prefere atacar. Ele prefere marcar pressão, que o Martinelli faz muito bem. Ele prefere ter mais uma opção quando o Brasil tiver com a bola do que um cara mais para proteger e ajudar o Casemiro. É o Brasil, é o Ancelotti, é coragem, é para dentro dele, Cirilo!
3: Vamos juntos, Ale Oliveira, no nosso pré-jogo da Itatiaia, e vamos inclusive escalar a Noruega aqui no nosso pré-jogo, e tem notícia relevante na escalação titular. Lateral direito, Julian Raierson, do Borussia Dortmund, está de volta à formação titular norueguesa. Ele teve lesão, esteve fora recentemente, no jogo da França, por exemplo, ele não jogou, o jogo da Costa do Marfim também não esteve em campo. Raierson tá de volta ao time, o restante é a base que vem jogando nessa Copa do Mundo. Bora escalar a Noruega na Itatiaia.

Nilan. Atuou na última temporada, aliás, nas últimas temporadas, pelo Sevilha da Espanha. Ele veste a camisa de número 1. Pela direita, o lateral da 26 é Raierson, do Borussia Dortmund, recuperado, tá de volta ao sistema defensivo. A dupla de zaga tem Christopher Ayer, com a número 3. Ayer veste a camisa de número 3. E com a número 17 ao lado dele, Torbjörn Hagen. Hagen atua pelo Bologna, da Itália. O Ayer, que eu destaquei, ele defende o Brentford, time do Igor Thiago, lá na Inglaterra. A lateral pela esquerda, com a número 5, é ocupada por Morley Wolf. É o lateral pela esquerda, atua pelo Wolverhampton da Inglaterra. O trio de meio-campistas tem Sander Berge. Ele que atua no Fulham da Inglaterra, veste a camisa 8. Patrick Berg. Um Berg, o outro Berg, essa é a diferença. O Patrick Berg, meio campista, atua pelo Bodoglint, campanha histórica. Na última temporada europeia, veste a camisa de número 6. O pensador do time, capitão da equipe, é Martin Odegaard, camisa 10, meio campista do Arsenal da Inglaterra. Por um lado do campo, Antonio Nusa, do Red Bull Leipzig, da Alemanha, ele veste a camisa 20. Alexander Sorloth, atacante do Atlético de Madrid, ele tem a camisa de número 7. E o centroavante.

o homem gol, o goleador, o cara que mais tem o cheiro do gol na atualidade no futebol mundial. Ele veste a 9 do Manchester City, Erling Haaland, é o centroavante. Esta a equipe norueguesa comandada por Starle Solbakken. Vamos parar com esse negócio aí, hein? Não vai ter esse negócio de remada hoje.

0: da norueguesa. Hoje os caras voltam pra casa. É Brasil em campo na Itatiaia.
1: Aí, portanto, mais um flash com a Itatiaia de Belo Horizonte. Pessoal, nós estamos já então na fase oitavas de final, né? Esta fase começou ontem com os seguintes jogos: Paraguai 0, França 1, Canadá 0, Marrocos 3. Então, primeiro jogo das quartas de final, já conhecido, França e Marrocos. Esse jogo vai ser na quinta-feira, 17 horas, em Boston. Os demais jogos das oitavas de final. Hoje, além de Brasil e Noruega, 17 horas em Nova Jersey, vamos ter México e Inglaterra às 21 horas no estádio Azteca. Segunda-feira, anote aí, você que está acompanhando a Copa. Portugal e Espanha, olha que jogaço, hein? 16 horas em Dallas. Estados Unidos e Bélgica, 21 horas no Seattle Field. Então, né, são jogos de amanhã. Terça-feira, Argentina e Egito, 1 da tarde em Atlanta. Suíça e Colômbia, 17 horas em Vancouver Place. São jogos dessas oitavas de final da Copa 2026. Nós voltamos já já.
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1: Falta 1:10 para Brasil e Noruega. E você vai conferir Rádio Muriaé, Rádio Itatiaia, a maior rede do Mundial 2026. Pessoal, Brasil passando pela Noruega, é o que todos nós esperamos, né? Ele pegará nas quartas de final o vencedor da partida México e Inglaterra, que também se enfrentam neste domingo, 21h, lá no estádio Azteca. O detalhe, o Brasil passando para as quartas de final, ele volta a campo no sábado. No sábado, com o vencedor de México e Inglaterra. O jogo será às 18h em Miami, hein? Então, se o Brasil passar hoje pela Noruega, vai pegar aí o vencedor de México e Inglaterra. O jogo é no próximo sábado, às 18h. Em Miami.

Agora são 15h53 em Muriaé. Daqui a pouco vamos também falando com o Vermelhinho, direto das ruas da cidade, para ver aí, né, como está o clima para o torcedor, né, que vai estar espalhado, vão estar espalhados por diversos comércios da nossa cidade. E a nossa reportagem com Matheus Gouveia vai estar trazendo aí as informações, como está o clima do torcedor para esse jogo que vai mexer com todos nós, né? Brasil e Noruega, haja coração para tanta emoção. Daqui a pouco, portanto, Matheus Gouveia em algum ponto da cidade com o Vermelhinho da Muriaé.

0: Agora são 15 horas mais 58 minutos em Muriaé. Está se aproximando daqui a pouco em Brasil e Noruega. Pessoal, vamos trazer aqui uma opinião de quem entende de bola. Ele é o comentarista da equipe de esportes da 99.5. É o nosso companheiro Rogério Lúcio. O que, que podemos esperar aí hoje, Rogério, de Brasil e Noruega? Boa tarde.
1: Boa tarde, Jota de Souza. Boa tarde, ouvintes da Rádio Muriaé. Boa tarde, brasileiros. Oitavas de finais, Brasil e Noruega. Confronto difícil, confronto duro. A seleção da Noruega, ela evoluiu muito no último ciclo. Tem uma estrutura de jogo muito boa, muito planejada, né? A seleção brasileira, como a gente comenta nos programas aí da Rádio Muriaé, perdeu muito tempo nessa montagem do ciclo, contratação de treinador, então vem evoluindo durante os jogos da Copa do Mundo. Vejo que o Brasil tem três dificuldades em relação à Noruega. A Noruega tem o Haaland, que é um jogador de referência, um baita de um goleador, né? Isso o Brasil ainda carece. Outra situação que o Brasil não tem é o armador, um jogador de qualidade, que é o Odegaard, né? Que é o 10 da Noruega. Então, o Brasil ainda não tem esse jogador, então faz falta a seleção brasileira. E a Noruega tem um trabalho de conjunto melhor do que o Brasil, porque tem um trabalho já anterior sendo feito, no ciclo de 4 anos. Passa a eliminatória tranquila. Mas a seleção brasileira, ela tem a camisa, é uma seleção pentacampeã mundial em Copas do Mundo, né? Tem jogadores de qualidade, então tem condições de fazer um jogo superior à Noruega. Vem evoluindo jogo a jogo. Propôs muito bem o jogo contra o Japão. O jogo foi duro, foi emocionante, porque o Japão se defendeu muito bem, mas a seleção se postou muito bem. E o que eu espero da seleção brasileira hoje é uma evolução, já que tem praticamente uma semana do último jogo contra o Japão. É um trabalho do Ancelotti. Eu espero essa seleção se apresentar melhor hoje, propor o jogo, ficar com a bola, empurrar a Noruega lá para trás. Acho que o Brasil tem essa condição, tem essa qualidade, né? Então vamos torcer. Nós temos aí o Martinelli sendo como titular. Acho que é um jogador de rapidez, de toque, de boa finalização. Acho que vai dar um suporte ao Vinícius Júnior pela esquerda. E eu acredito numa boa vitória do Brasil, Jota. Vamos junto.
0: Obrigado, Rogério Lúcio, comentarista da equipe de esportes da 99.5 FM. Outro companheiro nosso aqui também, que entende de futebol, gosta muito, né, e tá torcendo como nunca, como todos nós, pelo Brasil, é o Wagner Melo. Wagner Melo, e aí, meu amigo, qual é a sua opinião sobre o Brasilzão hoje? Boa tarde.
2: Muito boa tarde para você, Jota de Souza, para todo mundo acompanhando a Rádio Muriaé e a transmissão de Brasil e Noruega. Jota, acredito que o Brasil vai confiar na qualidade técnica dos jogadores, né? O jogo do Ancelotti é um jogo de marcação atrás da posse da bola e saindo em velocidade quando tem a bola, né? Matar aquela jogada da Noruega lá na saída e quando tem a bola tentar fazer essa transição com ataque. Acredito que a Noruega vá fazer o que fez a primeira fase toda, né? Um jogo mais coletivo, mais organizado e tentar ajudar com que o Haaland consiga finalizar e marcar os seus gols, o que também vem fazendo. Então acredito que vai ser um jogo muito igual. Acho que não vai ser um jogo de muitos gols, mas acho que o Brasil sai na frente aí com a qualidade técnica e o talento de todos os jogadores que o Ancelotti tem à disposição. Vamos ver o que vai acontecer. Acredito muito que o Brasil passe para as quartas de final. Abraço para você e para todo mundo que está acompanhando a 99.5 Rádio Muriaé.
0: Obrigado, Wagner Melo, por sua opinião aqui na nossa programação, enquanto aguardamos a partida Brasil e Noruega.

0: Quem vai dar sua opinião também é o companheiro Paulo de Souza, ele que é comunicador da Prêmio FM, né, 94.7. Gosta também de futebol, Paulo de Souza. E qual é a sua opinião, Paulo? Boa tarde.
1: Boa tarde, Jota. Boa tarde a todos os ouvintes da Rádio Muriaé. Bom, esse aí é um jogo que vem cercado de muitas expectativas, né? Fala-se muito, principalmente em redes sociais, desse fenômeno chamado Haaland. Mas o Brasil também tem os seus fenômenos, tá? Nós, digamos assim, não ficamos devendo nada a ninguém em termos de talentos individuais, não, muito pelo contrário, quando a gente soma os nossos talentos individuais, nosso coletivo fica muito forte. Mas é de se esperar um bom jogo, um jogo aberto, um jogo com características de um Brasil que se propõe a ser bem pragmático, ou seja, que se propõe a apresentar talvez não um futebol belo, mas um futebol competitivo que dê para chegar, e uma Noruega que vem aí, digamos, de boas atuações do Haaland, mas lembrando 3-0 que ela levou da França na fase de grupo, mas a França não entra no caso porque é o melhor time realmente e é a grande favorita dessa Copa. Mas eu espero aí um bom jogo da seleção brasileira e tô confiante do placar, hein? Inclusive com o Neymar ali já garantido, não desde o início da partida, mas pelo menos para entrar durante a partida, caso seja necessário. Eu acredito aí em um placar de 4-1 para o Brasil. Tô bem otimista em relação à nossa seleção hoje.
0: Poxa, Paulo, 4-1. Que legal, hein? A gente espera que realmente o Brasil deslanche, faça aí uma grande partida diante da Noruega. Bem, são 4:03. Vamos voltando a Itatiaia para saber o que está acontecendo lá no cenário da Copa.
2: Já está à disposição, graças a Deus, mas principalmente para que o Vinícius possa brilhar. Então, nesse elenco, eu não discuto o Matheus Cunha, acho que é muito importante. E ele falou também que vai ter que ajudar na bola aérea defensiva. Aliás, todo mundo vai ter que ajudar, até eu e o Hugo vamos fazer cavalinho aqui para pegar esse gigante aí, viu, ô Cirilo?
3: É isso, Ale Oliveira, é isso, Ale. Vamos juntos aqui na Itatiaia, nossa jornada esportiva. Você que tá chegando agora, Brasil escalado com o Matheus Cunha. Matheus Cunha já tava, né? Nós falamos com ele agora há pouco. Gabriel Martinelli entre os titulares, é a novidade da seleção do Brasil. E do lado da Noruega, lateral direito, Raerson, tá recuperado, vai pro jogo, vai pra partida de daqui a pouquinho. Falando em lateral, mas lateral da esquerda, deixa eu trazer o Douglas Santos, que ele foi questionado, inclusive, sobre a história do feijão com arroz bem feito, né, que ele tem feito nessa Copa do Mundo e que deu a ele a titularidade da seleção. Fala, Douglas Santos, ex-Atlético.
4: Eu acho que esse feijão com arroz bem temperado que todo mundo tá falando aí é fazer o simples com excelência, né? Eu tô me preparando muito, me preparei muito para chegar até a seleção depois de 9 anos, né? Então eu não queria perder essa oportunidade e estou fazendo aquilo que o mister e toda a comissão está pedindo e graças a Deus vem dando certo. Vou continuar dando o meu melhor para que esse feijão com arroz bem temporado possa continuar aí alegrando todo o brasileiro.
5: É justamente no setor ali pelo lado esquerdo, entre você e o Gabriel Magalhães, que vai ter o duelo principal contra o Haaland, que é um dos atacantes mais perigosos, né, da temporada na Copa do Mundo. Como é que tá essa preparação para buscar paralisar esse ataque da seleção da Noruega? Obrigado.
4: A preparação, ela vem acontecendo já muito antes, né? A gente sabe que o Haaland é um centroavante que faz muito gols, mas que a gente está trabalhando para que possa eliminar essas qualidades que ele tem, principalmente dentro da área, né? Então a gente está trabalhando forte para que a gente possa ali com eficiência eliminar os pontos positivos que ele tem durante o jogo.
6: ¿Crees que el tema del calor, la temperatura será factor para este partido, considerando también el equipo noruego? ¿Crees que es factor? Y también el tema de la cancha. Muchas gracias.
4: É um jogo no qual as duas equipes vão ter que se adaptar ao calor, né? Então creio que vai ser difícil para as duas equipes. Claro que a gente, muitos brasileiros são nascidos em lugares quentes, mas que jogam em lugares frios. Então é um fator que creio que não vai prevalecer nenhuma das duas equipes. Então a gente não pode se apegar a isso e sim focar no jogo, focar no que a gente tem que fazer e que o foco principal é conseguir a vitória.
7: Você é um jogador de 1,75m. O Brasil vai jogar contra a seleção mais alta de toda essa Copa. Tem mais de dois jogadores, 1,98m, 1,94m. Como é que é a sua movimentação na marcação nas bolas aéreas? Como é que você vai fazer para se virar, Douglas?
4: A gente ainda não trabalhou muito em cima disso. São dificuldades que a gente, e que eu sei que iriam existir, mas que com certeza o Mister vai falar pra gente as posições que a gente deve ali guardar para que a gente possa vencer esses duelos que serão muito importantes contra a Noruega, que tem uma estatura muito alta.
8: Nós temos dúvidas, saque de médico, de louco, cada um tem um pouco, né? Então o técnico de futebol é a mesma coisa. E a gente viabilizando a entrada do Martinelli ou a entrada do Danilo. Uhum. Dos dois, qual que seria melhor para você e te facilitaria mais a condição de apoio, você fazendo a função de um ala pelo lado esquerdo?
4: Se falando em termos de seleção brasileira, para mim, como eu já falei para muita gente, é um privilégio estar aqui e saber que eu estou com os melhores jogadores do mundo. Então, se jogar o Martinelli ou o Danilo, sei que eles vão suprir ali a falta do Paquetá de uma forma incrível. Sei do potencial dos dois. E como jogando ali mais do meu lado, com certeza irá seguir me ajudando, assim como o Paquetá estava me ajudando durante os jogos.
3: Aí o Douglas Santos, o Alê, é o feijãozinho com arroz bem temperadinho mesmo, a Copa do Mundo do Douglas Santos, Alê?
0: Agora são 4:08, já já a abertura da nossa jornada esportiva, Copa do Mundo 2026, Rádio Mulher, Rádio Itatiaia. 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
7: É, e a nossa equipe de jornalismo já está nas ruas de Muriaé. Daqui a pouco tem Brasil e Noruega. Vamos dando aí boa tarde ao Matheus Gouveia. Vamos ver o que o Matheus Gouveia vai trazer pra gente. Como está o ânimo do torcedor, não é isso, Matheus?
8: Muito boa tarde aos amigos do estúdio, ao ouvinte da 99,5. Neste domingão de sol, nós estamos pelas ruas da cidade de Muriaé para ouvir o torcedor muriaense, a expectativa, os placares, neste mata-mata de oitavas de final da Copa do Mundo 2026, Brasil e Noruega. Eu estou aqui numa mesa recheada, eu quero saber, minha amiga, boa tarde, o seu nome e o placar de hoje.
9: Boa tarde, Mariana, eu acho que vai dar 2-1 pro Brasil.
8: E o seu, boa tarde.
9: Boa tarde, Daiana, eu acho que vai ser
8: 3-2. Boa tarde, amigão.
10: Boa tarde, colega. Não olhou nada, acho que vai dar 2-1 Brasil. E bom é Brasil.
8: Todo mundo otimista por aí. Eu quero saber no estúdio se está todo mundo achando que o Brasil classifica hoje também. Daqui a pouco voltamos com mais pontos de concentração ao longo da cidade.
7: É isso aí, Matheus Gouveia. Muito obrigado. Agora são 16 horas mais 15 minutos em Muriaé.

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3: Agora são 16h23, já já, a abertura da nossa cobertura do jogo Brasil e Noruega, Rádio Muriaé e Rádio Itatiaia, a maior rede da Copa de Minas Gerais. Vamos voltando aos Estados Unidos.
4: Último título da Copa do Mundo, mas a tendência é que a Argentina tenha aprendido a lição e passe pela seleção do Egito.
5: E também na terça-feira, com o Piquetito mais uma vez, vamos transmitir 5 horas da tarde, Suíça e Colômbia, para fechar essa etapa, oitavas de final. E esse jogo aí, Oliveira?
4: Muito legal que a Colômbia tem realizado nessa Copa do Mundo, tá jogando muito. Tô torcendo muito para a Colômbia e acho também que a gente vai ter esse sul-americano na próxima fase da Colômbia, Cirilo. Tomara, viu?
5: Tomara, e nós já temos na quinta-feira, às 5 horas da tarde de Brasília, França e Marrocos, que a Itatiaia vai acompanhar também. O jogo está oficializado, está confirmado para Boston, Foxborough, lá no Gillette Stadium. Ale, como é que a França e Marrocos chegam a essa etapa quartas de final?
4: Eu adoro a seleção de Marrocos, fiquei muito impressionado porque vi a estreia contra o Brasil, aquele primeiro tempo avassalador. É uma seleção melhor do que a de 22, que ficou entre os quatro, mas a seleção da França é a melhor do mundo e infelizmente vai da França, viu, Cirilo?
5: É, esse aí já pelas quartas de final da Copa do Mundo na quinta-feira. As quartas de final já estão previstas para quinta, sexta e sábado. Dois jogos no sábado, inclusive, claro, a Itatiaia acompanha tudo. Transmite para você, informa em tempo real, a rádio mais ouvida do Brasil. Thiago Reis está de volta para ouvir o torcedor. Chega mais, seu nome e seu bairro.
6: É isso, Cirilo, a Itatiaia aqui agora no meio da galera, portões abertos, torcedor chega, vem cá meu filho, vamos falar com todo mundo.
7: Eu sou seu fã, é, rapaz, é? Porra, eu sou seu fã aqui do estado, eu moro aqui há 40 anos, eu escuto a Itatiaia todos os dias,
6: cara. Então responde pra mim, vem o enquadramento aí, Michel, nosso Michel Ângelo, que só as coincidências, né?
7: Claro.
6: Seu nome e seu bairro?
7: Eu moro aqui nos Estados Unidos, no bairro que chama Teaneck. Há 40 anos, sou um empresário, graças a Deus.
6: Seu nome?
7: Elísio.
6: E você é de Belo Horizonte, Elísio?
7: Belo Horizonte, é, claro.
6: 40 anos aqui.
7: 40 anos aqui, meu. E eu escuto vocês demais, cara.
6: Ô, Elísio, muito obrigado. Beleza, meu. Pô, prazer.
7: Prazer é meu, cara. Meu primo lá no Brasil, agora o Dudu, ele é da Polícia Militar, ele é sargento, a esposa também. Um abraço pra eles. Eu sei que eles estão escutando até Itatiaia, cara.
6: Você é atleticano, cruzeirense?
7: Eu sou cruzeirense, cara, e sofro pra caramba, cara.
6: Mas sempre acompanhando os jogos aqui da Itatiaia, na torcida pelo Cruzeiro.
7: Sempre acompanhando, eu tenho três filhos, os três filhos nascidos aqui são cruzeirenses também.
6: Você conseguiu manter os três com o Cruzeiro?
7: Consegui, vou no Brasil, tô indo lá agora em agosto, cara.
6: Que prazer, viu, Elísio? Placar pra hoje, confiante no Brasil?
7: Olha, 3-1. No meu, eu coloquei.
6: Vai tomar um golzinho do Haaland?
7: Vai tomar, vai ser 3-1.
6: Prazerão, viu? Obrigado pelo
7: prazer, carinho. Prazer, Thiago, sou seu fã, cara.
6: Obrigado, valeu, obrigado, obrigado. Aí, Itatiaia tá girando aqui, valeu, Elísio, aqui. De um cruzeirense pros atleticanos aqui, vem cá, tem atleticano também, chega aqui. Seu nome e seu bairro, minha amiga?
8: Como é que é?
6: Seu nome e seu bairro?
8: Luciana, do João Pinheiro. Eu moro aqui nos Estados Unidos e tô aqui torcendo pro Brasil.
6: E acompanhando a Itatiaia, a torcida
8: com
6: pelo
8: certeza.
6: Galo.
8: Certeza, Galo sempre, Galo sempre.
6: Brasil ganha hoje?
8: 3-1.
6: Oh, obrigado. Vem cá, deixa eu falar com a turma aqui, seu nome e seu bairro.
9: Fala, Thiagão. Leandro do Buritis.
6: O Leandro, saiu a escalação do Brasil ainda há pouco. Martinelli vai ser titular. É uma boa?

0: Ah, com certeza. Ô, Thiago, hoje é Brasil, né, cara? Com aquele sofrimento nosso de atleticano, não vai ter. Mas hoje 4-1 pro Brasil.
1: 4-1 pra passagem moral.
0: 4-1 pra passagem moral pra ir pra Miami e atropelar todo mundo.
1: Valeu, vem cá, meu filho. Seu nome e seu pai?
2: Eu sou o Bruno. Sou de São José da Lapa, moro em Vespasiano há um tempinho, né?
1: Ô, Brunão, me conta uma coisa. Como é que foi vir a Copa do Mundo? É o seu primeiro jogo, você já tava aqui circulando. Veio o Brasil melhorando, te animou pra vir?
2: É isso aí, Thiago. Primeira vez, é muito bacana. Uma experiência legal demais da conta. É, assim, fantástico, tá?
1: Mas é o seu primeiro jogo?
2: Primeiro jogo.
1: Quer dizer, você é o responsável, meu filho. Se o Brasil for eliminado, você é pé primo.
3: Vai, sacanagem.
1: Agora a culpa vai ser sua.
2: Aí você quer, aí você tá sacanagem.
1: É, como é que é?
2: Vambora.
3: Não, pé quente.
1: Dá um jeito.
2: Não.
1: Eu vou passar pra você
2: ganhar, vamos ganhar. 3-1 também.
1: Gostou da escolha do Martinelli?
2: Gostei. Aqui, vai tomar um gol primeiro, depois nós vamos virar, hein?
1: Boa. Quer mandar um abraço pra turma no Brasil?
2: Com certeza. Lucão, meu filho, Pedro, Paolo. Beijão pra vocês. O Bernardão também, meu filhado, seu filho.
1: Vai ser de virada?
2: Tutu, vai ser de virada. Como sempre, sofrido, né?
1: Isso, pelo amor de Deus, eu não aguento outro sofrimento daquele, não.
4: Criticando.
1: Não dá um grito de galo aí, meu filho. Alô! É, Cirilo, já falamos com o Cruzeirense, atleticanos, e aí, Itatiaia aqui girando lado a lado.
3: Aí, portanto, tá animado, né? O torcedor lá dos Estados Unidos, brasileiros que moram nos Estados Unidos. A gente volta já já com a abertura em definitivo da nossa transmissão de Brasil e Noruega.
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0: Bolarte ainda vive.
1: Agora são 16:31 em Muriaé. Voltamos com mais informações das ruas de Muriaé. Matheus Gouveia, tá pegando aí a movimentação de toda a torcida, segurança, né? É um jogo importante para nossa seleção. E o Matheus Gouveia tá de volta aqui nessa nossa pré-hora, né? Esse aguarda, esse esquenta de Brasil e Noruega. Ei, Matheus, é com você novamente o vermelhinho da Muriaé.
2: Pois é, além dos pontos de festividade na nossa cidade, nós também temos quem cuida da segurança dos muriaenses. Aqui, pertinho da Lagoa da Gávea, no Corpo de Bombeiros, eu quero...

0: Para conversar com o Cabo Max. Cabo, boa tarde. Eu queria saber, tanto uma dúvida minha quanto de quem nos escuta pela 99,5, como os bombeiros fazem para acompanhar os jogos do Brasil e também atender as ocorrências nesse momento.
1: Olá, boa tarde a todos. Como nosso serviço é um serviço essencial, nós não podemos parar. Então, a população não vai deixar de ser assistida por conta desses jogos que acontecem no momento. Durante os jogos, nós temos aqui a nossa televisão, né, na cozinha, tem os computadores. Como os jogos são transmitidos pela internet, é possível a gente acessar até mesmo pelo celular para poder acompanhar. Mas, diante de qualquer ocorrência, nós, né, será enviado uma guarnição imediatamente para o atendimento.
0: E quanto ao coração verde e amarelo, eu quero saber a expectativa de hoje. O Brasil passa bem por esse mata-mata?
1: A gente está na torcida aqui, não há expectativa muito boa. Acreditamos que sim.
0: Muito bem, muito obrigado, Cabo Max, e também a todo o Corpo de Bombeiros. Nós voltamos aí do estúdio. Daqui a pouquinho tem Brasil e Noruega pelas oitavas de final da Copa do Mundo 2026.
2: Obrigado, Matheus Gouveia. Agora 16:33. Quando a

0: em Muriaé, 16 horas mais 35 minutos. É hora de mandarmos o nosso som em definitivo para a Rádio Itatiaia de Belo Horizonte, porque já já vai começar Brasil e Noruega. Haja coração para tanta emoção. E você vai estar conosco a partir de agora, nesta que é a maior rede de Minas Gerais na Copa 2026. Agora, 16h36.
1: 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Agora, linha aberta para a cobertura da maior competição de seleções do planeta.
2: Marquinhos, Gabriel e Douglas Santos. Te pergunto em instantes. Primeiro, Wellington.
3: Não, até porque a gente participou dos treinamentos da seleção e da coletiva de ontem. E em cima do que você, o Alê, nós estamos levantando, é o posicionamento da seleção brasileira, do técnico Ancelotti e também dos jogadores do Brasil. Evitar a bola alta na área. Ah, o Brasil tem grandes jogadores e jogador grande também para combater isso aí, tudo bem. Mas se puder evitar, é o que a seleção vai tentar fazer. E principalmente jogar no erro da defesa deles. Se do meio-campo para frente eles conseguem fazer aí boas jogadas, são importantes, são perigosos na bola alta, a defesa é enrolada, viu, Cirilo?
2: Pois é, Wellington. E a nossa defesa, o Ale Oliveira, de Alisson, Danilo, Marquinhos, Gabriel Magalhães e Douglas Santos, te inspira confiança, Ale?
4: Sim, principalmente miolo de zaga, né? Os laterais, a gente já conversou sobre isso. Existe uma carência na posição, tanto na direita quanto na esquerda. Mas eu acho que eles fazem uma Copa correta, sem inventar, sem apoiar muito, mas uma Copa correta, não tem comprometido, exceto, evidentemente, o último jogo do Danilo, em que ele entregou a rapadura, né? Mas eu acho que eles estão fazendo ali uma Copa ok, sem comprometer. E os dois zagueiros são monstros. Para mim é a principal zaga do futebol do mundo, pertence ao Brasil. Acho que o Alisson tá fazendo uma boa Copa do Mundo. Evidentemente o torcedor brasileiro torce um pouco o nariz para a presença do Alisson como titular da seleção. Acho que muito em função das duas últimas Copas, que ele não fez defesas importantes, não fez milagres, mas isso aconteceu nessa Copa. Ele fez boas defesas até agora na seleção brasileira, na Copa de 2026. E acho que com a experiência dele ele pode ajudar ainda mais o Brasil. Mas eu gosto demais dessa dupla de zagueiros. Acho que o Brasil está muito bem servido por aí, viu?
2: Eu também.
5: Cirilo!
2: É o melhor zagueiro do mundo na temporada e o Marquinhos é referência no Paris Saint-Germain há muito tempo. Tem que respeitar a dupla de zaga do Brasil. Thiago Reis, chamou Thiago!
5: Já aqui do gramado, Cirilo, agora depois do giro com a galera, vamos ouvir mais torcedores daqui a pouco. Tô aqui, rapaz, tem um batalhão de fotógrafo aqui em cima de mim, porque os times vão pintar no aquecimento já já. E aí é aquela guerra por espaço, mas a Itatiaia tá aqui, como sempre, o único microfone presente no gramado do Match Life para transmitir toda a emoção do rádio brasileiro para você no YouTube, para você que também nos acompanha nas plataformas digitais. Impressiona, eu honestamente, eu vi tanto norueguês esses dias aqui em Nova Jersey e em Nova York que eu achava que eles viriam em um número maior, mas não. Estão sendo engolidos pelos brasileiros na arquibancada. Eu, por sua vez, eu tô sendo engolido pelos fotógrafos aqui à beira do campo. A Itatiaia no gramado, hein? Já aqui no campo do MetLife. Vamos acompanhar o jogão atrás do gol. À esquerda das posições de transmissão. Tô aqui já na beiradinha do campo esperando os times passarem pro aquecimento. Tem a bandeira do Cruzeiro aqui, tem a bandeira do Atlético, bandeira do Galo tá ali. Do Botafogo, de Ribeirão Preto, do Corinthians e do Santos. Galera tá presente, a Itatiaia aqui no gramado também, Cirilo, informando. Querdão, João Vitor.
2: Excelente, repórter do Seu Nome e Seu Bairro. Inclusive, Thiago, pra gente trazer aquela ficha completa do jogo, pra quem tá ligando o radinho agora, vamos lá, vamos juntos com o repeteco da seleção brasileira, Seu Nome e Seu Bairro.
5: Bora lá, João Vitor, Cirilo. Alô, torcedor atleticano. Alô, torcedor cruzeirense. Alô, torcedor americano. Hoje estamos todos juntos na mesma camisa em verde e amarelo, na mesma paixão, na mesma corrente positiva. A Itatiaia aqui no MetLife, na torcida pelo Brasil. Vamos ganhar, hein? Ô Noruega! Ô norueguês! Fila da mãe, hoje não, viu? Hoje não, Noruega, hoje não! Eu sou muito mais a seleção brasileira e o Brasil não. Esse Marquinho fiquei não. Aliás, quem entrar nas redes sociais, já tem lá o conteúdo, Cirilo. Eu me infiltrei aqui entre os noruegueses e fizemos o

0: aqui o Vicky. Eu fui no Creu, né? Creu. Ô, norueguês, hoje não, esse Marquinho vai voltar pra Europa. Esse Marquinho norueguês vai remar de volta pra Europa, o Marquinho Viking. É Europa, aqui não, aqui Nova Jersey nem pensar. Vamos escalar o Brasil, energia positiva, pensamento positivo, bora Brasil! Alisson é o goleiro, tem a número 1. Danilo tem a número 13, cria do Coelho. Marquinhos, número 4. Gabriel Magalhães tem a número 3. Douglas Santos tem a 16. Casimiro, número 5. Bruno Guimarães, número 8. Grande BG. Bruno Guimarães está jogando muita bola. A novidade na seleção brasileira para hoje: Gabriel Martinelli na vaga de Paquetá. O Rayan, no ataque, tem a 26. O Martinelli tem a 22. Matheus Cunha, número 9. E o artilheiro, centroavante Vinícius Júnior. É o Brasil escalado aqui no gramado. MetLife Stadium já está abarrotado. Cabe mais ninguém, viu, Cirilo? Já tá todo mundo. Ô, Bruno, vem cá, Bruno Formiga. Chega pra cá, do Grupo Globo. Prazer falar contigo aqui na Itatiaia.
1: Estamos aqui. Primeira vez que eu falo com você na vida, eu acho.
0: Primeira vez na Itatiaia?
1: É, nunca me deram moral, não, brincando. Acho que já falei, sim, mas é uma honra, viu?
0: Mas se não tiver falado, você vai.
1: O Ale tá aí na transmissão?
0: Infelizmente.
1: Tá bom, beijo, Alezão. É nóis. Já jogou muito futebol. Aprendeu, porra, a jogar ou continua enganando?
0: Não, teve. Ah, Ale, peraí, vou pôr isso. Fala com o Ale aqui. Xinga ele por mim, Bruno. Insulta.
1: Não, eu amo o Ale, pô. Tô com saudade dele.
2: E eu tô muito feliz com esse momento da tua vida, da tua carreira. Você merece. Eu sei o quanto você lutou, batalhou, estudou. E você é merecedor desse momento, viu? E que você nunca mais volte pra Nova York, que aqui lá, desgraça mesmo, tá certo.
1: Valeu, Ale, obrigado, viu? Obrigado mesmo. É que o microfone desconectou bem na hora aqui que eu ia te responder. Mas um beijo, velho. Tamo junto. Valeu. E bom jogo pra nós tudinho. Hoje é 2-0 fora o baile.
0: E agora, você já tá acostumado com a Itatiaia, tá na casa, quando for a BH, vão te pagar um tropeiro, tá bom?
1: Pô, tá maluco, eu fui lá em 2016 pra aquele Brasil e Argentina que foi 3-0. Tomara que hoje seja a mesma pegada aqui, boas lembranças eu tenho de Belo Horizonte.
0: Valeu, velho, sucesso, tá? Aí o Bruno Formiga, inimigo, mais um inimigo do Ale Oliveira, né? Incrível como esse homem coleciona inimigos da imprensa. Ô, Cirilo.
3: Cirilo.
0: Agora a turma tá mudando o lado aqui, viu, Wellington? Tá todo mundo correndo pra cá, porque vai subir a seleção do Brasil já já, Wellington.
3: É, o Edergan, Mats Wedergan, que é da TV norueguesa, ele tá aqui do nosso lado. Eu pedi pra ele pra anunciar pra nós a escalação da seleção da Noruega, né? Porque como que fala como fala o nome dos jogadores da Noruega?
4: Nyland, Riasson, Ayer, Hegem, Møller Wolfe, Berg, Berge, Ødegaard, Nusa, Sørloth, Haaland.
3: Haaland.
4: Haaland.
3: Haaland.
4: Haaland.
3: Pedi aqui então o norueguês para dar a escalação do time deles, do jeitão deles, né? Você sabe que em 94 o João Vitor Xavier
5: gostei da pronúncia Fualand.
3: Aí eu estava no Centro Internacional de Mídia em Dallas, e aí naquela época não tinha computador, não tinha nada, então eu escrevi no papel a escalação do Brasil e fui entrando nos escritórios de países, né, para ver como que eles iam pronunciar a seleção brasileira. Taparel, Jorginho, aquela coisa toda. Aí saía Bibito, Ronaldão, Zino, e o Brasil foi campeão do mundo. Tá certo, Cirilo?
6: Certíssimo, Wellington Campos. É isso. Escalamos há pouco a seleção do Brasil. Tivemos há pouco uma aula de pronúncia da seleção norueguesa também. É importante. É,
3: mas eu vou falar brasileira, da maneira correta, né?
6: Fala da maneira correta o nome dos caras, inclusive agora então para completar a ficha do jogo, o Alan norueguês, vamos confirmar a escalação da Noruega. Milan é o goleiro da número 1, pela direita, 26 de volta após lesão, Rierson, é o da 26, tá vendo, não é Rierson, é Rierson.

0: Brasil e Noruega confirmados, com arbitragem norte-americana. Ismael Eufati é o árbitro principal para o jogão. Ele será auxiliado por Corey Parker e por Kyle Atkins, também dos Estados Unidos. O VAR comandado por Tatiana Guzmán, da Nicarágua. O comando vai para a parte interna do estádio MetLife. Aliás, vamos para lá. Já vou passar o comando para você, Hugo Sérgio. E tô já me deslocando também aí para a parte interna do estádio para fazer a lateral do jogão junto contigo. Vamos nessa, bom jogo pra nós, que vem a classificação da seleção do Brasil. Vamos juntos, locutor, que é nosso.
1: Hugo Sérgio! Hugo Sérgio!
2: É nosso! É pra rasgar o peito de tanta emoção aqui na Itatiaia, a Rádio de Minas, na maior Copa do Mundo da história, que vem a classificação a caminho do hexacampeonato. Mostra a sua força, Brasil. É duelo contra a Noruega. Emoção de montão no radinho, na rede da SAT, no aplicativo e também no YouTube. 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Festa linda do torcedor brasileiro aqui no MetLife Stadium. Aumente o volume do seu rádio. Vai pintar a nossa seleção. A seleção brasileira no campo de jogo. É pra cima. É corrente pra frente. É pra correr, empurrar os 90 minutos. O torcedor que comparece é a presença esmagadora do torcedor brasileiro. A nossa bandeira em campo. Mostra sua força, Brasil. Voa!

0: sempre desistir jamais. O Brasil em campo já já. O futebol pentacampeão do mundo. Brasil vai pintar o gramado, também a seleção da Noruega, para que rola. Daqui a 10 minutos o pontapé inicial. Mostra sua força, Brasil em campo, a seleção da Noruega puxando a fila. O Brasil também. Uma verdadeira batalha. É mais um jogo decisivo. A caminhada do Brasil rumo ao hexacampeonato. As arquibancadas em amarelo, torcedor joga junto. Aí Itatiaia, fazendo história, segue fazendo história na sua 16ª Copa do Mundo consecutiva. Na maior Copa do Mundo da história, vamos Brasil! Eu tô contigo, Brasil! O hino nacional será executado já já! Uma verdadeira batalha! É o Peral Brasil, para avançar as quartas e final da Copa do Mundo. A Rádio de Minas, sempre com o nosso futebol brasileiro. Em campo, a Noruega, Brasil também. Tá faltando um pouco, 9 minutos pro pontapé inicial. Um forte abraço a você, Ale Oliveira. O esquenta, a bola que vai rolar já já. Vem com a gente, alô, Ale.
1: Ô, Gão, que emoção, mais uma vez, poder participar desse momento especial. Fase decisiva contra uma outra grande seleção, com grandes jogadores. Mas só o Brasil tem 5 estrelas no peito. E vai continuar assim para alcançar o Brasil. Só se for na próxima Copa, e a gente torce para que isso não aconteça, que o Brasil coloque mais uma e volte a jogar bem, volte a fazer uma grande exibição. Essa seleção que tem evoluído, tem se superado, hoje vai ter um teste muito difícil, mas eu sou muito mais a seleção brasileira, acreditando sempre no Brasil, e tomara que a gente consiga fazer mais um grande jogo. Agora, a emoção desse momento é indescritível. É sensacional, melhor momento profissional da minha vida. E eu só tenho que agradecer a Deus, a Itatiaia e a nossa audiência, que sempre, sempre nos consagra como a rádio mais ouvida do Brasil.
0: Ale Oliveira, nosso emocionado Ale Oliveira, vibrando muito com o Brasil, que venha a classificação. João Vitor Xavier, tá à minha direita, aqui no MetLife Stadium, e o coração tá mil, hein, João? Um abraço, boa tarde.
2: Um abraço, Hugo, um abraço, ouvinte da Itatiaia, é sempre um privilégio ter esse microfone potente da Itatiaia em mais uma grande jornada esportiva. A Itatiaia na posição de número 100 aqui no MetLife.

Os jogadores da seleção brasileira. O placar eletrônico mostrou. Que vontade de cantar esse danado destino bonito, meu ídolo! Hino da Noruega!

0: Que coisa linda, que momento espetacular vivemos aqui no MetLife Stadium, aqui em New Jersey. Fumaça verde e amarela à nossa esquerda, a fumaça em azul com vermelho à direita, as cores de Brasil e de Noruega. Somos a imensa maioria do estádio. Eu contei aqui, são 36 setores, 36 subdivisões de arquibancada. Das 36, 32 tomadas por brasileiros e apenas 4 por noruegueses. E mais, o anel superior, o último anel, o terceiro nível, ele é 100% de brasileiros. Então somos a esmagadora maioria aqui, esmagadora maioria. Estamos jogando em casa e hoje, dia 5 de julho, é dia de espantarmos um fantasma da nossa história. Há exatos 44 anos, o Brasil perdia para a Itália no Sarriá. Então, 44 anos depois, precisamos de uma vitória na Copa do Mundo para espantar e essa data passar a ser uma data de alegria para o futebol brasileiro, viu, Hugo?
1: João Vitor Xavier, aqui na Itatiaia, seu nome e seu bairro, Thiago Reis. A bola que vai rolar já já, emoção de montão na Rádio de Minas, Thiago.
2: É nosso, que alegria, Hugo, compartilhar com você esse momento. Estamos aqui por baixo no gramado, agora estão desmobilizando a estrutura da cerimônia inicial do jogo. A arbitragem hoje toda de preto. O Brasil com a sua camisa amarela, calção azul, o meião branco com detalhes também em verde amarelo. E ali a seleção norueguesa, Noruega, hoje não.

0: com o meião azul escuro, o calção em branco e a camisa bonita vermelha com as listras azuis também ali, bonita camisa da Noruega. Muito emocionado, Hugo, incrível carinho dos torcedores mineiros, né? Que residem aqui muitos, há décadas morando aqui nos Estados Unidos. Eu tô no gramado, aliás, do que eu observo aqui, a única emissora de rádio do Brasil presente aqui no gramado, atrás do gol do Alisson. Gol que vai ser defendido pelo Alisson. Aqui, à sua esquerda, o gol. Então, nesse primeiro tempo, eu acompanho o ataque da Noruega. Ô, Noruega, ô, norueguês. Esse barquinho viking vai afundar hoje. Esse barquinho viking volta pra Noruega hoje. Bora, Hugo! Tô botando a maior fé. Tô botando a maior fé. Então, bora, bora, bora, Brasil! Pra cima deles, eu sou muito mais a seleção do Brasil, Hugo!
1: 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À esquerda, o Brasil vai se posicionando a camisa em amarelo, bermuda em azul, é a força do futebol, pentacampeão do mundo, a Itatiaia junto, jamais abandonando o nosso futebol. À direita, Noruega, jogadores unidos, camisa vermelha, bermuda em branco. O mesmo dos jogadores do Brasil se abraçando, unidos, fazendo aquela última oração antes do pontapé inicial aqui no MetLife Stadium. É a bola que vai rolar aqui em Nova Jersey. Valendo vaga para as quartas e final da Copa do Mundo. Eu tô contigo, Brasil. É pra bater no peito. 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A bola que vai rolar. Eu quero a sua torcida. Aqui a galera faz o papel, empurra o Brasil jogando em casa. Sim, jogando em casa. O torcedor que não para, invasão brasileira aqui no MetLife Stadium. A saída que pertence à seleção da Noruega. Thiago Reis acompanhando o ataque da Noruega. O nosso Cirilo com o Brasil. A bola que vai rolar, vai autorizar o marco americano Ismael. É o Fátio, pontapé inicial, os primeiros 45 minutos de batalha. Bola rolando! Bora tocar aqui no ataque, dentro do Mega, tenta o lançamento na ponta, aperta a marcação do Brasil, a bola se perde, a linha de fundo, bora nossa aqui no campo de pisa, são os primeiros movimentos e a bola rolando aqui em Nova Jersey, é a Copa do Mundo, a emoção do futebol aqui na Top 1 do Brasil, na Itatiaia, com todo o primeiro time no rádio, vale essencial é viver a emoção do esporte, a bola aqui no campo de pisa, a favor do Brasil, tá na bola aqui o Gabriel Magalhães, a bola nossa, movimentada, Alisson domina, ele tá aqui na sua meta, vai tentar descida, ainda aqui no campo de pisa, vai tentar um tapa na bola, protegeu, a demora, agora sim, vai girar essa bola aqui na canhota, é para favor do Brasil, vai autorizar o árbitro americano Ismael Eufat, bola a favor do Brasil, que demora, bola volta, Alisson, domina aqui na sua meta, na pequena área do Brasil, ajeita, vai tentar gerar essa bola aqui no comando de ataque, que demora do Alisson, gente, perto da direita, bola aqui no ataque, Rico, ela fica no bloqueio, já acompanha aqui a marcação da Noruega, chega tranquilo o goleiro, Hillen faz a defesa a favor da seleção norueguesa, com 1 minuto de bola rolando, quando a vida pede urgência, Betim responde, em breve nova UPA Teresópolis, a bola aqui no campo de defesa, bola deles, bola com a Noruega, aqui no campo de defesa, vai girando, valoriza aqui a posse de bola, Hillen gira a bola aqui na direita, câmbio de ataque, ele tem um lançamento, ela vai chegar aqui na ponta direita, Gerson vem pra bola, tenta chegar, aqui no lado direito, a bola se perde ali, lateral, lateral, bola da nossa do Brasil, a cobrança feita, a bola tocada, gira a bola aqui na canhota, bola recuada, ela fica com Alisson, Alisson domina aqui na sua meta, bota a bola pra girar, Marquinhos, Marquinhos domina aqui na direita, é pra cima do Brasil, a bola vem na direção de Danilo, Danilo vem pra bola, soltou, vacilou, recuperação da Noruega, tenta arrancar aqui na esquerda, e ganha um arremesso lateral aqui na canhota, são primeiros movimentos, Brasil e Noruega aqui direto de Nova Jersey, no MetLife Stadium, a bola tocada aqui na esquerda, a favor da Noruega, gira aqui na canhota, o sol começa a bater, bora aqui na canhota, fica aqui na esquerda, Sandberg, Berg domina, faz a deixa, abriu aqui na canhota, campo de defesa da Noruega, vai girando, a bola tocada pelo meio, Odegaard, Odegaard vem pra bola, tenta jogar aqui no lado direito, corredor direito, Gerson vem pra bola, tenta, o domina aqui na ponta direita, recomeça aqui no campo de defesa, seleção norueguesa, de pé em pé, calibrou, Odegaard vem pra bola, volta aqui na direita, campo de defesa, bola deles, bate no contrário, ela fica na casa do Matheus Cunha, ele chama a galera, pede pra galera empurrar o Cunha, é bola a favor da Noruega no seu campo de defesa com 2 jogados no primeiro tempo, diga João.
0: O jogo começa com a temperatura de 30 graus por aqui, tempo nublado, viu Hugo, tá bem mais agradável que ontem, mas mesmo assim quente, temos 30 graus aqui em New Jersey.
1: E tentava a descida aqui na direita, Noruega ajeitou na direita, Noruega vem pra bola, escapuliu, comando de ataque, desce com perigo, vai abrir na ponta direita, vai chegar na boca do gol, ninguém

0: cortou, marca no penal, a batida e o gol é deles. Gol! Tava no meio, impedimento! Na descida na direita, impedimento marcado aí. Chegou na boca do gol, espaço na defesa do Brasil. Ufa! Impedimento do ataque. Anulado o gol aí, Thiago.
1: Ah, mas não pode, né, o gol? Tem todo esse espaço, rapaz. O Berg entrou completamente livre aqui no segundo poste. Pra sorte, no início do lance, o Bandeira pilhou ali o impedimento. Tava muito livre o Berg. Ufa! Ufa! Gol anulado. Segue 0-0. Informando o Gerdau, é nosso.
2: O Hugo, no primeiro lançamento pela direita, ele estava pelo menos um metro e meio à frente ali. Impedimento muito bem marcado, não precisou nem do VAR, viu? Bem marcado o impedimento.
0: Bola aqui no campo de defesa, bola com a Noruega. Reparte aqui o Hilland, gira essa bola aqui no círculo central do gramado. Bola a favor da Noruega, marcação. Alan tenta chegar, insiste a Noruega. A bola dominada aqui na esquerda, vem pro comando de ataque. A bola acaba com uma canhota, Wolf domina. Passa, deixa a bola, volta aqui no lado esquerdo do campo de defesa. Bola deles, vai girando. Hegen vem pra bola. Abertura aqui na zaga central da Noruega. É a bola rolando, é a Copa do Mundo aqui na Itatiaia. Com 4 no primeiro tempo, 0-0 o placar. Placar KTO. A bola aqui na direita, ajeita aqui na meia. Traz pro círculo central do gramado. Noruega vem pro comando de ataque. A bola estoura aqui na ponta direita. Ela vai cair, girou, Alan já passou, soltou aqui na direita, campo de defesa, ela vem com Odegar vem pra bola, recomeça aqui no seu campo de defesa. O programa Sexta nas Férias da Prefeitura de BH já está aberto. 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Informação.
3: Já junto contigo, hein? Aqui na parte interna do MetLife Stadium, pronto pra já descrever gols do Brasil e nada da Noruega, Hugo.
0: Tô contigo, sim. Cirilo, bola aqui na ponta direita, desce a Noruega, ela viaja pro Solvarte no meio, ele tá na ponta direita, abertura aqui pra Riasson vem pra bola, ajeita aqui na meia direita, comando de ataque, desce a Noruega, se fecha o Brasil, 0-0 o placar com 4:40 no primeiro tempo, aqui no MetLife Stadium, bola, viaja aqui na esquerda, ela cai aqui na canhota, vai girando, Lusa vem pra bola, ele tá aqui na esquerda, soltou na canhota, Odegar, girou, desce com perigo a Noruega, se manda, bora tocar aqui na ponta direita, vai chegar no comando, ela viaja aqui na ponta, tá passando, Weyer, vem pra bola aqui na direita, tenta levantar no tumulto, aperta a marcação no Brasil, escanteio em cima Noruega e Thiago.
1: É em cima do Douglas aqui, o nosso lateral esquerdo, Douglas Santos. O Sorlot está caindo por ali, ele dá 2 na altura do Douglas. Ele é um armário, ele dobra de tamanho para cima do Douglas. Tem que ter uma cobertura aqui, Hugo. Escanteio para Noruega, ponta direita de ataque deles, Hugo.
0: Bola deles aqui na direita, vem bola aqui na boca do gol com 5:30, jogados do primeiro tempo, 0-0 o placar aqui no MetLife Stadium. É a bola rolando aqui em Nova Jersey, a Copa do Mundo, oitavas de final, vem bola aqui na boca do gol, vai Itatiaia, conta tudo pra você. Vem Noruega aqui na boca do gol, primeira trave, tenta o levantamento, Alisson chegou pra pegar, pediu pra parar, parou aí, Thiago.
1: Ah, não tá valendo, porque o Ryan tá marcando o Sorlot, Ryan tem boa estatura, o Sorlot é grandão, viu, rapaz, impressionante. E aí, ele tem que agarrar, tem que segurar. Agora tá até trocando. O Ryan veio aqui marcar o Haaland, Hugo.
0: Vem bola aqui na boca do gol, ajeitando e a galera que povoou na segunda trave. Escanteio, vai pra cobrança, seleção da Noruega. Com 6 jogados do primeiro tempo aqui no MetLife Stadium. 0-0 o placar. Noruega no ataque, levantamento, boca do gol. Alan vai passar por ele, dentro de cabeça, marcação no Brasil. Bola nossa, afasta o Brasil, isso. Tira, cortou. A bola viaja aqui na direita, tenta Cunha, chega a marcação pra cima dele. Chega por aqui, tentou encostar no meio, tava fechando aqui o Bruno Guimarães. Recuperação da Noruega, chega o Brasil, recuperou Martinelli vem pra bola, abriu aqui na esquerda. Vive, dominou, tentou passar de 2, avançou, marcação. Ação da Noruega, corte é feito, é jogo quente, é jogo movimentado, a bola tocada aqui na direita, tá valendo vaga nas quartas e final da Copa do Mundo. Bola aqui na meia direita, a favor da Noruega, se manda aqui no meio, ela vem com Berg, Patrick Berg vem pra bola, solta aqui na direita, e Edson chega, para, prende, gira, protege, solta essa bola aqui na direita, Odegar vem pra bola, situação de meia direita, abertura aqui no meio, voltou Odegar, trabalha, perna canhota na bola, busca jogo aqui no círculo central do gramado, Corrida Itatiaia, dia 30 de agosto na Praça Nova da Pampulha, inscrições tbhesportes.com.br. Tenta descida, Lusa, vinha pra bola, insiste, chegou o Brasil, recupera, deu perdido aqui no meio, a bola viaja na direita, tenta chegar por aqui, tentou Ryan, fica na reta guarda da Noruega. Lê Oliveira começa perdendo o jogo, 7 no primeiro tempo, 0 Brasil, 0 Noruega.
3: E não é um bom começo da seleção brasileira, né? Um pouco ansiosa. A Noruega toca como quer e para piorar a nossa situação, o Odegaard vai mandando no meio-campo. Joga muito à vontade o camisa 10 da Noruega.
0: Bola tocada aqui no lado esquerdo. O Brasil...

0: Brasil ataca. Marquinhos tá pro círculo central do gramado. Bota a pressão aí, meu Brasil. A bola caiu aqui na direita. Ryan vem pra jogar a passa na marcação. A bola tocada aqui no lado direito. O Brasil ataca. Ela vem com Danilo. Danilo domina. Vem pra bola, solta aqui no meio. Se apresenta Martinelli. Abertura aqui no círculo central do gramado. Casemiro busca jogo. Tá pra esquerda. É pra pressionar Brasil. 0-0 o placar. 8 no primeiro tempo. A bola tocada aqui na ponta direita. Faz a deixa. Já chegou aqui na direita. Ryan ajeitou na ponta. Bruno Guimarães passou. Rolou. Antecipou Martinelli. Faz Martinelli. Tentou levantar. Fica na marcação. Olha o lençol do Martinelli. Espetacular. Abriu aqui na direita. Bruno Guimarães domina. O Brasil pressiona. Ele desce aqui na direita. Para. Controla. Vem pra jogar. Rondando a boca do gol. Da Noruega. A virada. Um tapa na bola com Doide. Que virada. Vini. Vini chegou na ponta esquerda. Tentou cortar. Insistiu. Luta pela bola. Vini. Ele tá na canhota. Pra cima. Vem pra jogar. Isso, Vini. Vai abrir boca do gol. Campa acaba pra ele. Ô, Cirilo.
1: Uma pena. Foi uma bela jogada do Brasil. Foi rodando a bola. Criando espaço de um lado pro outro. E o Bruno Guimarães protagonista na armação. Achou o Vini Júnior na esquerda. Passou pelo primeiro e pelo segundo, mas esticou demais. Ficou a ver navios ali o Ayer, hein? O zagueirão da 3. Tiro de meta. Seleção norueguesa repõe a bola em jogo com o Nylan. Aliás, com o Milan. Nós aprendemos há pouco com o norueguês no pré-jogo. Informando o grupo herculano.
0: Bola tocada aqui no ataque, tentava Noruega, marcação do Brasil, deu ladrão, corte é feito, bola nossa, tenta ligar, Vini, ele vai chegar na esquerda, antecipa a marcação, corte é feito, Wolf tira, a bola tocada aqui no campo de defesa da Noruega, o tempo vai passando, 9 jogados desse primeiro tempo, 0-0 placar, emoção da Copa do Mundo aqui na Top 1 do Brasil, na Itatiaia, grupo Herculano, mineração para um novo tempo, a bola tocada aqui na esquerda a favor da Noruega, tenta arrancar aqui na canhota, cai na esquerda, Wolf já pediu, ele calibra aqui na esquerda, volta, antecipa essa bola um pouco mais aqui na esquerda, a bola tocada aqui no campo de defesa, ela vem com Patrick Berg. Berg vem pra bola, domina aqui na esquerda, canta o torcedor brasileiro, é a festa nossa, 0-0 o placar, o torcedor sempre jogando junto, a bola aqui no campo de defesa, a favor da Noruega, vem pra bola, abertura aqui no meio, vou derrubar. Topa na bola, abriu aqui na esquerda, vem pro comando e ataca a Noruega, Nusa vai passar a marcação, isso, Ryan recuperou, ganhou a parada, Brasil no ataque, a bola aqui na direita, Bruno Guimarães dominou, abriu, boca no gol, Martinelli, chegou, chapou, é agora, vai pintar gol, ajeitou, pediu pênalti, caiu Cunha na grande área, uma loucura! Impressionante, Cirilo, muita reclamação, Cunha no chão na grande área.
1: Peraí, vou esperar o replay pra confirmar, mas no ao vivo, se não deu esse pênalti, é constrangimento.
2: Ó, um jogador não reclama desse tanto, sem ser, foi demais, foi meu pênalti Deus. Demais. Agora foi muito pênalti, muito pênalti.
1: Pelo amor de Deus, pelo amor de Deus. O Aê, zagueirão da 3, já tinha ficado na saudade com o Vini. Foi no meio da pena do Cunha. Isso é pênalti aqui, é pênalti no Brasil, na Inglaterra, na Noruega, em qualquer que seja o lugar. O Elfati chamou o VAR. É, tá checando, na verdade, pra ver se ele vai ver, né? Tá checando nesse momento. É, mas assim, o Elfati é um ato ruim, eu falei antes do jogo, é um ato ruim. Mas o cara tá a 5 metros do lance, cara. Assim, aí não dá. Vai ser, vai chamar o Elfati daqui a pouquinho. Ele vai ver e vai dar pênalti, porque é pênalti pra caramba em cima do Cunha.
2: Não tem jeito de não dar o pênalti. Foi muito pênalti. É, a imagem é muito clara. E, obviamente, ele podia estar numa posição ali prejudicada. Mas com o VAR, não vai ter jeito dele não dar o pênalti.
1: Vai ver.
2: Já salvou.
0: Ah lá, vai pro VAR. É constrangedor pro árbitro, Ale.
3: É, o Elfati é muito ruim, como disse o Cirilo. Mas ele sendo muito ruim, não dá pra ele não dar esse pênalti. Foi muito pênalti, foi muito pênalti.
4: Ô, Hugo, sim. Pra bancar o advogado do diabo, ele tava encoberto. Ele dá um pulinho, inclusive, pra tentar desviar o jogador brasileiro que tava à frente dele, se eu não me engano, o Bruno Guimarães. E aí, nesse pulinho, nesse giro, ele perde o lance. Ele vem pro centro de campo e vai fazer o anúncio. Você vai ouvir aí, Tatiaia.
5: After review, attacking defender number 3, committed tripping foul, final decision.
0: Pênalti! Pênalti para o Brasil! É pênalti para o Brasil! Pegaram Cunha, é a chance do Brasil para abrir o placar, Cirilo!
1: Que ele viu por 3 segundos. É muito pênalti. Matheus Cunha pelo lado esquerdo, derrubado pelo zagueirão da 3. O caminho é ali, hein? Olha o Aê de novo aí. Duas pra cima dele, duas favoráveis pro Brasil. Pênalti pra seleção brasileira. Vini Júnior tá com a bola nas mãos.
2: E é pra isso que existe a tecnologia. É pra isso. O árbitro não é infalível. Ele podia estar encoberto, ele podia estar com algum obstáculo à frente. E a tecnologia, ela é muito

0: esse tipo de lance. E foi muito bem aplicada, muito bem aplicada. Foi chamado, o VAR viu, foi bem detectado. Nota 10 pro VAR nesse momento, porque foi muito pênalti.
1: É pênalti! É para a nossa do Brasil! A chance de abrir o placar, Bruno Guimarães para cobrança. Ele para a bola. Ele vai tomando posição, é bola do Brasil, a chance de pular na frente, vem com a gente, aumente o volume do seu rádio, é a chance do Brasil sair na frente do placar, a preocupação do goleiro Rilan, é pênalti para o Brasil, Bruno Guimarães, com a categoria, com a maestria de sempre, ele vai para a cobrança, tomando posição, Bruno Guimarães para a batida, para dar um tapa e guardar com 13 jogados do primeiro tempo, Bruno Guimarães vem para a bola, batida, pega o goleiro Rilan. Foi bater, pegou mal nela, buscou o canto aí, a defesa do goleiro. Foi pra cobrança, aquela chamada paradinha, perde a chance, mas não tem nada perdido. O Brasil vai pra cima aí, diga, Cirilo.
2: Bateu mal, né? Bateu mal, Bruno Guimarães. Aliás, uma pena, porque uma Copa espetacular e um jogo muito bom do Bruno. Volta o Brasil.
1: Ataca o Brasil, vai pintar o gol, já tenta Danilo, fica no bloqueio, pega o goleiro Rilan, Ale Oliveira, com 14 no primeiro tempo, perde o penal, Bruno Guimarães.
3: É, bateu muito mal, o goleiro tem uma excelente estatura, né? Mais um dos gigantes aí da Noruega. Agora destacar o Martinelli, que achou o Cunha para sofrer o pênalti nas costas da zaga. É uma defesa muito lenta, mas muito lenta. Eles reagem muito lentamente, então o Brasil tem que ir para cima no um contra um e tomar muito cuidado para não perder essa bola no meio campo.
1: Tenta Noruega aqui na esquerda, Nusa domina, ele tá aqui na esquerda, vem pra bola, marcação do Brasil, corte é feito, afasta de qualquer maneira, a bola vai ganhando a linha lateral, é a bola rolando, emoção do futebol, João Vitor Xavier, bateu lá na esquerda, goleiro da Noruega foi lá e buscou.
0: Mas o Brasil entrou no jogo, viu? O Brasil começou muito mal, lembrou a estreia contra Marrocos, time muito desconcentrado e com muito medo de errar. O Brasil entrou no jogo, de 5 minutos pra cá, joga bem melhor do que a Noruega e já fazia justiça a um gol que não veio, mas que se continuar assim virá. O Brasil tá melhor que a Noruega no jogo nesse momento.
1: Girando o tempo e o placar de jogo, anda relógio, tempo de jogo em nome de Prefeitura de Belo Horizonte, 15 jogados, é o primeiro tempo aqui no MetLife Stadium, é a Copa do Mundo aqui da Itatiaia, placar KTO, tá tudo igual até aqui, Brasil 0, Noruega também 0.

0: no primeiro time do rádio, ataca o Brasil, Rayan na ponta, agora esse gol vai sair, dominou na direita, tentou batida, bola pra fora. Se atreveu aqui no ataque ao Brasil, a informação.
1: Você me permite um relato de quem tá aqui, de frente, né? Dentro do campo. Nossa mãe, o Bruno telegrafou o pênalti inteiro. Ele mostrou o canto inteirinho onde ele ia bater, sem tirar o mérito do goleirão norueguês. Ele mostrou todinho. Na hora que ele correu pra bola, nosso diretor Michel Ângelo tá aqui também no gramado. Eu falei, perdeu, não deu outra. Mostrou todo o canto da batida, muito mal, viu, Hugo?
0: Bora tocar aqui na direita, tentava descer da Noruega, lateral aqui no corredor direito, grupo Herculano, mineração para o novo tempo, 16 jogados, é o primeiro tempo, 0 Brasil, 0 Noruega, é a Itatiaia na maior Copa do Mundo da história, Prefeitura de Nova Lima, o futuro mora aqui, emoção no radinho do YouTube, no aplicativo para você, é a Itatiaia cada vez mais digital, a bola para a Noruega aqui no campo de defesa, vai virando aqui na canhota, tenta arrancar para o comando de ataque, Reggae, Reggae domina, volta aqui na direita, campo de defesa, Noruega tenta a fuga para o ataque, Brasil perdeu o penal com Bruno Guimarães, Nova Lima em destaque, quarta cidade mais segura de Minas, Prefeitura de Nova Lima, o futuro mora aqui. A bola aqui na esquerda, bola deles, vem pro campo de ataque Noruega, movimenta a bola ainda aqui na sua intermediária, Odegar vem pra bola, perna na canhota, solta aqui na direita, na esquerda, campo de defesa, um tapa na bola, jogada aqui no círculo central do gramado, tenta arrancada, Sanderberg domina, vem pra bola, gira aqui na esquerda, campo de defesa, tenta Noruega descida, bola cai aqui na canhota. Vai girando Nusa, Nusa vem pra bola aqui na esquerda, ele para, protege, domina, calibra aqui na esquerda, vem pra bola, já soltou, aqui no meio, ataque Noruega, a bola com Sanderberg, Berg domina, ele solta essa bola aqui na ponta direita, vem pro comando de ataque, ela viaja com Edson vem pra bola, Edson domina, Edson gira a bola aqui na direita, ele pé em pé, calibra aqui no ataque, a seleção da Noruega, tudo igual, bater aqui 0-0, Prefeitura de Betim, futuro para todos, bola aqui na esquerda, ajeita aqui no meio, dá o bote ao Brasil, isso Brasil, contra-ataque, Martinelli partiu pra cima, escapuliu, Vini tá pedindo, aqui na esquerda, só toca. É pra ele, é pra fazer, Vini, boca de gol, ponta esquerda, vai passar na marcação, tá na grande área, levantou, toque de cabeça, passa.

0: Gustavo. O Cunha fechado aqui na direita. A bola teme e não chega aí, Cirilo.
1: O meia Gabriel Martinelli, como explicou o Ancelotti pro Vini Júnior, no cruzamento de trivela. Por um pouquinho, Matheus Cunha e Martinelli não mandam para as redes. Vem a Noruega.
0: Ataca, tenta descer na Noruega. Isso, Brasura combate. Boa, Douglas Santos. Recuperou. Vem pra bola. É valente. Abriu aqui no meio. Matheus Cunha domina. Gira a bola aqui no meio. Brasil tá bem. Tá faltando gol. Esse gol vai sair. Bora tocar aqui na direita. Ryan. Ryan domina. Ele vem pro campo de ataque. 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A bola movimentada aqui na direita. Marquinhos. Marquinhos domina. Ele busca jogo aqui no círculo central do gramado. A bola vem na direção de Casemiro. Abertura aqui na esquerda. É o Brasil pressionando 0-0. O placar KTO é o primeiro tempo aqui no BetLife Stadium. 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A bola toca aqui na direita, campo de ataque, desce o Brasil, ela fica aqui na ponta direita, Rayan, Rayan domina, vem para jogar, solta, antecipa, a bola toca aqui na direita, Danilo, a bola viaja aqui na direção de Cunha, Matheus Cunha vem para a bola, Casemiro de pé em pé, Martinelli busca jogo, soltou, aqui na esquerda, boca no gol, é para fazer, Cunha tentou chegar primeiro, goleiro Rilan faz a defesa, ele pega a bola da Noruega e Cirilo.
1: De um pouquinho mais atrás o passe, o Matheus Cunha por ali, na referência, dessa vez de fato como centroavante, passa um pouco longo demais, por isso o Nilan faz a defesa com tranquilidade. 0-0, tamo no jogo, vai rolar gol no primeiro tempo ainda Hugo Sérgio informando Gerdau.
0: O tempo vai passando, a Itatiaia era a maior Copa do Mundo da história. 0-0. O Brasil que acordou no jogo, perdeu um pênalti com ele, Bruno Guimarães, mas tem muita coisa para acontecer. Vamos sair com a classificação do Brasil. Bola aqui na direita, Noruega vem pro câmara de ataque. Aí domina, ataque na direita, vem pra jogada, tenta um tapa nela, busca jogo. Odegaard domina, ele tá aqui pro meio, abertura mais na frente, chega pra jogada Sanderberg. Berg domina, bota essa bola aqui na direita, troca de passes, vai girando aqui no câmara de ataque. A seleção da Noruega, tudo igual até aqui. Odegaard vem pra jogada, ele solta a bola aqui na minha direita, comando de ataque, tá correndo aqui no meio, o Haaland, vem pra bola, aqui na direita, volta, recua Noruega, estamos com 19 no primeiro tempo, 0-0, placar KTO, Noruega vem pra ataque, vai as pra cima do ataque da Noruega, a bola toca aqui na ponta, vem pra bola, tenta sair aqui na direita, a bola com Solvart já pediu, volta, recomeça aqui no campo de defesa, a seleção da Noruega, a bola tocada com Wolf domina, ele tenta um tapa nela aqui na direita, campo de defesa, a bola recuada pro goleiro, chega por aqui, Haaland domina. Tocar aqui no campo de defesa com 20 jogados do primeiro tempo, 0-0 o placar. Emoção do futebol aqui na Itatiaia. O tempo vai passando, o Brasil empata pelo placar 0-0. Não para o torcedor do Brasil, canta! É a festa do futebol, pentacampeão do mundo. A bola tocar aqui na direita, tenta arrancar, tentar aparecer daqui a Noruega. A bola fica aqui no campo de defesa, ela fica com a Riasson. Riasson vem pra bola, volta aqui na direita, ainda no campo de defesa, Noruega. Tudo igual até aqui, 0-0. 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Bora aqui na direita, câmara de ataque, Noruega vem pro ataque, a bola volta aqui no círculo central do gramado, ajeita aqui na direita, vem pra bola, ele faz a deixa aqui na direita, ela vem com Odegaard domina, ele vem pra bola, solta essa bola aqui na ponta direita, vai tentar levantar aqui na boca do gol, se fecha aqui o Brasil, ataca a Noruega, a bola com Odegaard domina, faz a deixa aqui na direita, dá o bate, o Brasil tenta recuperar, insiste a Noruega, a bola movimentada aqui na direita, passa na marcação por aqui, Sanderberg domina, faz a deixa aqui na meia direita, comando de ataque, vai girando aqui na direita, Sanderberg ainda com ela, solta essa bola aqui na direita, Ayer domina, busca jogo aqui no meio, vai girando Reggen domina, ele tá aqui pelo círculo central do gramado, abertura um pouco mais na frente com 21 jogadores no primeiro tempo, 0-0, placar KTO aqui na Itatiaia, é a maior Copa do Mundo da história, na top 1 do Brasil, a bola recuada pro goleiro Haaland domina, vem pra bola aqui no campo de defesa, seleção da Noruega, o tempo vai passando, caminhamos pra 22 desse primeiro tempo, 0-0 até aqui, todo mundo tenta, mas só o mercantil é 50 mais, o 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A bola girando aqui na direita, campo de defesa da Noruega, ela vem na direção de Sanderberg, domina, ajeita aqui na direita, tenta o toque pelo corredor direito, Yerson vem pra bola, volta aqui no meio, a bola da direção de Odegaard domina, vem pra bola, vai girando, perna canhota, passa pro Dini, domina, gira aqui no meio da Noruega, tudo igual até aqui, é a Copa do Mundo aqui na Itatiaia, 22 jogadores no primeiro tempo, 0-0, é o placar, Brasil perdeu um penal com Bruno Guimarães, a bola fica aqui na esquerda, domina aqui na canhota, ataca a Noruega, Nusa, trabalha aqui na esquerda, vai pro chão, pinta a falta. E havia caído um pouco aqui na minha esquerda, é a bola deles aí, Thiago.
2: É, mas o Ryan deu uma chegada, deu um cartão de visita aos noruegueses. Pegada forte do atacante brasileiro, A bola vai ser jogada na área. O Odegaard é quem bate com a canhota. Impressionante a diferença de estatura, viu, Hugo? Toda a tensão do Brasil na bola parada. O time deles é bem mais alto. Segura, Hugo Sérgio.
0: Vem bola aqui na boca do gol. É falta a favor da Noruega aqui na esquerda, 22:40. Primeiro tempo aqui no MetLife Stadium. Tudo igual bate aqui, 0-0. Bola deles aqui na canhota. Odegaard para cobrança, vai levantar aqui na boca do gol. A falta na meia esquerda. Com 22:40 no primeiro tempo. Tudo igual bate aqui, 0-0. Lá pra cobrança, Odegaard pra bola. Se fecha aqui, cobrança curta. Jogada aqui na esquerda. Não meteu na boca do gol, não. Odegaard volta aqui pra canhota. Para, prende, gira, Nusa já pediu. Recebeu, tá pra ponta esquerda. Partiu pra cima, Nusa. Vem pra bola, tentou cortar. Bico na grande área. Olha o perigo, ninguém dá o bote. Martinelli tenta controlar. Bora tocar aqui no meio. Se manda a Noruega. Desce com perigo. A bola cai aqui na ponta esquerda. Tenta chegar, Berg. Vem pra bola, Patrick Berg. Gira aqui na esquerda. Nusa perdeu. Cunha recuperou. É agora Brasil. Contra-ataque. Cunha partiu. O Vini tá na ponta esquerda. Cunha vem pra bola, tenta a finta. Avançou, levou pra grande área, tentou chegar na boca, não vai pro chão, chega a marcação, protege e reclamou mais uma vez o Cunha. E Cirilo,
1: quando ele acelera, é muito difícil pegar. Isso aí é todo jogo na Premier League. É impressionante a velocidade do Cunha na condução de bola. Ele rouba a bola, chega à área adversária e reclamou ter sido deslocado. A arbitragem disse que não foi nada, informando o Unimed BH.
3: Eu tenho minhas dúvidas, viu? Ele vai pesando ali o cotovelo no ombro e vai abrindo a asa. Tenho minhas dúvidas, viu?
0: Caiu e havia reclamado ali o Cunha. Jezão nada marcou com 24 agora do primeiro tempo, 0 Brasil, 0 Noruega. Bola com Noruega aqui no campo, defesa Dusa. Ele volta essa bola aqui atrás, ainda na intermediária norueguesa, para tocar aqui na zaga central. 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O trabalho não para. A bola ainda aqui no campo, defesa. Vai girando aqui atrás a seleção da Noruega. A bola com Sander Berg. Berg domina, abriu aqui na direita, ainda na intermediária. Tenta arrancar pelo corredor direito. Solta essa bola aqui na ponta direita. Desce a Noruega de novo. A bola com Odegaard. Odegaard domina. Ele tá aqui no meio. Vem pra jogar. Busca jogo. Berg domina, faz a deixa aqui na direita. Câmara de ataque, desce a Noruega. Se fecha o Brasil de novo, tudo igual até aqui, 0-0. Brasil perdeu um penal no jogo, Bruno Guimarães bateu a defesa do goleiro Hilland. Bora tocar aqui na esquerda, vem pro câmara de ataque a Noruega de novo, agora com Nusa. Nusa domina, ele tá na ponta esquerda, vem pra jogada, ele para, prende, gira, recomeça aqui na esquerda, vem pra bola, tenta arrancada, volta essa bola aqui no círculo central do gramado. A bola vem na direção de Sander Berg, domina, vem pra jogada, tenta a finta, ele para, protege, vai soltar essa bola aqui na direita, para, prende, gira, vale essencial. 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Vale essencial, é viver a emoção do esporte. E vem com a gente aqui na Itatiaia. Tá tudo igual até aqui, 25 o primeiro tempo. A bola aqui no campo, defesa da Noruega. Hilland, goleiro, disparte essa bola aqui na direita. Ele tenta lançamento na ponta. Se atrapalha, bomba no Brasil. Bola nossa, arremesso manual aqui na esquerda. Cobrança feita, bola tocada aqui na esquerda. Vai girando aqui no campo, defesa do Brasil. Tenta arrancar aqui no lado esquerdo. Casemiro chega no círculo central do gramado. Faz a deixa aqui na caigante. A bola nossa do Brasil. Gabriel Magalhães, tá na esquerda, é pra cima Brasil, a bola vem com Marquinhos, Marquinhos domina, ele tá aqui na direita, vem pra bola, tenta a penetração aqui na minha direita, ele para, prende, gira, Gaian tá mais à direita, Danilo pertinho, a bola tocada aqui no círculo central do gramado, ela vem na direção de Gabriel Magalhães, pode soltar essa bola aqui na direita, Marquinhos já pediu, recebeu aqui na direita, lateral do grande círculo, Danilo chega, encosta, empurra aqui na direita, Gaian partiu pra cima, tentou a tabela, voltou pra receber, saída errada, voltou, Bruno Guimarães domina aqui na meia, marcação da Noruega, corte é feito, sai jogando Nusa, Nusa domina, foi tentar fazer a fila, marcação no Brasil, é um perde e ganha, a bola estoura, viaja a linha lateral, é bola do Brasil, bate na direita, o tempo vai passando, girando o tempo e o placar de jogo, anda relógio, parada para reidratação, 26, tempo de jogo em nome de Prefeitura de Belo Horizonte, 26 é o primeiro tempo, aqui no MetLife Stadium, placar, gatiota, tudo igual, 0 Brasil, 0 Noruega.

0: 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Comentarista Ale Oliveira, 26 é o primeiro tempo, 0 Brasil, 0 Noruega.
1: O jogo é duro, né? E a gente falava desse início ruim da seleção brasileira, vale lembrar que essa seleção, essa formação nunca foi titular junta, né? É mais uma mudança que tem que fazer o Ancelotti com a entrada do Martinelli no lugar do Paquetá. Então, eu acho que teve, além da ansiedade, uma falta de entrosamento, de definir, por exemplo, a marcação da seleção brasileira. O Brasil sofreu nos primeiros minutos, começou a reagir quando o Vinícius Júnior foi ali pelo lado esquerdo para cima da defesa da Noruega e mostrou quem é o Brasil. Ali o Brasil começou a se achar, começou a se entender. O Brasil tem algumas dificuldades no jogo. A primeira delas é que a Noruega não briga com a marcação pressão da seleção brasileira. Aquela bola que o Brasil gosta de roubar próximo do gol adversário, essa bola não existe, porque a Noruega não tem a menor cerimônia para jogar essa bola pro campo ofensivo e brigar pela segunda bola. Ela joga pro

0: Sorlotti no alto e briga pela segunda bola, mas não perde a bola perto do seu gol. Aí o Brasil tem que recuar a sua marcação e aí sim, em função dos contra-ataques, o Brasil tem criado boas possibilidades. E para isso, o Martinelli e o Cunha são muito bons. Eles conseguem marcar bem e sair em velocidade na roubada. É um contra-ataque que o Brasil precisa para abrir o marcador, para dar mais tranquilidade para nossa seleção. Ainda acho que o Odegaard, o camisa 10 da Noruega, tá com muita liberdade, tá comandando o jogo no meio-campo. Ele tem que ter uma marcação mais próxima, mais dedicada, mais cuidadosa, porque ele dita o ritmo do jogo. O jogo é difícil. Do meio para frente, a Noruega ainda é melhor do que a gente pensava. Agora, do meio para trás, Hugo, é bem pior.
1: Ale Oliveira, Craio Itatiaia, estamos com 28 do primeiro tempo, 0-0 o placar, equipe já voltando, término da parada para reidratação aí, mais 25 segundos, Thiagão.
2: É isso, Hugo. Agora vou te falar, de todos os jogos da Copa que eu fiz, apesar dos 30 graus, hoje é o dia mais confortável, viu, Hugo? Aquele Brasil e Marrocos mesmo, sol a pino aqui no MetLife, nossa estreia no Mundial estava muito, infinitamente mais quente. Hoje está bem agradável, repito, apesar dos 30 graus, tempo nublado, está bem mais tranquilo aqui por baixo. É a Itatiaia no gramado, no palco do jogão, só a Itatiaia, a única rádio do Brasil a acompanhar aqui do gramado, informando Unimed BH.
1: Partida reiniciada, bola com o Brasil aqui no campo de defesa, Casemiro é pra cima, Brasil, Brasil perdeu um penal, Bruno Guimarães bateu a defesa do Ilan, bateu do lado esquerdo, Brasil perdeu a chance, mas vai pra cima, esse gol vai sair, a classificação vai pintar, Brasil avançando as quartas de final dessa Copa do Mundo, a bola rolando aqui no MetLife Stadium, 29 jogados no primeiro tempo, 0-0, bola com o Brasil aqui no meio, vai girando, bora tocar aqui na ponta direita, Ryan chegou, ajeitou, canhota, vai girar, boca do gol, soltou aqui na ponta direita, Danilo, levantamento, boca do gol, Vini, vai tentar chegar, chega, controla, ele tá na ponta esquerda, Martinelli acompanha, a bola ainda combine, ele faz o giro como pivô, vai soltar pra Martinelli, abriu na ponta esquerda e agora, boca do gol, faz Brasil, faz Brasil, faz Brasil, passa na boca do gol, voltou na direita, Danilo, pegou mal demais na bola, impressionante a chance do Brasil, bola aqui na esquerda, bola com Nusa, domina a falta do Brasil, bola deles, no campo de defesa, mais uma bola na boca do gol aí, João Vitor Cirilo, com 30 do primeiro tempo, Brasil tá quente em cima.
3: Tá funcionando essa dobradinha Vini Júnior e Martinelli, hein? A tentativa da finalização do cruzamento, né? Do Martinelli acabou virando uma finalização que o goleirão, o Nilan, fez a defesa e quase mandou para as redes. Quase ele manda contra o próprio patrimônio e o Bruno Guimarães estava ali para conferir. Na sequência, mata o contragolpe a seleção do Brasil de boa, tranquilaço. Vem a seleção da Noruega informando o Senai, uma empresa do sistema Fing.
1: 30 jogados é o primeiro tempo, emoção de montão aqui na Itatiaia, Brasil empata 0-0, tenta Noruega, o Alan cometeu a falta, gente, Alisson tirou, bola tocada aqui no lado esquerdo, bola com o Brasil, vai girando aqui na canhota, Douglas Santos domina, campo trevejo do Brasil, recuada Alisson, ah, tem que acordar pro jogo, ele tá em cima do jogo americano, Ismael Eupat, diga.
3: O detalhe é que na Premier League, nessa temporada em especial, enfrentamentos históricos de Haaland e Gabriel Magalhães. É quase uma luta de judô, viu, Hugo Sérgio?
1: É briga pesada nesse jogo, o Brasil que empata 0-0. Bola tocada aqui no meio, vai girando a Noruega. Odegaard domina, faz a deixa aqui no corredor esquerdo, a bola viaja aqui na canhota, vem pra Wolf, Wolf domina, vem pra bola perna esquerda, ele tenta arrancada, vai girando aqui no meio, abertura aqui na direita, marcação do Brasil, boa, corta, Douglas Santos, ajeita aqui no meio, Rayan, é pra cima, Brasil, passa errado o Rayan. Musa domina aqui na esquerda, trabalha aqui na canhota, tá certo, Brasil, 0-0 pra cá, vamos acertar e conferir, vamos guardar, ataca a seleção da Noruega, Odegaard domina, passa a deixa aqui na ponta direita, ela vem pra Ayer, Ayer domina, ele tá no corredor direito, vai girando aqui no comando de ataque, a bola na direção de Odegaard, Odegaard abriu aqui na ponta direita, ataque Noruega, 0-0 o placar, voltou pro Odegaard, recebe aqui na meia direita, perna canhota, busca jogo aqui no meio, a bola com Sanderberg, domina, passa a deixa, Nusa já pediu na ponta esquerda, campo de ataque dessa seleção da Noruega, ele pedalou, girou, boca do gol, isso, Bruno Guimarães, boa, corte é feito, isso, bola tocada aqui na direita, contra-ataque do Brasil, é pra cima, Casemiro, Vini chegou, tapa na bola, abriu, Danilo, ele tá na direita, protegeu, alguém tem que acompanhar, fica pra Vini, Vini agora aqui na ponta direita, chegou, girou, vai Vini, pra cima, avançou na ponta, um tapa na bola, ganha a linha de fundo, valeu a luta aí, Cirilo.
3: De novo de pé em pé, né, de novo de pé em pé, e por um cadinho, Vini Júnior adiantou a bola mais do que deveria.

0: cria. Dessa vez como ponta direita, Vini Júnior. No momento em que Jalen Brunson é ovacionado pelo estádio aqui, pelo MetLife Stadium, armador do New York Knicks, campeão da NBA dessa temporada, um título que não vinha há muito, muito, muito, muito tempo. O homem ganhou a chave da cidade, pode fazer o que quiser na cidade, o Jalen Brunson, o Sérgio.
1: Ali Cirilo, bola aqui no campo de defesa, vendo o Mega, campo de ataque, lançamento meio da zaga do Brasil, Alisson saiu do gol, afasta, isso, menos é mais, bola aqui no ataque, tenta o Brasil, domina aqui na esquerda, é o primeiro tempo, 33, 0 a 0, bola aqui na esquerda, bola nossa no Brasil, vai girando aqui no meio, Martinelli já passou, isso, domina, pediu aqui na direita, Danilo, vem pra bola, aí é mais na frente, bola com Danilo, aqui na meia direita, ajeita, bola com Martinelli, Martinelli recebe, ele tá na meia direita, ele para, prende, gira, solta essa bola aqui no círculo central do gramado, a bola com Casemiro, Casemiro domina, ele tenta lançamento aqui na ponta esquerda, incisa o Brasil. Douglas Santos chega aqui na canhota, marcação dentro do Mega, corte é feito, bora tocar aqui no campo de defesa, eles tentam a descida, Brasil tem que chegar, Alan dominou, girou, isso, Brasil dá combate, tem que afastar, não cortou, voltou na direita, insiste no Mega, com perigo, vai chegar, Danilo corta, afasta, para tocar aqui na esquerda, o Brasil no ataque, esse gol vai sair ainda no primeiro tempo, Cunha, domina aqui na esquerda, Vini, ele faz o facão, passou a marcação, soltou no meio, Bruno Guimarães acerta aí, vem pra bola, perna direita, rolou, Hagan, ele tá na ponta, Vini, é pra fazer, vem pra bola, boca no gol, voltou, Vini afasta a marcação da Noruega, corte é feito, afasta na esquerda, na volta aqui na direita, é pressão do Brasil, a para tocar aqui na direita, Danilo chega, ele protege, vem pra bola, vai tentar levantar na boca do gol, solta essa bola mais aqui no meio, ela vem com Casemiro, o Brasil pressiona, perto do primeiro gol do jogo, bora aqui na direita, Rayan, voltou, Danilo, ele tá na ponta, para, prende, gira, volta aqui no lado esquerdo, na ponta, abriu o Bruno Guimarães em cima na marcação, voltou, Rayan, ele tá na ponta à direita, Danilo se apresenta, a para tocar aqui na meia, vem pra bola, abertura no meio, Casemiro no olho. Olhou, deu um passou, com presentaço para Noruega que ataca. Espaço aberto, Noruega desce com perigo. Bora tocar aqui na ponta direita. Abertura no comando, Odegaard já passou, vem pra bola, soltou Nusa. Boca do gol, ajeitou, olha a pinta, vai abrir. Boca do gol, a zaga não tira. Insistiu Noruega com perigo. Odegaard, ele tá na boca do gol, tá na grande área. Para, controla, gira, tentou a batida. Passa a esquerda do gol com perigo. João Vitor Xavier, 34, primeiro tempo, 0-0.
2: Eu não sei se o nosso Ale vai concordar, mas desde o início da Copa do Mundo, nosso maior problema está nesse encaixe aqui, pelo lado direito, do Danilo com o Casemiro. Já tomamos gols aqui contra o Japão. Essa bola perdida tem sido um perigo para o Brasil, porque os dois são jogadores hoje mais lentos, não estão se entendendo e o Brasil está ficando exposto todo o jogo por ali. É um problema sério para o Ancelotti resolver, viu, Ale?
3: E não tem necessidade nenhuma de descer. O Danilo é um zagueiro pelo lado direito. O Casemiro hoje é um protetor de defesa. Então não tem nem para que apoiar. O contra-ataque que eles têm dado tem sido muito perigoso para a seleção brasileira.
1: De novo, todo mega no ataque, bola aqui na ponta direita, ela vai chegar na ponta, na direção do Sorbote, faz a deixa, na meia direita, comando de ataque, abriu aqui no meio, Sanderberg domina, vem pra bola, para, gira, solta aqui na ponta direita, o Brasil se fecha com 36 do primeiro tempo, 0-0 o placar, KTO, bora tocar aqui na direita, ataque no Noruega, tem trecido aqui na ponta, ela fica aqui no corredor direito, tenta chegar pra aqui, o Gerson, vem pra bola, abriu aqui no círculo central do gramado, bola movimentada aqui no meio, a favor da Noruega, de pé em pé, a prefeitura de BH 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O trabalho não para. Nusa, ele tá na ponta esquerda, a favor da Noruega, vai levantar na boca do gol, tentou, toca, Alan, tá panela, Alisson pega. Tem que ter tranquilidade aí, Thiagão.
4: É, o Alan apareceu pela primeira vez, né? Ele no lance anterior, eu não sei nenhum palavrão em norueguês, não, rapaz. Mas ele pagou geral, eu imagino que com palavrões, em norueguês. A bola não estava chegando, agora chegou pela primeira vez. Ele tentou encobrir o Alisson, melhor para o goleiro do Brasil. 0-0, aqui em Nova Jersey, MetLife Stadium, informando que dá Hugo.
1: E ataca o Brasil, bola aqui na direita, já passou, Bruno Guimarães domina, 0-0 o placar, esse gol tem que sair ainda no primeiro tempo, meu Brasil, bola aqui na direita, Bruno Guimarães domina, abertura Martinelli, chega aqui na direita, tá para a bola, vai chegar na boca do gol, vence a marcação da Noruega, corte é feito, tirou por ali, girou o Sanderberg, foi pro chão, pediu marcação na falta, a arbitragem vai parar, ele vai dar posse de bola a favor da Noruega e Cirilo.
0: Ele viu se teria vantagem, mas o Berg, tem Berg e tem Berg, né, com um E no final. Ele foi derrubado na saída de bola por ali. A disputa envolvendo o Gabriel Martinelli. Pé alto, acabou atingindo o camisa 8 da Noruega. Bola já está em jogo mais uma vez. 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
1: A aquele vento batendo forte para aliviar o calor, tava muito forte, mas ele ontem pior ainda aqui em Nova Jersey. Bora tocar aqui no campo de defesa da Noruega, vem pra bola, vai girando o Sanderberg, domina, abriu aqui na direita, campo de defesa, Noruega tem descida, a bola viaja na ponta, tá passando pra aqui, Gerson, vem pra bola, evoluiu, partiu pra cima, ataque da Noruega, boca do gol, na direita, batida, explode no Douglas Santos, corte é feito, voltou na ponta, bola a favor da Noruega, alugando aqui o campo de defesa do Brasil, o tempo vai passando, 38, primeiro tempo, 0-0, placar, KTO, passa aí, faz a jogada certa para a sua carreira, a bola tocada aqui na meia direita, Noruega, vem pro comando de ataque, viaja aqui na ponta, tá passando para aqui, Odegaard, já pediu, bola tocada aqui na direita, para, domina, pressiona, Noruega, vem pro ataque, Dak pede a bola aqui no meio, Sanderberg, a bola chega para ele, fica aqui na esquerda, bola tocada aqui na canhota, ela viaja aqui na esquerda, Wolf domina, Nusa já pediu aqui na ponta esquerda, ataca, Noruega, marcação no Brasil, tenta combate, o Brasil, Ayan, recuperação, fica aqui no campo de defesa, voltou, afastou, Marquinhos cortou, bora tocar aqui na direita, Bruno Guimarães tenta chegar, volta com o Brasil, bola aqui na direita, Bruno Guimarães domina, ele para, protege, bloqueado, vai ter que soltar essa bola aqui na direita, Casemiro se apresenta, ele busca jogo aqui na zaga central do Brasil, é pra cima, é pra frente, meu Brasil, 38-40, primeiro tempo, 0-0, placar, KTO, Brasil e Noruega aqui no MetLife Stadium, a bola tocar aqui na ponta direita, Danilo chega, encosta a Rayan, ele já recebeu, tá pra ponta direita, comando de ataque, evoluiu, Rayan, vem pra bola, é pra gastar a bola, ele tá no lado direito, parou, bloqueou, perna esquerda, solta aqui na direita, Bruno Guimarães, rolou, boca do gol, Casemiro, deu ladrão, volta aqui na direita, Bruno Guimarães de novo, insiste, bora tocar aqui na ponta, Rayan domina, ele contra Nusa, vem pra bola, tá pra ponta direita, perto da canhota, solta essa bola aqui na direita pra Casemiro, ameaçou bater esquerda em cima da marcação, ela voltou com o meio a favor do Brasil, domina, controla, a bola volta aqui na direita com Danilo recebe, ele tá na ponta, para, prende, gira, encontra Casemiro, ainda aqui na meia direita, é pressão do Brasil, na reta final do primeiro tempo, 0-0, a bola toca aqui na esquerda, Douglas Santos domina, ele volta essa bola, ela viaja aqui no círculo central do gramado, Marquinhos chega, perde aqui na direita, domina, bola nossa no Brasil, avança aqui na ponta, ele para, controla, busca a jogada aqui na ponta esquerda, lançamento, é pro Vini vem pra bola, ajeitou no peito, colocou na frente, Vini fica na reta, aguarda, dando o mega corte, é feito, insistiu Vini, recuperou, Martinelli, é pra fazer, Vini, vem pra bola, ele golaço, pega o galera da Noruega, escanteio, Vini chama a galera, bota a pressão aí, Cirilo.
3: É o Vini que dribla, que finaliza e que marca pra caramba, e a jogada nasce da marcação do Vini Júnior, ele rouba a bola, passa pro Martinelli, que devolve pra ele, deixou o zagueirão a ver navios, chuta de canhota, escanteio cobrado.
1: Cobrança feita, vem Brasil, Vini, ele tá na ponta, passe errado, pro Nusa, recuperação, volta com o Brasil, aqui na esquerda, Douglas Santos, domina 40,5, primeiro tempo 0-0, a bola com o Brasil, daqui no meio, Douglas Santos, recuata, a bola pra Alisson domina aqui na sua meta, aqui na sua intermediária, fora aqui, da grande área do Brasil, abertura aqui na esquerda, vem pra bola, tenta arrancada, bola tocada aqui na ponta esquerda, Vini já chegou, não domina na canhota, mais uma chance, mata mais um ataque do Brasil, Ale Oliveira comenta.
3: A posse de bola da Noruega tá beirando os 70% e tá tudo bem, o Brasil joga em função do contra-ataque, tentando dar velocidade para cima dessa última linha de defesa da Noruega, que é muito lenta. Só que quando o Brasil tem a posse, não é contra-ataque, tem que valorizar mais. A gente tá rifando muito a bola, fica um pouquinho mais com a bola, sabe? Mantém um pouquinho mais a posse, gira mais o jogo, porque senão não aguenta, nem fisicamente o Brasil consegue suportar.
2: Há 40 anos o Brasil não perdia um pênalti no tempo normal de jogo, numa Copa do Mundo. O último perdido foi aquele do Zico contra a França em 86.
1: Bora aqui no ataque, tenta no Mega Rala, faz a parede do Brasil, bola fica com o Alisson, bola nossa no Brasil, girando o tempo e o placar do jogo, anda relógio, tempo de jogo em nome de Prefeitura de Belo Horizonte, 41 primeiro tempo, aqui no MetLife Stadium, placar KTO, tá tudo igual, 0 Brasil, 0 Noruega. Bora tocar aqui no meio, tenta arrancar o Brasil, marcação da Noruega, bora tocar aqui na meia esquerda, ajeitou na canhota, Nusa, rala, boca do gol, protegeu, virou, não pode deixar chegar, bora tocar aqui na ponta esquerda, né? A batida, trava, Danilo, corta escanteio, bola deles aí, Thiago.
4: O Danilo fez a leitura perfeita, Hugo. O Odegaard, canhoto que é, pedalou e abriu para a perna boa. O Danilo logo percebeu, fez a cobertura perfeita no tempo certinho. Vibrou muito o lateral direito da seleção brasileira. Escanteio. Berg é quem ajeita com carinho aqui na ponta esquerda de ataque da seleção da Noruega. Meia dúzia, Berg na batida, Hugo.
1: Patrick Berg para cobrança. Vai ajeitando.

0: aqui na ponta esquerda, escanteio, bola a favor da Noruega. O tempo vai passando, 0-0 placar, 42, levantamento, tenta na primeira trave, afasta o Brasil, corte a frita, para tocar, viaja aqui na esquerda, volta, insiste a seleção da Noruega, a para tocar aqui na direita, marcação do Brasil, tenta chegar, ela volta aqui na boca do gol, pelo alto, fica com o Alisson, pega a Tênia e Thiago.
1: Firme, bola subiu muito, o Alisson atento, fez a catada, sai o Brasil, hein? 0-0, esse gol vai sair no primeiro tempo ainda, Hugo, esse gol do Brasil vai sair no primeiro tempo ainda, informando o grupo Herculano é nosso.
0: E ataca o Brasil, bola aqui na minha esquerda, Casemiro domina, vem pra bola, pressiona, ele desce, bola tocada aqui no meio, Cunha, Matheus Cunha, não controla, voltou, recuperou, é agora o Brasil, Vini, boca do gol. Se atrapalha, chega a marcação da Noruega, corte é fixo, sai jogando, bola aqui na ponta direita, ataca com perigo, Sorlot está na ponta direita, avança aqui no comando dessa Noruega, vem pro ataque Sorlot, ele está na ponta direita, volta essa bola um pouco mais atrás, se antecipa, bola tocar aqui na direita, responsabilidade e compromisso para um futuro melhor, grupo Herculano, mineração para um novo tempo, a bola movimentada aqui na meia direita, vem pra bola, sai jogando a seleção da Noruega, ela cai aqui na ponta esquerda, ela vem na direção do Wolf, Wolf domina, ele tá aqui na canhota, para, prende e gira, volta aqui na minha esquerda, ela cai na direção de Sander domina, bora tocar aqui no círculo central do gramado, Nova Lima em destaque, nona cidade em qualidade de vida no Brasil, prefeitura de Nova Lima, o futuro mora aqui, a bola tocada aqui na meia direita, vai girando a seleção da Noruega, 44 é o primeiro tempo, 0-0 placar, KTO, no aplicativo da KTO você joga com 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Bola tocada, aqui no campo de defesa da Noruega, vai girando, se apresenta, Zanneberg domina, abriu aqui na canhota, com 44,5 no primeiro tempo, 0-0, placar, KTO, bola aqui na esquerda, bola deles, vem pra bola, Egen domina, volta aqui na zaga, bola tocada ainda aqui no campo de defesa, voltou pra ele, Egen domina, ele tá aqui na esquerda, vem pra jogada, antecipa pro goleiro, passa a proteção por aqui, o Hillan vem pra bola, atrás pra perna direita, para, controla, pensou aço, pensou Gerdau, a maior empresa brasileira produtora de aço, a bola tocada aqui no campo de defesa da seleção da Noruega, gira para aqui no ataque, lançamento, marcação no Brasil, tem que cortar, Douglas Santos cortou, ela fica com Martinelli, vem pra fora, deu perdido aqui no meio, insiste, a Noruega recupera, Alan, voltou pra buscar, abriu aqui na direita, ataca a Noruega, nesse finalzinho do primeiro tempo, bora tocar aqui na ponta, para, controla, domina, tá na ponta direita, vai tentar levantar na boca do gol, ajeita, solta essa bola no comando, ela vem na direção do Sanderberg, domina, ataca na direita, soltou na ponta, desce, a Noruega tentou levantar, Martinelli corta, afasta, bateu no bloqueio, é bola da Noruega na ponta direita, Unimed BH, 55. Quanto tempo? 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Vamos até 51 no primeiro tempo, 0-0, placar KTO. 6 além do tempo regulamentar. É o primeiro tempo, momento delicado no primeiro tempo, 0-0, placar. Brasil perdeu um pênalti no jogo. Bruno Guimarães bateu a defesa do goleiro Hillan. Vai para a cobrança do lateral na ponta direita. É lateral na ponta a favor da Noruega. A cobrança feita, levantamento aqui na boca do gol. Afasta o Brasil. Cunha corta, Matheus Cunha tira. Voltou na ponta direita. De novo a Noruega no ataque. Ajeita aqui na ponta. Tentou levantar no tumulto. E os caras ganham escanteio. Bola deles na direita aí, Thiago.
1: Bola na direita na chegada da Noruega. Segura o gol, finalzinho do primeiro tempo. Os grandalhões estão de volta aqui na área do Brasil. A batida é do Odegaard com a canhota do lado de lá, o gol.
0: Odegaard para cobrança lá na ponta direita, 46, vamos até 51, 0-0, é o fechamento do primeiro tempo aqui no MetLife Stadium, escanteio, bola deles na ponta direita, Odegaard, pega a canhota, levantou, boca do gol pelo alto, tentou toque de cabeça, Brasil não tira, volta, corta, definitivo, isso, Martinelli, contra-ataque, ajeitou no meio, Vini estava passando aqui na direita, volta, recupera a Noruega, bola tocada aqui no campo de defesa, Hillan domina, ele tá aqui no lado direito, toca aqui na canhota, ela fica aqui na esquerda, vem na direção de Wolf domina a favor da Noruega, vai controlando aqui no corredor esquerdo, 46,40, vamos até 51. 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A bola tocada aqui no lado direito. Desce a seleção da Noruega. Vai girando aqui na ponta. Ela vem na direção de Ayer. Ayer domina. Faça a deixa aqui no corredor direito. Tá, pede a bola aqui no meio. O Sanderberg. Bola tocada. Ainda aqui no campo de defesa. Ela cai mais na esquerda. Egen domina a favor da Noruega. Bora tocar aqui na canhota, 47 ao primeiro tempo, vamos até 51, Corrida Itatiaia, dia 30 de agosto, na Praça Nova da Pampulha, inscrições tbhsports.com.br. A para tocar aqui na direita, campo de defesa, dando no Mega 0-0, placar KTO. A para volta aqui para o campo de defesa, Hillan, ele pegou um pênalti no jogo, Bruno Guimarães bateu, buscou no lado esquerdo, o Brasil teve a chance.

0: para tocar aqui no ataque. Tenta rala, descida, Brasil cortou, demorou demais. Danilo bateu cabeça, vindo pega. Alisson pega! Pelo amor de Deus, gente. É um sofrimento que não precisa passar no final do primeiro tempo, Thiago.
1: De jeito nenhum. E esse duelo, Raul e Gabriel Magalhães. O Magalhães até ganhou. Só que ela sobrou pro Odegaard. Olha, ele perdeu um gol.

0: Bruno Guimarães domina, ele tá na situação da esquerda, vem pra bola, tenta cortar, vem pra jogar, partiu pra cima, vai girando aqui no meio, o Brasil pressiona, ela fica com o Danilo, ele trabalha aqui na direita, vai tentar levantar na boca do gol, ele para, domina, solta essa bola aqui no meio, Casemiro busca jogo, Bruno Guimarães, ele dá o fecha aqui no lado esquerdo, abriu pra Vini, tá na ponta esquerda, colocou na frente, escapuliu, ponta canhota, vem pra bola, desce o Brasil, Vini, soltou, Bruno Guimarães, ajeitou, vem pra batida, perna direita, houve desvio, o goleiro já tava caindo, ela volta aqui na ponta, é Danilo, é pressão do Brasil, rolo com compressou no final do primeiro tempo, levantou, boca no gol, impressionante, ela passa pelo ataque, Martinelli estava chegando para conferir, ela passou e foi para a linha de fundo, que pecado, Cirilo!
1: Errou o tempo da bola por um pouquinho, Martinelli. O Brasil foi rodando a bola de novo até chegar nos pés do Casemiro. De primeira, ele antecipa o defensor, os defensores noruegueses. E o Martinelli, por um cadinho só, não conseguiu cabecear a bola. Bela chance do Brasil. Vai terminando o primeiro tempo. 0-0 Brasil e Noruega, informando a Prefeitura de Betim. 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
0: É só pressionar Brasil. 49,5. Vamos até 51. Finalzinho do primeiro tempo aqui no MetLife Stadium. 0-0 o placar, KTO. Bola aqui na direita, tenta Noruega. Cunha, Matheus Cunha tenta a recuperação para o Brasil. Bola volta aqui na direita, bola deles. Aqui no campo de defesa. 51 para acabar o primeiro tempo. 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A bola tocada aqui na meia direita. Vai girando a seleção da Noruega. Reta final do primeiro tempo. Um para acabar. 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A bola aqui na esquerda. Noruega vem para o ataque. Nusa, Nusa domina. Ele está na meia esquerda. Para, controla, tenta descida. Abertura aqui no meio. A bola vem na direção do Sanderberg. Domina, girou, boca do gol, levantamento, toca no gramado, Alisson pega a bola do Brasil, já gira aqui na esquerda, Martinelli, tem a precisa, vem pra bola, falta na frente do arco. Falta para o Brasil no campo de defesa, faltando 30 segundos para acabar o primeiro tempo. Bola com o Brasil, já vem para ataque. Talvez o último ataque do primeiro tempo. Vini, domina, ponta esquerda, vem para a bola, partiu para cima. Controlou, na canhota, girou, busca a jogada, ponta esquerda. Vini, escapuliu, pede a falta na esquerda, ele não marca. É bola da Noruega no campo de defesa. 10 segundos para acabar o primeiro tempo, é a reta final do primeiro tempo aqui no MetLife Stadium. O Brasil vai empatando 0-0. 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Bola deles, ali sem pressa o Rilan. Vai, reforça a bola em jogo. Ele pegou um pênalti abatido do Bruno Guimarães. Brasil teve a chance. Teve a chance o Brasil. 0-0 o placar e apita o árbitro. Encerrado o primeiro tempo aqui no MetLife Stadium. Apita Ismael Fati. O Brasil tá no jogo. Na caça da classificação. O segundo tempo que promete. Pra carimbar a classificação pras quartas dessa Copa do Mundo. 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Ele vem aí. Ele é nosso.
1: João Vitor Cirilo. Vamos nessa, Hugo. Vamos juntos nesse intervalo da jornada esportiva. Vini ficou reclamando desse último lance. Fim que ele teve a camisa puxada pelo defensor, né? Juizão só assistiu. Ô, Thiago Reis, quero o seu destaque nesse intervalo no gramado do jogo. Seu nome e seu bairro.
2: Ah, sobre esse último lance, o Vini colocou na frente, percebeu que não chegaria e aí tentou o pênalti, viu, Cirilo? Não houve nada. O gramado aqui do MetLife, eu não sei a impressão que vocês têm aí por cima. Eu tô vendo aqui do meu lado agora 1, 2, 3, 4, 5 funcionários, em especial nessa faixa da direita, Cirilo. Ele tá castigado, viu? Lembrando que esse estádio onde jogam Brasil e Noruega será também palco da decisão da Copa do Mundo. Então, todo cuidado da FIFA também com o gramado nesse intervalo de jogo 0-0, Brasil e Noruega, informando Gerdau, Cirilo.
1: Vão jogando aquela areia pintada no gramado nesse momento, né, Thiago? Wellington Campos, seu destaque também, Wellington.
3: O banco de reservas, o técnico Ancelotti leva todo mundo para o vestiário. Vamos ver se ele muda nesse intervalo. Tem Neymar no banco de reservas, Cirilo.
1: Ale Oliveira, destaque positivo do primeiro tempo, Ale.
4: Eu acho que o Brasil fez uma escolha no jogo, Cirilo, que foi jogar em função do contra-ataque. 65% de posse de bola da Noruega no primeiro tempo. Uma seleção que, além de ter uma linha ofensiva muito técnica, né, muito boa, muito difícil de ser marcada, também é uma seleção inteligente. O Brasil não consegue roubar essa bola no tiro de meta da Noruega. Quando o Brasil tenta pressionar, o goleiro tem a menor cerimônia de fazer a ligação direta. Eu contei 8. E aí essa bola, normalmente, ela acaba indo pro Haaland, né?

0: Aí é aquela briga, aquela disputa, é difícil. Quando não, vai pro Solort, que também é um cara muito alto, menos técnico, mas muito alto. Aí o Brasil entendeu que o negócio era marcar no seu campo e sair em velocidade no contra-ataque. E chegou algumas vezes com perigo usando esse expediente. Talvez tenha faltado um pouquinho de capricho, né? O pênalti desperdiçado pelo Bruno Guimarães foi uma pena, né? Porque com menos de 15 minutos o Brasil poderia fazer 1-0. Aí a seleção da Noruega, que já se joga pro ataque, ela olha nos olhos da seleção brasileira, se jogaria ainda mais e ia ficar exposta nessa última linha, né? Então é um jogo muito perigoso para a seleção brasileira. Acho que o Brasil, quando não tiver o contra-ataque à disposição, tem que valorizar mais essa posse de bola. E o Casemiro e o Danilo me preocupam. Essa última e a principal chance da Noruega no primeiro tempo, Cirilo, que o Odegaard acabou desperdiçando. Poxa, o Magalhães, ele tem que matar um dragão toda a disputa. E o Casemiro não acompanha a jogada. E a bola sobra pro camisa 10 da Noruega, que jogou limpo o tempo todo. Finalizar, e o Alisson fez uma grande defesa. Uma defesa muito difícil, e ele acabou salvando o Brasil no finalzinho do primeiro tempo. Jogo complicado, acho que o Rayan tem que se justificar, tem que partir para cima também, não pode ficar dependendo só do Vini nessa individual. Se o Rayan não estiver bem, o Ancelotti tem opções para deixar esse lado direito do ataque mais agressivo, coisa que não aconteceu. Jogo duro, hein, Cirilo?
1: Jogo duro. Vamos pro intervalo, daqui a pouquinho o Ale comenta
2: rapidinho. Tem o Rafinha, tá? Como o Ale falou, o Rafinha tá no banco.
1: É isso aí. 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
0: 7 minutos de intervalo, jornada esportiva, Brasil e Noruega estão empatando por 0-0. Copa do Mundo, a Itatiaia fala ao vivo do MetLife Stadium, aqui em Nova Jersey, nos Estados Unidos. Por enquanto 0-0, Brasil perdeu um pênalti com Bruno Guimarães, poderia estar vencendo o jogo,

0: Brasil teve chances importantes nessa etapa inicial. Logo mais a Itatiaia vai transmitir, viu, Wellington Campos, México e Inglaterra. É o enfrentamento de quem se classificar desse desafio aqui. Logo mais, Osvaldo Reis, o Piquitito, vai dar o recado na rádio mais ouvida do Brasil, na sequência dessa jornada esportiva, inclusive. Terminando o pós-jogo de Brasil e Noruega, 8:55, a gente acompanha direto do estádio Azteca, México e Inglaterra, Wellington.
1: Dois jogadores estão aquecendo já há algum tempo, não no Brasil, mas na seleção da Noruega, Cirilo.
0: Daqui a pouquinho, então, vamos confirmar possíveis alterações aí na Noruega. Intervalo, já tem o Ale Oliveira para comentar aí o segundo tempo.
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3: Estamos de volta. Ale Oliveira, aqui no MetLife Stadium, em Nova Jersey. 11 de intervalo. Vamos falar desse primeiro tempo. Daqui a pouquinho os homens devem mexer, hein? Daqui a pouquinho o Everton vai confirmar. Deve mexer, inclusive, ofensivamente. Assunto pra já já. Primeiro você, Ale.
4: É, até porque o Sorlote ali pelo lado direito, o grandalhão, o maior do time, ele não se justifica. Ele fica ali aberto, esperando um escanteio, um lateral ofensivo para ele brigar no alto, para tentar escorar uma bola, porque ele não funciona como ponta pelo lado direito, ele é centroavante. Então ali ele é uma peça que ajuda muito pouco. Mas de qualquer maneira a Noruega tem um jogo inteligente, né? Porque eles não perdem a bola no tiro de meta e depois trabalham a bola principalmente com o Odeberg, que é o grande maestro desse time, é o organizador desse meio campo e que teve muita liberdade no primeiro tempo. Aí o Brasil entendeu que não consegue roubar a bola a partir do tiro de meta e recuou o seu time. Tanto que teve 35% de posse de bola, talvez a menor posse da seleção brasileira em muito tempo, em muitas Copas, né? E aí consegue sair em velocidade no contra-ataque, até porque o Martinelli faz um bom jogo. O Martinelli foi uma aposta vitoriosa, no meu modo de entender, do Ancelotti, porque ele consegue ajudar na marcação e sai em velocidade para ligar ou concluir o contra-ataque. Ele que faz o passe pro Cunha, sofreu pênalti. Aliás, um pênalti, né, o Cirilo, que a gente tem que conversar, né? Eu confio muito no trabalho, no treinamento, no dia a dia, na experiência do Ancelotti. Mas o quão melhor o Bruno Guimarães treinou essa batida de pênalti pro Vinícius Júnior não bater, né? Porque o Vinícius Júnior é o cara do time, um dos caras da Copa, sabe? É o cara mais técnico da seleção brasileira. Poderia ter batido, né?
3: O Bruno também é batedor de pênalti no clube, né? Talvez tenha pesado isso.
4: É, mas de qualquer maneira eu acho que o melhor do time pode e deve chamar a responsabilidade. Enfim, o Rayan, ele ajuda na marcação, ele recompõe, mas ele tem que se pagar enquanto atacante, né? Porque senão você tem o Rafinha, você tem o Luiz Henrique, você tem o Endrick que pode jogar por ali. Porque você precisa ferir essa Noruega pelo lado esquerdo da defesa deles, lado direito do ataque do Brasil. Porque senão fica só o Vini ali naquele um contra um, com uma marcação cuidadosa, com cobertura. E não é sempre que o Vini vai conseguir prevalecer, conseguir vencer a marcação do adversário. Então acho que ele tem que pensar muito bem o que ele vai fazer pelo lado direito. E tem que falar mais uma vez com o Casemiro e com o Danilo. Toda a atenção é pouca, eles têm errado e erraram de novo nesse primeiro tempo, dando a possibilidade da Noruega pegar o Brasil voltando com essa defesa aberta. Jogo difícil, mas o Brasil é melhor. Teve as principais chances, tem que aproveitar um contra-ataque desse para ganhar uma vantagem no jogo e trazer a Noruega para cima para explorar ainda mais o contra-ataque.
3: Vamos ver daqui a pouquinho, ó, inclusive, as alterações da Noruega. Tô vendo ali, viu, Wellington? Além do 21, você já tinha enxergado e muito bem anteriormente, mas uma troca que vai acontecer, tá me parecendo aqui a distância o Bob, tá? Se for isso, mexe nas duas isso. Pontas, né, Wellington?
5: Esse é o detalhe, né? Ele vai mexer ali no setor de ataque. Estamos aguardando a movimentação ali dos reservas.
3: 21 e o 22, o Wellington Campos vem aí. O Ale, vai mexer nas duas pontas, aliás, João Vitor Xavier. Daqui a pouquinho, Noruega modificada ofensivamente. O que o Brasil tem que fazer, João?
6: Continuar tentando ser protagonista no jogo. O Brasil jogou melhor que a Noruega no primeiro tempo. O Brasil teve mais bola do que os adversários no primeiro tempo. Não apenas pela grande oportunidade do pênalti que foi perdido, mas a grande maioria das jogadas agudas, a grande maioria dessas jogadas vieram do Brasil. A Noruega, como disse o Ale, teve mais posse de bola, eles ficaram com a bola mais tempo, principalmente no início do jogo. Mas o Brasil foi mais incisivo, O Brasil foi mais insinuante, o Brasil mostrou mais qualidade. Eu gostei do primeiro tempo do Brasil. Fomos brilhantes? Não. Fomos espetaculares? Não. Mas jogamos bem? Sim. O Brasil jogou bem, o Brasil fez um bom primeiro tempo. Dá para ganhar o jogo. Dá para ganhar o jogo. Estamos melhores do que a Noruega. Se o Vini encaixar uma das duas ou três bolas que ele tentou ali, ganharemos o jogo. Jogamos melhor do que eles no primeiro tempo. Então, quando você me pergunta o que o Brasil deve fazer, é fazer um pouco além do que fez no primeiro tempo. Porque o primeiro tempo do Brasil foi bom e foi melhor do que o da Noruega, viu?
3: Em instantes, o Wellington confirma as trocas no ataque da Noruega. Vamos pro segundo tempo. Vamos lá, locutor, que é nosso. Segundo tempo aqui. Unidos, emoção de montão, vem contando o primeiro time do rádio que vem a classificação no Brasil. A saída é nossa no Brasil, tenta o toque no comando de ataque, Cunha vai tentar chegar, faz a proteção, a zaga da Noruega, a bala se perde a linha de fundo aí na primeira investida, Thiago. Antes a informação, diga ídolo.
5: O Sorlote, número 7, saiu, entrou o Bob, 22, saiu o Nusa, número 20, e entrou o Skedero, número 21, são as duas primeiras mudanças da Noruega, informando o grupo Herculano.
3: 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A bola tocada aqui no comando de ataque, tem um terceiro aqui no lado esquerdo, a seleção da Noruega, agora se perde a linha lateral. Diga, João.
6: Ô, Hugo, recebi uma pergunta aqui na internet, por que num país tão moderno, com tanto dinheiro, os estádios são abertos? Diferente do Mineirão, que é coberta, Arena MRV, que é coberta. Porque aqui são estádios de futebol americano e a temporada do futebol americano é no inverno, é na neve. Então, por isso, os estádios são abertos. Eles não jogam futebol americano nesse calorão. Então, para eles, não faz diferença o estádio ser aberto. É por isso.

0: Eles estão acostumados a jogar o futebol com a mão e no frio.
1: Tá respondida aí a pergunta. Bola aqui na esquerda. Na canhota, o Brasil pressiona. Desce aqui na esquerda, Casemiro. Casemiro domina. Ele vem pra jogar aqui na meia direita. Danilo busca jogo aqui na ponta. Vem pra jogar, ataca o Brasil. Adesina Rayan. Tá na ponta direita. Vai levantar a boca do gol na ponta. Levantou. Fica na zaga da Noruega. Ela vai ganhando ali na lateral. É bola do Brasil aqui na direita. É pra pressionar. É a bola rolando. Emoção de montão aqui na Itatiaia pra você. Contou o primeiro time no rádio. É a Copa do Mundo, a maior da história. Na top 1 do Brasil. A bola aqui na esquerda, a favor do Brasil. Ela vem na direção de Gabriel Magalhães. Ajeita aqui na canhota. Vem pra bola, escapuliu. Ele tá na meia esquerda. Vem pra bola. Tentou levantar, ponta direita, câmara e ataque, ataca o Brasil, ela vem pra Rayan, dominou, toque de mão aí, Thiago.
2: É, não dominou legal o Rayan, o kick da bola, ela acabou batendo no braço esquerdo do atacante do Brasil, tá caindo aqui pela direita, como vem fazendo em toda a Copa do Mundo, quem sabe, hein, Rayan? Capricha, garoto, capricha, Brasil, início de segundo tempo, e o gol, o que já era bom, ficou melhor, agora... Além do sol ter ido embora, né? Apenas as nuvens aqui encobrindo, tá batendo um ventinho bom demais. Mas melhorou muito o clima aqui por baixo, Hugo.
1: Clima gostoso! Aquele calor que tava forte de ontem, bem longe do que foi ontem aqui em Nova Jersey. Bora tocar aqui na direita, dentro do Bino, vem pra jogar. O seu da Noruega pinta a infração, diga.
2: Itatiaia transmitiu ontem aqui na Filadélfia, né? Que é um estádio fronteiriço, um estado fronteiriço aqui com a Nova Jersey. Antônio Carlos do Canhão, nós pegamos 45 graus de temperatura. Você tem uma ideia, o telefone, celular parou de carregar. Simplesmente um aviso. Enquanto tiver esse calor, essa temperatura não tem como carregar. Não tinha como carregar o celular, Hugo.
1: A coisa ficou tensa, Tiagão. Deve ter gastado aí um pote de protetor. Sei o Antônio Carlos juntos. Bola aqui na direita. Campo de defesa. Vai girando a seleção da Noruega. A bola tocada. Recuada pro goleiro. Faz a proteção aqui atrás. Ilan. Ilan na jogada. Aqui no campo de defesa a favor da Noruega. São os movimentos do segundo tempo aqui direto dos Estados Unidos. É a bola rolando aqui em Nova Jersey. Bora tocar aqui na direita. Campo de defesa da Noruega. Dentro de cima. A bola viaja. Ela cai mais aqui na direita. Domina. Faz a proteção. E é só. Tá pedindo aqui na direita. Evoluiu. Tem dificuldade para sair da Noruega no seu campo de defesa. A bola tocada. Odegaard domina. Avança aqui na meia direita, partiu pra cima, perna canhota, soltou essa bola aqui no lado direito, vem pra jogada, evoluiu, desce a Noruega com perigo, não pode dar espaço, o Brasil chute pra fora, é o tipo de espaço que não pode dar aí, João Vitor Xavier, 3, é o começo do segundo tempo, 0-0, João.
0: Eu já falei em 3 jogos, vou repetir mais uma vez, é preocupante a lentidão do Casemiro, preocupante, o cara passou com ele do jeito que quis, parecia pelada de adulto contra criança, é preocupante, viu? Deixa eu registrar aqui muitas lendas brasileiras aqui no estádio, já vi aqui Ronaldinho Gaúcho, Ronaldo Fenômeno, Roberto Carlos, Rivaldo, Cafu, Oscar, Bebeto, tem muita gente aqui, muitos, Gilberto Silva, Mineirinho de Lagoa da Prata, muita gente boa aqui, viu?
1: E a galera torcendo, empurrando, servindo de inspiração. O Brasil tem que vencer. Bola aqui na direita. Odegaard faz a deixa na ponta. Ataca a Noruega, vem pro comando de ataque. 4 jogadores do segundo tempo. 0-0 o placar. Cateó, bola tocada aqui na direita. Vem pra jogada da viagem aqui no comando. Vem pra Bob. Vem pra jogada aqui, Oscar Bob. Ele tá na direita, faz a deixa. Odegaard vem pra bola. Tá na ponta, marcação do Brasil. Bola se perde a linha lateral. Mais bola da Noruega no campo de ataque. Com 4:40 o segundo tempo. É a bola rolando aqui na Itatiaia. Com todo o primeiro time do rádio. Vai pra cobrança do lateral aqui do lado direito. Bola que perde. Tem a Noruega, bola deles aqui na direita, vai pra cobrança, Gerson, a cobrança do lateral aqui na ponta, vem pra bola, volta aqui na direita, Gerson, domina, tenta, a tabela aqui na direita, evoluiu na ponta, pede a marcação na falta, deu lateral a favor do Brasil, bola nossa aqui no campo de defesa, esportes essencial, para os mineiros tem a ver com a Vale, vem com a gente com todo o primeiro time do rádio, a emoção aqui na Itatiaia, na maior Copa do Mundo da história, a Rádio Minas fazendo história, na sua 16ª Copa do Mundo consecutiva, 5:20, venta bastante aqui em Nova Jersey. Calor forte, mas venta muito. Bola pelo alto, domina aqui na direita. Tenta a descida da Noruega. A marcação do Brasil, corte a feita. Alan chega na disputa. Ela estoura, cai aqui no círculo central do gramado. Corrida Itatiaia, dia 30 de agosto, na Praça Nova da Pampulha. Inscrições tbhesports.com.br. 5:40. É a bola rolando ao segundo tempo. Em ação aqui na Batiace, no MetLife Stadium. Na ponta direita, desce a Noruega, evolui aqui na direita, Gerson, vem pra bola, abertura, Bob, voltou, Gerson, domina aqui na direita, girou de novo pra ele, Oscar Krob, vem pra jogada, tabelou, aqui na ponta, desce a Noruega, tenta controlar aqui na ponta direita, o Brasil tenta combate, insistiu, fica na reta, guarda do Brasil, corta, afasta, a bola viaja aqui na esquerda, a favor do Brasil, Douglas Santos, que virada perigosa, ela fica com Bruno Guimarães, domina, volta essa bola aqui no campo de defesa, Marquinhos busca esquerda, jogo na direita, com seis jogados no segundo tempo, 0-0 o placar, Gatió, agora com o Brasil aqui no campo de defesa, Rayan, ele volta aqui atrás, bola tocada na direita, afasta o Brasil, tenta jogar na Martinelli, vai chegar nela, disputa aérea, chega de cabeça, não encosta, recuperação da Noruega, a bola tocada aqui na ponta direita, tenta arrancada, a bola viaja aqui na direita, vem na direção, chega por aqui, Christopher Ayer, vem pra bola aqui no meio, vem pra o Degar controla, ele tá pro meio dessa seleção da Noruega, estamos com 6,5 jogados no segundo tempo, tudo igual até aqui, placar, Gatió, 0 Brasil, 0 Noruega, a bola tocada aqui na meia esquerda, desce a Noruega, bola cai aqui na canhota com 6:40, emoção de montão aqui na Itatiaia pra você no radinho, no aplicativo, no YouTube, Itatiaia Oficial, Itatiaia Esporte, é a rádio de Minas cada vez mais digital, sim.
3: Olha, temos ali o Fabinho, Luiz Henrique, também o Danilo Santos, alguns jogadores que estão no trabalho de aquecimento nesse momento no Banco do Brasil.
1: Dali Wellington Campos, bola aqui na esquerda, Noruega domina, abertura aqui no meio, Odegaard, daqui no campo de defesa, lateral daqui no hemiciclo, vem pra bola, evoluindo aqui na canhota, 7 jogados, é o segundo tempo, é pra pressionar Brasil, 0-0 o placar, Noruega desce aqui na direita, Yerson domina, ele tá na meia direita, faz a deixa no comando, ele que entrou no segundo tempo, Bob trabalha, a bola tocada aqui no meio, Sanderberg, busca jogar aqui no círculo central do gramado, a bola movimentada aqui na canhota, vem pro campo de ataque, Bergen domina, abriu aqui na esquerda, Noruega trabalha aqui na meia esquerda, o Brasil vai fechando com 7,5 jogados do segundo tempo, tudo igual até aqui, responsabilidade e compromisso para um futuro melhor, Grupo Herculano, lideração para um novo tempo, a bola com a Noruega, aqui no meio, Degar, vem pra jogada, abriu aqui na esquerda, ataque perigoso, bola aqui na canhota, se fecha o Brasil, bola aqui na ponta esquerda, Noruega, boca do gol, bola baixa, Marquinhos corta, afasta a favor do Brasil, a bola volta aqui na esquerda, insistiu a Noruega, um tapa na bola, um presentaço para o Brasil, tem lateral a seu favor, com 8 jogados do segundo tempo, 0-0, placar KTO, um aplicativo da KTO, você joga com mais confiança, acesse a loja de aplicativos do seu celular e baixe o aplicativo da KTO. 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Campo de ataque. Desce a Noruega. Alan girou. Abriu aqui na esquerda. Domina aqui na canhota. Vai chegar na ponta esquerda. Marcação no Brasil. Danilo corta. Boa, Danilo. Ayan de pé em pé. Contra-ataque no Brasil. Martinelli colocou na frente. Dá para o centro central do gramado à esquerda. Tá bem aqui na canhota. Ela fica aqui na esquerda com Douglas Santos. Tá aberta. A bola aqui na esquerda. Vini domina. Ele tá aqui na esquerda. Pedalou. Dá para cima da marcação. Vini evoluiu. Olha a finta do Vini. Sensacional. Vai pintar o gol no Brasil. Boca no gol. Fica na marcação. Não. Ele vai marcar o escanteio, não. Que jogada do Vini na ponta esquerda aí, Thiago!
2: Meu Deus, que jogada linda! Ele levou 3 marcadores na velocidade, na ginga, na qualidade. Baila, Vini! Baila, Vini! Veio a cobertura, bola pela linha de fundo. O Matheus Cunha, o nome do Brasil. É ele quem bate o escanteio, Hugo!
1: Vem bola aqui na boca do gol, ponta esquerda, vai pra cobrança. É para a nossa do Brasil com 9 do segundo tempo. Quem sabe é o primeiro gol do jogo, Brasil. O torcedor tá com o Brasil, empurra, não para aqui no MetLife Stadium. Vai pra cobrança do escanteio, Cunha. Ponta canhota, para a nossa do Brasil. Vai levantar aqui na boca do gol, caminhamos para 10 do segundo tempo. Vem bola aqui na boca do gol, Matheus Cunha. Um tapa na primeira trave, passa pela ataque. Passa pela extensão na grande área. Fica aqui na esquerda da defesa da Noruega, que tenta descer para o contra-ataque. A bola tocada, movimentada à esquerda, Wolf já pediu. Volta, recua, a bola para Reggen. Reggen domina, ele tá aqui na direita, faz a deixa, abertura aqui no corredor direito, tenta a descida, a Noruega 0-0 o placar, a bola fica com o Degar domina, ainda aqui no campo de defesa com 9:50 do segundo tempo aqui no MetLife Stadium, emoção da Copa do Mundo aqui na Itatiaia, na top 1 do Brasil, quando a vida pede urgência, Betim responde, em breve nova UPA, Teresópolis, a bola movimentada aqui no campo de defesa da Noruega, ela viaja aqui na direita, traz pro círculo central do gramado, tenta Wolf vem pra bola, abertura mais aqui na esquerda, a bola tocada tava aqui, é o Ayer, voltou, Ayer domina, perna direita, vem pra bola, ergue a cabeça, tapa na bola, busca jogo aqui no lado direito, a bola cai aqui na direita, tenta arrancada, vem pro comando e ataca a seleção da Noruega, a bola com Bob, volta aqui pro campo de defesa, Odegaard busca jogar aqui na direita, Bob de novo chegou na ponta, ataca a Noruega com perigo na direita, faz a deixa aqui na ponta, a bola com Yerson vem pra bola, vai tentar levantar no tumulto, volta aqui na direita, Odegaard na jogada de pé em pé, troca de passes da Noruega, 0-0 o placar com 10 do segundo tempo, aqui Nova Jersey, é emoção da Copa do Mundo aqui na Itatiaia, Odegaard domina, ele tá no meio, faz a deixa aqui no círculo central do gramado, a bola na direção de Sanderberg, trabalha, gira a bola aqui na direita, Odegaard vem pra jogada, tenta girar aqui na direita, Bob chegou, não deu combate,
3: vem aí.
1: Tirou na canhota, ataca na ponta esquerda, vai tentar chegar na ponta, canhota, Noruega com perigo, afasta a marcação no Brasil, voltou na ponta esquerda, já Hendrick, a galera vai à loucura, bora aqui na esquerda, 0-0 o placar, tenta Noruega lateral para o Brasil, já Hendrick aí, Thiago.
2: Já, já, Endrick, talismã do Brasil.

0: Brasil, 19, garoto Hendrick. Torcida já pedia pelo Neymar. O Ancelotti chamou o 19, Hendrick, já já. Quem sabe nosso garoto para decidir. Hendrick, 19, primeira alteração na seleção brasileira. Informando Gerdau, é nosso.
1: O ídolo destacou que o torcedor ficou maluco. Na hora que o Hendrick chegou e correu, a galera já fez a festa, ídolo.
2: Ah, é um xodó da galera, né? Tá conversando ali com a comissão técnica, a primeira mudança do técnico Ancelotti, que agora fala com ele, vamos ver no lugar de quem. Eu acho que ele vai entrar no lugar do Rayan, não sei por quê.
1: Já já o nosso Ale Oliveira ataca aqui na esquerda, no Noruega, vem na canhota, vem pra bola, para, prende, gira, solta essa bola aqui na ponta esquerda, domina aqui no lado esquerdo, câmbio de ataque, a descida é da Noruega, solta essa bola aqui na esquerda, Volpi já passou, vem com a bola dominada, ela cai aqui no meio, Sanderberg domina, vem pra bola, para, protege, tá pro meio, tenta a jogada aqui na ponta esquerda, ataca Noruega, ela viaja na ponta esquerda, 12, segundo tempo, 0-0, Noruega no ataque, bola tocada aqui na ponta esquerda, para, protege, Reagan, vai na marcação, chega Danilo, encosta e mete pra linha lateral, bola deles na meia esquerda, com 12 e meio no segundo tempo. 0-0 o placar. 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Alteração no Brasil.
2: Cunha.
1: E o Cunha vai sair, hein, ídolo?
2: Matheus Cunha. Matheus Cunha sai para a entrada do Hendrick com a 18. Sai o 9 no Brasil, entra 18. Aliás, 19 para Hendrick. Primeira mudança em torno do Banco Mercantil.
1: Explosão de emoção do torcedor aqui no McFly Stadium. Hendrick, camisa 19 no campo de jogo. Já já, Leo Oliveira, comentarista Itatiaia. A bola toca naquela esquerda, a favor da Noruega. A bola viaja aqui na canhota. Cai mais na esquerda, Sanderberg. Sanderberg domina. Ele vem para a bola, abertura aqui no meio. Ela vem na direção de Odegaard. Odegaard volta, recomeça aqui na intermediária da Noruega. Diga, Thiago.
0: Primeira orientação aqui por baixo para o Martinelli para a esquerda e o Vinícius centralizar. O Hendrick entrou e passou esse recado para os jogadores do Brasil.
1: Boa, Thiagão. Bola aqui na direita. Domina. Vem Noruega. Câmbio ataque. Odegaard. Tentou girar. Recuperação do Brasil. Casemiro girou. Recuperou. Abriu o Vini. Ele tá na esquerda. Passou na marcação. Hendrick. É pra fazer. Cara a cara com o goleiro. Vem pra bola. Passou na marcação. Pra fora. Incrível. Inacreditável gol que o Hendrick perdeu no passe. Lançamento do Vini pra ele. Era a bola do jogo. Thiago.
0: Não pode. Não pode, não pode perder um gol desse, Hendrick. É Copa do Mundo. A bola do Vini Júnior foi extraordinária. Colocou o Hendrick cara a cara com o goleirão norueguês. Podia driblar, podia tentar cavar, dar mais um tapinha para tirar do goleiro. Ele bateu com a perna esquerda, desengonçado. Mandou aqui pela linha de fundo. Não pode. Não pode perder uma chance dessa, Hugo.
1: Ale Oliveira, inacreditável.
3: É, a melhor chance do jogo, foi a primeira vez que o Hendrick tocou na bola, né? Uma assistência linda do Vinícius Júnior. O Cunha estava colaborando mais do que o Rayan, né? A gente falou sobre isso no intervalo, inclusive, mesmo que defensivamente, o Cunha sofreu pênalti. Então, não sei, eu acho que a entrada do Hendrick é boa. Mas o Rayan ainda não se justificou no segundo tempo, no primeiro tempo, não está jogando bem o ex-jogador do Vasco.
1: Bola aqui no campo de defesa da Noruega. Bola volta aqui atrás, ela fica com o goleiro Hillan. João.
4: O Hendrick tá frio, né? Típica bola do cara que ainda não entrou no jogo.
1: Tenta descer a rala, marcação, Gabriel Magalhães voltou na direita, ataque Noruega com perigo, Bob chegou, tá na ponta direita, vai girar, boca do gol, controlou, tentou passar a marcação, voltou na ponta, deu ladrão, boa, Brasil corta, a bola toca aqui na esquerda, girando o tempo e o placar de jogo, anda relógio, 15 é o segundo tempo, aqui no MetLife Stadium, tempo de jogo em nome de 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

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É bola nossa do Brasil. Mais uma investida aqui no ataque à porta do Brasil. Com 15 jogados do segundo tempo, escanteio, vai pintar a bola aqui na boca do gol. O Brasil na caça do gol da classificação. Perdeu uma chance incrível com o Endrick, que entrou há pouco. No primeiro tempo, Bruno Guimarães perdeu um pênalti. Vai para a cobrança do escanteio. O Brasil na ponta esquerda, o torcedor vai junto. Esse gol vai sair por agora. 16, segundo tempo. Aqui em Nova Jersey, vai para a cobrança do escanteio na ponta esquerda do Brasil. Ajeita Bruno Guimarães para a cobrança do escanteio na ponta da canhota. Ele vai levantar aqui na boca do gol.

0: apreensão vai tomando conta, apreensão é Brasil, que pressiona para a alçada, boca do gol, um tapa na bola do goleiro, pinta a sobra, afasta a marcação, encosta a bola, ela volta aqui na esquerda, a favor do Brasil, controlando aqui na canhota, Douglas Santos vem pra bola, novo levantamento, boca do gol, tenta o toque na direita, Ayan, é pra bater, girou a batida, pega goleiro da Noruega, Hila, que morra aí a chance do Brasil aí, contra-ataque da Noruega, fica na reta guarda do Brasil, ô Thiago!
1: Eles não vão aguentar o gol, eles não vão aguentar essa pressão, gol do Brasil vai sair já já, e a Noruega vai ter uma alteração, o Rierson, 26, vem aqui na minha frente, pediu substituição, o lateral direito, ele não tá aguentando acompanhar o Vini, o Douglas e o Martinelli não, viu o gol, vem o Brasil!
0: Ataca o Brasil, é bora tocar na crescente, é pra cima, meu Brasil, para aqui na canhota, viaja aqui na ponta esquerda, Vini, Vini chega, encosta, passou a marcação, isso, vai lá Vini, ponta esquerda, cortou, passou, fez o facão, vem pra bola, rolou, Casemiro, vai tentar bater pro gol, girou, levantou, grande área, Ayan, esperou, é pra fazer, Guimarães, pega goleiro da Noruega, bandeirinha havia subido e marcada a irregularidade, mais uma aí, Thiago.
1: Pressão é muito grande, agora o Ryan deu mole, Ryan estava impedido, já dá aqui sinais de cansaço o Ryan, viu? Ele estava impedido e a marcação foi feita, e como dizíamos o Wellington, o 26, o Ryan pediu substituição na seleção norueguesa, Wellington.
2: É, vai entrar o Orsen, aliás, o Ormens, que é um jogador de meio campo. E vai fazer ali a lateral. Ele é um cara que joga em outras funções. Vai tentar segurar o Vinícius Júnior. Saiu 26, entra o 14, meu ídolo.
0: É alteração na seleção da Noruega. 18 do segundo tempo. Já já aquela parada para reidratação. O Brasil tá empatando 0-0. Perdeu a grande chance. Hendrick nesse segundo tempo. Cara a cara com o goleiro. Lançamento do Vini. No primeiro tempo, o Brasil perdeu um pênalti com Bruno Guimarães. A bola tocada aqui mais da linha direita. Vem para a bola. Tenta a descida da Noruega. O tempo vai passando. 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A bola aqui na direita, a favor da Noruega, vem pra bola, para que bola encosta aqui na direita, ela vem na direção, ela cai aqui mais na meia direita, vem pra bola, Orders, vem pra jogar, partiu pra cima, tenta o toque no comando, marcação do Brasil, Marquinhos cortou errado, fica aqui no campo de defesa, Magalhães, Gabriel Magalhães corta, a bola cai na meia direita, ela vem com Sanderbeck, domina a Noruega, bora tocar aqui na meia direita, o tempo vai passando, 19 jogados desse, segundo tempo, 0-0 placar campeão, a prefeitura de BH acaba de lançar o projeto Semáforos Inteligentes, 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Bola aqui no campo de defesa. Vai girando a Noruega aqui atrás. Domina. Ela tá aqui no lado direito. Volta pro goleiro. Hillen. Hillen tá aqui na sua meta. 0-0. Tá tudo igual no jogo. 19 jogados do segundo tempo. 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Agora tocar aqui no campo de defesa. A favor da Noruega. Vem pra bola. Controla aqui na direita. Para. Prende e gira. Tá pedindo a bola por aqui. O Laia. A bola chega pra ele. Aqui na direita. Campo de defesa da Noruega. Ele tenta a descida. A bola cai na direita. Não domina. Perde o tempo da bola. Por pouco o Brasil não repela. Insistiu. Voltou pro Bob. Bola tocada aqui na direita. Arnes domina, a bola cai na direção do Odegaard, Odegaard vem pra bola, gira a bola aqui no meio, ela vem com Patrick Berg, Berg domina, faça a deixa aqui na esquerda, campo de ataque, desce a Noruega, 0-0, placar KTO, 19 jogados do segundo tempo, bora tocar aqui na ponta esquerda, para, gira, solta essa bola mais aqui na esquerda, abertura aqui no meio, ela vem com Sanderberg, domina, solta essa bola aqui na ponta esquerda, desce a Noruega, troca de passes no campo de ataque, bora, caiu aqui na ponta esquerda, vai tentar levantar no tumulto, boca do gol, passa pelo ataque justo! A sorte é que o Haaland não chegou, encostou aí. Ela passa pela extensão da grande área. E ele vem aí, diga ídolo.
2: Danilo e Neymar. Danilo Santos, número 18. E Neymar com a número 10. Vem aí, escanteio para a seleção da Noruega.
0: Escanteio, bola deles aqui na ponta direita, Odegaard para cobrança, vale essencial é viver a emoção do esporte, 20 jogados no segundo tempo, 0-0 placar, vem bola aqui na boca do gol, já já, Neymar e Danilo Santos do Brasil, bola aqui na ponta direita, vai para cobrança, vai tentar o mandamento, escanteio a favor da Noruega, tudo igual até aqui, perto da canhota, levantamento, boca do gol, tira a saca do Brasil, corte é feito, ela vai ficar aqui na direita, tenta chegar por aqui, Bruno Guimarães insiste, a Noruega, bora tocar aqui na esquerda, ela vem com Bob, Bob domina, ele tá pra ponta esquerda, faz a deixa, abriu na ponta, canhota com perigo, vai tentar levantar no tumulto, vem pra bola, ponta esquerda, câmara de ataque, vaza deixa, mais aqui na esquerda, desce a Noruega, troca de passes, ela fica aqui na esquerda, Sheldon vem pra bola, faz a deixa com Bob, Bob girou, pico na grande área, rolou, boca do gol, uma batida. pelo ataque. Meu Deus do céu, aí o coração não aguenta por muito pouco. É o cochilo que não pode dar, ainda mais quando tem o Haaland aí, ô Cirilo.
3: Por sorte o Haaland tava atrasado, né? Ele tava atrasado no segundo pau, por isso não deu para chegar. Triangulação na ponta esquerda, o cruzamento passou um pouquinho da linha de passe pro Haaland. Alterações no Brasil, Wellington.
2: É, tá saindo o Rayan para a entrada do Danilo. E sai o Martinelli para a entrada do Neymar. Sai Martinelli 22, entra Neymar com a 10, sai Rayan, entra o Danilo Santos, informando Unimed BH.
0: Ô Hugo, a sério mesmo, a sério, valendo coisa importante, podemos dizer que é a estreia do Neymar na Copa do Mundo, né? Porque agora tá valendo de verdade, agora tem importância de verdade a entrada do Neymar. E é hora dele mostrar que a convocação dele teve sentido, né? Para ele e pro Ancelotti. Alô Oliveira, Neymar em campo. Danilo Santos também, parada para reidratação, 22, segundo tempo, 0 Brasil, 0 Noruega.
4: É, o Rayan não fez um bom jogo, a gente falava isso já desde o final do primeiro tempo. Tem as suas obrigações defensivas, mas um atacante titular da seleção brasileira, quando ele tem a bola, ele tem que ferir o adversário, né? E o Rayan teve uma boa finalização agora no segundo tempo, mas é pouco, né? A gente vê o Vinícius deitando e rolando aqui pelo lado esquerdo, tudo bem, é o Vinícius, mas isso tem que acontecer numa menor proporção, mas tem que acontecer pelo lado direito, e não aconteceu. O Rayan se preocupou mais com o momento defensivo do que ofensivamente, e aí, para mim, já teria que ter sido substituído. O Brasil, para colocar o Neymar no campo, para ficar com Endrick, Neymar e Vinícius, teve que colocar o Danilo para jogar. Então ele reforça o meio-campo, faz três jogadores que ajudam muito na marcação, né? O Bruno Guimarães, Danilo e Casemiro, para confortar o Neymar. Agora, que Neymar que a gente vai ver nesse segundo tempo é que a gente vai descobrir agora. É o Neymar que jogou uma parte da temporada com a camisa do Santos? É um Neymar que pode, num passe, numa finalização, num drible, decidir? Ele vai começar a contar a história dele verdadeiramente na Copa do Mundo a partir de agora. A gente torce muito para que seja uma história linda, né, Hugão?
0: Dália Oliveira, ele é nosso, ele é da Itatiaia, analisando já já, reinício do jogo, aquela parada para reidratação. Hugo, o tempo vai passando aqui na Itatiaia. Diga, Thiago.
1: Cenas curiosas aqui no estádio que a Itatiaia registra, estando no gramado. Aqui ao meu lado, o João Vitor falava de grandes estrelas presentes no estádio. Aqui do meu lado, do lado da posição da Itatiaia, transmissão no campo de jogo, está Romário. Baixinho Romário acompanha o jogo aqui no gramado. Ainda há pouco apareceu o Leonardo DiCaprio no telão. Rapaz, ele deu uma bronca no cinegrafista que achou ele aqui no estádio. Como não queria aparecer? Ele tampou o rosto, tá usando o boné preto, tampou o boné e
5: tinha
1: depois
5: que ter ficado em casa. Tinha que ter afundado lá no Titanic. O cara não quer ser visto, não vem pro campo, pô. É muita mala outra também, Thiago.
1: É, não é pouca não. E uma outra cena curiosa, João. O Papinho, rapaz, antes da pausa pra hidratação, curiosamente o Papinho, bola rolando, ele passou aqui, puxou o microfone, falou: onde é que é o banheiro? Onde é que é o banheiro? Falei: caramba, o banheiro aqui tem que ir lá no meio da torcida. Aí o rapaz da FIFA, pra não ter que ir ao vestiário que é longe, levou o Fabinho no banheiro aqui perto, viu, Hugo? Bora pro jogo! O gol do Brasil vai sair, hein? Gol do Brasil vai sair! Sem prorrogação, Hugo! Bora pro jogo, nosso!
0: E será dele, hein? Neymar, hein? O gol da vitória do Brasil, 25,5. É o segundo tempo, 0-0, placar, até a bola com o Brasil aqui no campo de defesa. Gabriel Magalhães vem pra bola recuada. Ela fica com o Alisson. Ele tá aqui na sua meta, bota a bola pra girar. Ela tocar aqui na direita a favor do Brasil. Tenta arrancada. A bola cai aqui na meia direita. O Brasil desce, vem pro campo de ataque. Bola tocada aqui no meio. Danilo Santos encosta de primeira, tapa na bola, bateu com nojo. Volta aqui no campo de defesa. Bola nossa do Brasil. Ela cai na canhota. Douglas Santos domina. Ajeita aqui na esquerda. 25 é o segundo tempo, 0-0, placar, Gabriel. Neymar, ele recebe aqui na esquerda. Vem pra bola, vai pra cima, marcação. Torcedor vai junto, tenta Neymar. Marcação pra cima, tricote, feito. Horner chega, lateral bola do Brasil. A cobrança feita aqui na canhota, Neymar. Ele recebe, bola tocada aqui na meia esquerda. Busca o lançamento, Neymar. Campo de ataque, bola bem forte, fica o presente. Ilan domina com tranquilidade a favor da Noruega. 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

0: 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Emoção com todo o primeiro time no rádio, girando o tempo e o placar de jogo. Anda relógio 26 ao segundo tempo, aqui no MetLife Stadium. 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Placar na Itatiaia, placar KTO, tá tudo igual. 0 Brasil, 0 Noruega. Do gol, vem pra jogada, tentou negar pra bola, grande, tira Brasil, afasta isso, tranquilidade, Douglas Santos afasta, essa bola não pode chegar pro Haaland, volta aqui no campo de defesa, tá Noruega, é jogo quente aqui na Itatiaia, 27 jogados do segundo tempo, emoção aqui na Itatiaia, na maior Copa do Mundo da história, Ale Oliveira comenta, 27 ao segundo tempo, 0 Brasil, 0 Noruega.
1: Só pra desenhar pro nosso ouvinte, né, o Neymar é um falso 9, é um 9 imóvel, joga ali na posição de centroavante, Endrick aberto pelo lado direito e Vinícius pelo lado esquerdo, é o novo ataque do Brasil.
0: Bola tocada, aqui na esquerda, campo de defesa da Noruega. Diga, João.
2: Colocou o Neymar igualzinho a Argentina, tá jogando com o Messi. Pra ver se o time todo joga pra ele, o time todo corre pra ele, pra numa bola como aquela que o Endrick não fez, pra ver se a qualidade do Neymar faz a diferença. Não sei se o Ale vai concordar, mas é como a Argentina tá jogando com o Messi.
1: É. E ele não tem que correr para trás, né? Então ele é preservado no momento defensivo.
0: 27 jogados ao segundo tempo, emoção aqui na Itatiaia, tá valendo a classificação do Brasil, Danilo domina aqui na esquerda, Danilo Santos ajeita, Vini, ponta esquerda, tenta lançamento, Neymar pedia na ponta esquerda, recuperação da Noruega, bola tocada aqui no campo de defesa, a saída aqui na direita, olha o Lençol, vem Odegaard, chegou o Lençol pra cima do Bruno Guimarães, volta, comete a falta, bola a favor da Noruega no seu campo de defesa, todo mundo tenta, mas só o mercantil é 50 mais, o banco que valoriza quem nunca tira seu time de campo, 28 segundo tempo, aqui no MetLife Stadium, é a Copa do Mundo aqui na Itatiaia, top 1 do Brasil, no Radinho, no aplicativo, na rede Itasat, no YouTube Itatiaia Oficial, Itatiaia Esporte, é pra chegar aí pra cima, espantar essa remada do torcedor da Noruega, que vai comemorando, a galera na remada, fazendo uma festa, o torcedor na Noruega, 0-0 o placar, Brasil perdeu um pênalti no primeiro tempo, com Bruno Guimarães, Endrick, oportunidade cara a cara, o Endrick que entrou no segundo tempo, ele e o goleiro Hyland, ele perdeu, a bola tocada aqui no meio, a favor da Noruega, viaja aqui no meio, ela vem na direção de Sander Berg domina, ele tá aqui na lateral do grande círculo, vem pra bola, domina, calibra aqui na esquerda, vem pra jogada, tenta a jogada mais na frente, avança, Odegaard já pediu, vem pra jogada, evoluiu, marcação no Brasil, Danilo Santos, solta aqui na esquerda, Douglas Santos, recolheu, parou, girou, soltou, Danilo Santos, ele tá na canhota, o Brasil ataca, Neymar, recebeu aqui na esquerda, ele vem pra cima, soltou, Vini, ele tá na canhota, o Brasil pressiona, pedalou, vem pra bola, Vini, vai soltar, é pro Neymar, girou, Casemiro, rolou, Bruno Guimarães, abriu, na direita, o gol vai sair, agora, levantamento, fica no bloqueio, bateu Danilo, voltou Casemiro, ele tá na ponta direita, é fora do Brasil, novo levantamento, fica na marcação na Noruega, corte é feito, Haaland tenta checar na direita, protegeu, Brasil tira, cortou, tá aberta a zaga, desce a Noruega com perigo, Bob, ele recebe aqui na ponta direita, vem pra jogada, evoluiu, abriu aqui no meio, chega a marcação, Brasil não acompanha, girou na ponta esquerda, Noruega, boca do gol, tentou batida, Alisson, sensacional! Faz a defesa, evitou que seria o gol da Noruega, Cirilo.
3: Pelo menos duas defesas fundamentais no jogo, goleiro Alisson, essa no cantinho direito, num contragolpe iniciado por uma disputa física do Haaland. Vai nele, gera perigo, não tem jeito. Dessa vez o Schiederup tenta a finalização, Alisson faz uma defesaça, vem Noruega.
0: Bola aqui na esquerda, bola que pertence a Noruega na ponta, canhota, 30 segundo tempo, 0-0. A bola toca aqui na ponta esquerda. Noruega vem pro comando de ataque, ela vem com Sander Berg domina. Ele tá na esquerda, tem a terceira aqui na canhota, ajeita lá da esquerda, o campo de ataque. Noruega desce com perigo. A bola viaja aqui mais à esquerda. Odegaard domina, faz a deixa, a ponta esquerda, vai tentar levantar no tumulto. A bola tocada aqui na ponta esquerda. Noruega tá no campo de ataque, domina aqui na canhota, faz a deixa, a tabela aqui no lado esquerdo, viaja aqui na canhota, tá correndo ali na boca do gol. Bola tocada na ponta esquerda, a favor da Noruega. A bola dominada, ela vem pra Bob domina, ele solta essa bola mais aqui na esquerda, controlou, abertura aqui no círculo central do gramado, Wolf já pediu, vem pra bola, Wolf avança, tenta arrancada, a bola vem na direção do Ayer domina, faz a deixa aqui na ponta esquerda, desce, a Noruega com perigo aqui na esquerda, boca no gol, girou na ponta, canhota, tentou batida, ela bate na marcação do Brasil, Marquinhos, boa, corta, afasta, vai tentar negar essa bola aqui no ataque. A bola vem na direção, passa pelo Neymar, volta com a Noruega, que é vencida com 31 jogados do segundo tempo. Aqui no MetLife Stadium, 0-0 é o placar que é pior. 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Noruega desce aqui na minha esquerda, 31 jogados do segundo tempo.
2: Público!
0: Vem pra jogada, Odegaard, ele trabalha, solta essa bola aqui no lado esquerdo do campo. Vem pra jogada, Noruega recomeça aqui na minha esquerda. Informação, ídolo:
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0: É a festa do torcedor na maior Copa do Mundo da história. Vamos vencer, Brasil. Bora aqui na direita, domina a Noruega. Vem pra bola, tenta arrancar, viaja, ela cai aqui na direita. Horners domina, vem pra bola. É pressionado, recua aqui no campo de defesa. Ayer, diga.
3: E detalhe da informação trazida pelo Wellington e complementada pela FIFA, eles trataram como full house, ou seja, ingressos esgotados pro jogo de hoje.
5: E é exatamente o mesmo público de Brasil e Marrocos. Então, casa cheia é o mesmíssimo público, sem tirar nem pôr, viu, Hugo?
0: Dali, Thiago, 32, segundo tempo, emoção aqui na Itatiaia pra você na Copa do Mundo. A bola aqui no ataque, Alan, tentou chegar, a marcação no Brasil, tem que cortar, afasta, tem que tirar em definitivo, corta, Danilo, tirou, bola tocada aqui na direita, ela vai ganhando a linha lateral, bola deles, bola aqui na esquerda, domina, vai pra cobrança, do lateral, aqui na canhota, seleção, dando no Mega, tudo igual até aqui, 0-0, a cobrança feita, bola tocada aqui na ponta esquerda,
2: vai mexer
0: aqui na canhota, já pediu aqui na canhota, Wolff, vem pra jogada, domina aqui na situação da esquerda, para, controla, domina aqui na esquerda, tenta arrancada pelo corredor esquerdo, vai girando a Noruega com perigo, desce, bola vai chegar aqui na direita, ela cai aqui na ponta. Offers domina, vem pra bola, Bob já pediu espetado aqui na ponta direita, ele vem pra jogar, tenta, vinte, ganha o lateral, Brasil corta, arremesso, já mexido no Brasil. Wellington,
4: Ederson Silva, vai sair o Bruno Guimarães. Bruno Guimarães, número 8, entra o número 2 do Brasil, Ederson Silva. Sai Guimarães, entra Ederson, informando Prefeitura de Betim, o futuro para todos.
2: O meu caro Alê, desde o momento em que o Neymar entrou e foi centralizado, ficou o Vinícius numa ponta, o Endrick na outra, o Brasil ficou mais exposto. Pode estar tentando corrigir isso, Ancelotti.
1: É, e o Bruno Guimarães fez a sua partida menos boa, né? Talvez sentindo o fato de ter perdido o pênalti ou até sobrecarregado, porque o Brasil jogou com 4 atacantes, né? Então ele tem que marcar mais, até porque o Casemiro não aguenta. Então ele vai reforçar, o Brasil marca pior e a Noruega vem com tudo pra cima, viu?
0: E ataque aqui na ponta esquerda, boca do gol, levantamento, grande área, toque de cabeça e o gol é deles, Haaland. Extensão na grande área. Goleadora Haaland chega e guarda de cabeça. Nessa não deu pro Marisson. Com 33 do segundo tempo, a Noruega pula na frente, é deles, Haaland. Noruega 1, Brasil 0. Ô Cirilo.
3: É, não tem jeito. Se piscar 10 segundos com esse cara dentro da área, se cruzar um freezer, ele manda pras redes. Não tem jeito, não tem como. Brasil falha na marcação, mas do outro lado está Erling Haaland. Jogada pela ponta esquerda, cruzamento para a área. Antecipa-se a marcação da dupla de zaga do Brasil, Erling Haaland, e manda de cabeça para as redes. Na jogada individual, na ponta esquerda do Berg, o cruzamento para o Haaland, camisa 9. O fenômeno, uma máquina de fazer gols, bota a Noruega em vantagem, 1-0. Hugo.
2: Uma falha clamorosa de marcação do Gabriel, viu? Clamorosa. Ele deixou o Haaland tomar a frente dele, ele perdeu o tempo da bola. Então, falha de marcação clamorosa do Gabriel Magalhães, viu?
0: Ale Oliveira, você cantava pedra, Ale. Descuido, Haaland chega e guarda.
1: É, porque você não marca só com a última linha, né? O Brasil tem Endrick, Vinícius e Neymar. São 3 caras que não marcam. Noruega foi crescendo, foi vindo pra cima, ele tentou corrigir isso com um volante novo, né? Mas a verdade é que esse cara é um fenômeno. O Brasil perdeu um pênalti e 2 chances claríssimas. Numa bola que é muito mais difícil de finalizar, ele conseguiu cabecear. Ele é um monstro.
0: Brasil recupera, bola aqui na esquerda. Marquinhos domina, bora tocar naquela canhota. Reage Brasil, vamos buscar o empate. A reação no jogo, Danilo Santos na esquerda. Falta para o Brasil aqui no campo de defesa. Apita de Marco Ismael, Eufat. Afro-americano 36 no segundo tempo. Brasil vai ter que correr contra o tempo. Vamos empatar Brasil.

0: na pressão, é na emoção, vai ser na superação. A bola tocada aqui na meia direita, vem pra bola, Nortesto Brasil domina na direita, giro de bola aqui na canhota, ela cai mais aqui na esquerda, ela viaja com Douglas Santos, recebe aqui na esquerda, vem pra bola, partiu pra cima, faz a deixa aqui na canhota, Danilo Santos, o Brasil vai ter que pressionar, tem que jogar com alma, com entrega, bola aqui na esquerda, pressiona o Brasil, a bola com o Vini, tá na ponta esquerda, ele vai pra cima na marcação, vem pra jogada, tá na ponta esquerda, avançou, ponta canhota, marcação pra cima dele, escanteio para o Brasil aqui na esquerda, Thiago.
1: Aí o Neymar já chama a responsabilidade, veio o Neymar pra batida, tá fazendo o gesto pro Gabriel Magalhães, onde você quer, no primeiro ou no segundo? O Gabriel tá lá sozinho, ó, mostrou o segundo pra ele. Gabriel Magalhães na área, Neymar bate, quem sabe pra compensar, falha aí Magalhães, Neymar na batida.
0: Vamos empatar Brasil, Neymar para cobrança do escanteio, 37. É o segundo tempo, Noruega vence pelo placar de 1-0, Alan guardou a pouco de cabeça. Neymar para cobrança do escanteio, ajeitando, já corre ali o Gabriel Magalhães para segunda trave. Vem bola aqui na boca do gol, Ederson também. Quem sabe agora é para reagir Brasil, Neymar. A cobrança, perna direita, levantamento, tentou o toque de cabeça. Novo escanteio, a bola a favor do Brasil. Mais uma aqui na esquerda, o Brasil pressiona, vai para cima, tenta a reação no jogo. Perde pro placar de 1-0, vai tentar, beija a bola e ajeita aqui na esquerda. Vai tentar o empate ao Brasil. Neymar para cobrança do escanteio aqui na ponta esquerda. Neymar para a bola. Vai tomando posição. Aqui na ponta esquerda é fora do Brasil. Neymar, perna direita, levantou a primeira trave. Fica no bloqueio da Noruega. Ela volta aqui na ponta direita. Ela vem na direção. Chega por aqui, Casemiro. Ele protege aqui na meia direita. Vem para a bola, tenta a saída. A bola tocada aqui na meia. Ederson vai levantar na boca do gol. Bola pelo alto. Tentou toque de cabeça. Haaland tira. Pintou a sobra. Neymar ajeitou. Ponta esquerda. Vem para a bola. Partiu para cima. Vai para dentro da grande área. Girou. Perna direita. Vai tentar bater. Passou na marcação, faz Neymar, vem pra bola, insistiu, perder a sequência. Ela volta aqui na ponta esquerda, é pra atacar fogo no jogo, Brasil, é pra jogar com alma. O Brasil perde pelo placar de 1-0, vai pra reagir na esquerda. Vini vai tentar levantar, boca do gol, vem pra bola. Vini ajeita aqui na esquerda, perde a marcação, não marca, falta o árbitro. Vini ficou no chão, ataca a Noruega, aberta a defesa do Brasil. A bola cai na ponta esquerda, desce com perigo a Noruega. Bora tocar aqui na ponta esquerda, girou, boca do gol, Bob vai tentar batida, bola, antecipa. E para tocar aqui na meia esquerda, vem para jogar aqui na canhota. O Brasil perde pelo placar de 1-0. Noruega vem para ataque, bola e girou, vai tentar batida, boca do gol, para tocar aqui na ponta direita. Orega vem para a bola, prende essa bola aqui na ponta direita. 38, jogaram os dois, segundo tempo, 1-0 do Noruega. Haaland de cabeça guardou. 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A bola tocar aqui no círculo central do gramado a favor da Noruega. Ela fica aqui na esquerda, desce aqui na canhota. O Brasil perde pelo placar de 1-0. 39, nada perdido, é para cima. O Brasil vai buscar a reação, vai querer voltar pro jogo. É decisão, valendo vagas com as quartas de final da Copa do Mundo. A bola tocada aqui na esquerda, vai dominando, gira a bola aqui na canhota, a seleção da Noruega, era tocada aqui na esquerda. Hendrick tenta chegar, perdeu um gol incrível no segundo tempo, a bola fica aqui na defesa do goleiro Hyland trabalha a perna esquerda, tenta o toque aqui no círculo central do gramado. A bola tocada aqui no ataque, marcação do Brasil, tenta chegar, volta a Noruega. Sanderberg domina, ajeita, Marquinhos corta, afasta a favor do Brasil, vai ter que pressionar, é pra cima Brasil. Bola tocada aqui na esquerda, campo de defesa, Gabriel Magalhães, ele vem pra bola, a descida aqui na esquerda, a bola viaja aqui na canhota com Douglas Santos, domina, ele faz a deixa mais aqui na esquerda, ela vem na direção do Danilo Santos, ele trabalha aqui na esquerda, vem pra bola, partiu pra cima, soltou pra Vini, Vini domina aqui na ponta esquerda, gira, Danilo Santos domina, ele tá lá na esquerda, vem pra bola, girou, Hendrick, boca no gol, bateu, tapa, vai pintar, impressionante! Esse gol tem que sair, bola aqui na ponta direita, o Brasil pressiona, é pra empatar, ela vem aqui na direita, Ederson vai levantar, na boca do gol, girou, Neymar tá na bola, tá pedindo, vai levantar, boca do gol, pelo alto, fica na marcação da Noruega, voltou, vire, ponta esquerda, é pressão Brasil, domina, aqui na ponta esquerda, Danilo, boca do gol, faz Casemiro pra fora! E o Neymar falou, mete a bola baixa, eu tô aqui na segunda trave. Impressionante, o Thiago Reis.
1: É uma sucessão de lances desperdiçados. O Casemiro não tinha ângulo pra bater, rapaz. Vem aqui na minha frente, busca o cruzamento, busca uma bola pra trás. Ele tentou a batida no lance anterior, Hugo. No lance anterior, rapaz, pelo amor de Deus, como que essa bola não entrou? Eu tô sem acreditar até agora. Como essa bola não entrou? Que pecado. Vai ficando dramático, hein? Vai ser um finalzinho de jogo dramático aqui no MetLife. Ela tá mostrando agora, fila da mãe do goleiro norueguês, com a pontinha do dedo, desviou.

0: a bola, ela bateu na trave. Seria um gol contra e o gol do Brasil. Eu não quero nem saber se é contra, como vai ser. A bola tem que entrar, Hugo. Brasil precisa de um gol para levar a prorrogação. 1-0 Noruega, empurrando o Gerdau.
1: Tá me lembrando aquele 24 de junho de 90, Brasil e Argentina. Perdemos um caminhão de gols e os caras numa bola tiraram a gente.
2: Que pecado. Vamos reagir, Brasil.

0: boca do gol dessa seleção da Noruega. Bob, trabalha, soltou a bola aqui na ponta direita, vai tentar abrir na boca do gol, bola caiu aqui na direita, 42, segundo tempo, 1-0 Noruega, reage Brasil, gol de empate, tem que sair. Bob, boca do gol, girou, tentou cortar o Degar, olha o perigo, grande área, Noruega batida, escanteio. Vem bola na boca do gol aí, Wellington Campos.
1: É, quase, né? A bola foi tirada ali pelo jogador da seleção brasileira, na jogada Douglas, a distância, escanteio, a Noruega no ataque, vence por 1-0, informando, Senai, uma empresa do sistema Fieng.
0: 42:40 é o segundo tempo aqui na Itatiaia, 1-0 Noruega. Alan, Brasil perdeu o pênalti no primeiro tempo, Hendrick, ele o gol, perdeu a chance, Brasil vai buscar, vai ter, arrisca tudo nesse finalzinho de jogo. A bola tocada aqui na ponta direita a favor da Noruega, vem pra bola, Brasil tem que empatar pra forçar aí a prorrogação, bola aqui na esquerda, domina a Noruega, bola recuada, fica com o goleiro Hillan daqui na meia lua da grande área. Traz para a perna direita, 43 jogados, bola tocada aqui no ataque, dentro do lançamento, vai chegar a marcação do Brasil, acompanha Alisson, pega, tem depressa aí Alisson, já gira essa bola aqui na direita, Ederson domina, 43, segundo tempo, a bola com Danilo Santos, ajeita aqui no meio. Vem pra bola, partiu pra cima, Neymar recebe, ele tá na esquerda, ele vai pra cima na marcação, soltou Vini Júnior, abertura aqui no meio, Danilo Santos vai pra bola, tem entrega, isso Danilo, passa na marcação, volta aqui no campo de defesa do Brasil, abertura na esquerda, Neymar recebe, ele tá na ponta esquerda, tem que sair, gol de empate, pressiona o Brasil, a bola caiu aqui na ponta esquerda, Vini domina, ele vem pra bola, trabalhou, boca do gol, na esquerda, evoluiu, pede ali o escanteio, mais um tiro de meta marcado, é a bola deles aí, Thiago.
2: Ah, mas não é hora, né, Vini? De querer dar lancinho de letra, de dar lancinho diferente. Olha lá, o Vini tá dizendo pra ele, ó. O Neymar tá dizendo pra ele. Não, joga na área, vamos! Não é hora de inventar. Vamos no simples, no feijão com arroz. Brasil tem que buscar esse empate, Hugo.
0: Desce aqui na ponta esquerda, Noruega, ponta canhota, girou, rala, boca do gol, batido e gol, é dele. Lamentável, gol! Noruega, Haaland de novo, chute forte no canto esquerdo, 44 do segundo tempo, Brasil pressionou o jogo inteiro em cima, perdeu pênalti no primeiro tempo, Hendrick o gol, entrou, pediu oportunidade, teve chance, perdeu um gol feito, entrou com o Neymar e sofre o segundo gol do Brasil, Noruega 2, Brasil 0, que decepção, Wellington Campos.
1: É, que decepção, tudo aberto ali na defesa do Brasil, ele recebeu, olhou o canto esquerdo do goleiro brasileiro Alisson e meteu a bola, sensacional, recebendo ali do esquerdo, bateu forte de perna esquerda, é, manda a seleção brasileira para casa, 2-0 Noruega.
0: Inacreditável, Ale Oliveira, o segundo gol da Noruega.
3: E que inveja, né? Olha o que eu vou falar aqui, Hugão. Que inveja da Noruega, que tem um 10 e tem um 9. O Brasil tinha 10 e 9 para dar e vender. Eles têm um 10 e um 9, que são dois monstros que acabam com a seleção brasileira. Que jogador! Esse Haaland é um viciado em fazer gol. É um viciado. E a Noruega acaba eliminando a seleção brasileira.
0: 45:40.
1: Mais 7.
0: João Vitor Xavier, mais 7, hein? Vamos ter que ir pra risca tudo. Diga, João.
4: O futebol, ele tem seus gênios, tem seus craques, tem os fora de série. E o fora de série deles fez a diferença. Aliás, como disse muito bem, valeu os dois, né? O Haaland e o Odegaard, dois cracaços de bola. Um jogou demais o jogo inteiro. O Odegaard, camisa 10, jogou demais, tomou conta do meio campo. E o Haaland teve duas bolas no jogo, duas. E nas duas ele decidiu. O Brasil teve 5, 6 bolas no jogo, inclusive um pênalti, e não deu conta de fazer. Então, futebol é isso, foram mais competentes do que nós. Vão botar o rabinho entre as pernas e vão voltar para casa de novo.
0: Tenta Hendrick, luta aqui na ponta, 46, vamos até 52, bola aqui na meia direita, Brasil pressiona, tenta diminuir, vai arriscar essa reta final, Vini, domina aqui na esquerda, trabalhou Vini, é pra cima, Brasil tenta o toque, Danilo Santos aqui no meio, girou, vai perder a sequência, com

0: Omega. Alan, volta ao Brasil, recupera. Danilo Santos insistiu, perdendo a sequência na volta aqui na esquerda. Patrick Berg domina a favor da Noruega. Ele prende a bola aqui na esquerda, passou do Ederson, tratorou para cima do Ederson. Prende a bola aqui na esquerda da Noruega. 47, vamos até 52. O Brasil perde pelo placar de 2-0. Perdeu um pênalti no primeiro tempo para o Guimarães. Hendrick no segundo tempo, cara a cara, fora as outras grandes oportunidades que teve o Brasil. E aí a diferença com o Alê falou, João Vitor Xavier também, com relação ao atacante. Alan, a bola que chegou, as bolas, né? Duas ali, ele chega e guarda. Lembrando que a segunda, ele que procurou o gol. No primeiro gol, levantamento de cabeça, ele guardou. Sem marcação para incomodá-lo. Bola aqui na esquerda, o Brasil pressiona. Neymar, ele tá aqui na meia-esquerda. Vem para a bola, Neymar. Tenta controlar. Abertura aqui na ponta direita. O Brasil pressiona. Vem para a bola. Levantou, boca do gol. Passa pelo ataque no Brasil. Ela fica aqui na retaguarda. Dá no mega corte, é feito. Volta com o Brasil. Alisson, fora aqui na sua meta. Domina. Ele tá na meia-esquerda. Danilo Santos trabalha aqui na canhota. Vem para a bola. Tenta arrancar aqui na meia-esquerda. Girou. Neymar recebeu. Boca do gol. Tenta um tapa. Fica na marcação. Ela volta aqui na meia-esquerda. A favor da seleção brasileira. 48. Vamos até 52. A bola toca aqui na direita. Marquinhos. Marquinhos domina. A favor do Brasil. Ele tenta arrancar aqui na direita. Vem para a bola. Partiu para cima. Evoluiu aqui na direita. Desce o Brasil. A descida. Neymar. Neymar recebe aqui na esquerda. O Brasil pressiona nessa reta final de jogo. 48. Vamos até 52, Brasil perde pelo placar 2-0. Neymar ajeitou no meio, vem pra bola, soltou. Ederson na direita, fuzilou, fica na marcação. Voltou na ponta esquerda. Danilo Santos perdeu tempo na bola. Ela vai ganhando a linha de fundo, bola da Noruega. 48,5. Diga.
1: Olha, vou falar uma impressão de quem tá aqui de baixo. Deixa pro Alê, pro João poder analisar. O Neymar entrou. Nossa, mãe. E aqui visivelmente tá. Ah, treinou, preparou, tá muito fora de forma. Você vê visivelmente fora de ritmo, muito, muito, muito abaixo dos demais. Dos noruegueses, então, meu filho. Ele pega na bola e os caras atropelam ele.
0: João Vitor Xavier entrou ali. Dá pra ver a limitação, é notório. Olha a Noruega, boca do gol. Afasta a bola pelo alto, não cortou, volta Douglas Santos, afasta, pressiona a Noruega de novo no finalzinho de jogo. 49,5, bola tocada aqui no campo de defesa do Brasil, recupera a Noruega. Vem pra bola, Oregar, prende aqui na ponta direita, soltou Bob, vai prendendo a bola aqui no ataque a Noruega. Impressionante, Brasil jamais venceu a Noruega. Não quebra o tabu, vai perdendo, em 98 perdeu numa Copa pelo placar 2-1, fase de grupos. Agora vai perdendo num momento muito delicado. Não é mata-mata, gente. Não dá pra brincar. Noruega de novo. Boca do gol. Abriu. Tira a zaga do Brasil. Afasta Vini. Tenta chegar na esquerda. Ele tenta o domínio. Pelo tempo na sequência. Ederson luta pela recuperação. Noruega tá no ataque. Bob chega na ponta direita. Dominou. Trabalha aqui na direita. Soltou na ponta. Pra jogar o Noruega. Pinta a falta. Vai ter cartão. Tudo que os caras querem. Tem tempo na ponta direita. Diga, João. Tem bola aqui na ponta direita. E aí, aquele drama, né? O Wellington, e depois o nosso João para falar da situação do Neymar. Mais uma bola na boca do gol. A Noruega toma conta no final, ídolo.
2: É isso aí. E no, na falta do Neymar, ele tomou cartão amarelo. O único cartão do jogo até agora. 2-0 Noruega. Informando o Kerdau.
0: 50. A bola pune, gente. A bola pune. Chance quando chega, João, tem que matar o jogo.
3: Ela pune, mas ela também reconhece os craques, né? Os caras têm dois jogadores fora de série, excepcionais. O que esse Odegaard fez aqui, há muito tempo eu não vi um jogador tomar conta de um jogo como esse cara fez aqui hoje. Ele destruiu o jogo, ele botou o jogo pro bolso, esse cara jogou demais. E o Haaland é aquele centroavante espetacular, o cara fede a gol, pô. O cara é impressionante.
2: A confusão.
0: E olha a confusão aí no campo de jogo. Tumulto armado aí,
2: ué. É, tem Vinícius Júnior, tem Neymar, tem...
3: Fechou o tempo.
2: Parece que tiraram onda ali com os jogadores da seleção.
3: Até temos que saber perder, né, Wellington? O Neymar deu uma no meio do cara ali, quando eles estavam botando a gente na roda, e agora de novo, e perdemos o jogo. Os caras foram mais competentes que a gente. Perdemos, acabou, rabinho entre as pernas e vambora pra casa, começar 2030.
2: Vamos remar pra casa.
3: Vamos. observou os perdedores. E os caras foram mais competentes que nós, ponto final. Não vamos aumentar, não vamos transformar a derrota em vexame, né?
0: Exatamente, bola aqui no campo de defesa do Brasil. Vai acabar 52, Brasil sendo eliminado. Desde 2002, perdendo com a seleção europeia. Na Copa do Mundo sendo eliminado.
2: 2006.
0: Desde 2006, né? Exatamente, desde 2006. Ou no final do pós-Copa de 2002, Brasil que faturou o pentacampeonato. E depois, meu amigo, só vexando. Bola aqui no campo de defesa. 2-0 do Noruega, reta final de jogo, 52,5. Bola aqui na direita, vai para a cobrança de falta. O Brasil aqui na meia, Danilo Santos vai levantar aqui na boca do gol. Brasil perde por 2-0. É Alan, duas vezes. Brasil perdeu um pênalti no primeiro tempo. Tem a chance, teve a chance de abrir o placar. O Brasil sai na frente. Hendrick no segundo tempo, chegou e perdeu. E o Brasil tá marcando. Pênalti! Pênalti para o Brasil! Tá caído aí na boca do gol. Pênalti tá marcado. Vem bola, Casemiro, desabou aí, Thiago. Bola aqui na boca do gol, já vai tomando posição. O Brasil daqui a pouco para cobrança na reta final do jogo, Wellington.
2: É, ele marca ali o pênalti e a cotovelada do jogador norueguês. O Neymar tá reclamando, não sei de quê. E o goleiro ali provoca. Segura a bola.
3: Agora virou cinema, né, Wellington? Dois filmes em cartaz. À espera de um milagre e missão impossível.
0: Vamos ver, olha lá, o Arthur tirou a galera do tumulto. O início de confusão, pênalti marcado, largou.
3: E ele acertou.
0: Pra cima do
3: ele
0: Casemiro,
3: acertou. O cara deixou o cotovelo alto, acertou no rosto do Casemiro. É, foi bem, não, foi bem marcado o pênalti.
0: E o Neymar para cobrança. Pênalti a favor do Brasil, vem pra bola. Vai pra cobrança, o Brasil quer diminuir. Vamos torcer pro milagre acontecer. 54, reta final de jogo. Brasil perde pelo placar 2-0. Tem pênalti a seu favor, Neymar pra cobrança. E ele trocando provocações com o Hillan, goleiro da Noruega lá, que ironiza. Neymar também troca a provocação. Pênalti para o Brasil. Brasil que perde pelo placar de 2-0 desse finalzinho de jogo. 54 do segundo tempo. Havia dado, era 52, mas confusão foi armada. Vai ter que jogar mais tempo aí. Neymar para a cobrança. Ele que entrou no segundo tempo. Pênalti para o Brasil. Ele ajeita, vai para a bola. Vai tomando posição, Neymar. O Brasil quer diminuir. Quer incendiar nessa reta final. Vai para a cobrança, Neymar. Pênalti para o Brasil. Vem para a bola. Ele caminha. Vem para a bola. Perna direita e gol. Buscar o empate, Neymar chega e confere, Brasil diminui com 54 do segundo tempo, o Wellington.
2: E ele foi tirar onda lá com o goleiro ficou rindo, provocou o Neymar, ele bate no canto esquerdo, o goleiro foi pro lado direito, diminui o Brasil, Neymar escreve o nome dele na história do jogo, 2-1 para o Brasil. Não, quem dera. É para a Noruega, João Vitor Xavier.
3: Vamos voltar, quem sabe, quem sabe? À espera de um milagre, o Brasil.
0: Ele já no jogo, bola que pertence à Noruega. Domina aqui no campo de defesa. Que confusão tá armando lá, pro americano Ismael Eufati. Impressionante, olha lá. Vamos ver o que ele vai fazer. Ele tá na confusão, ele dando bronca no Neymar. Ele vai mandar voltar.
3: Ele saiu, não saiu, a bola foi, não foi. Vamos ver, né?
0: Iniciado o jogo, bola para a Noruega, campo de defesa, recuperar e tentar o último ataque do jogo Brasil. Bola aqui na esquerda, vem para a jogada, domina aqui na canhota, Neymar, solta aqui na esquerda, voltou Neymar, ajeita, vem no meio, vai abrir, boca do gol, fica aqui na esquerda, ataca o Brasil, quem sabe no final, bola aqui na boca do gol, pega o goleiro da Noruega, Hillan, 56, 2-1, bola para a Noruega. Tira a bola aqui no ataque. Lança dentro à esquerda. Alan tenta chegar. Marquinhos tira. Mete a bola para o ataque. Papita o árbitro. Acabou. O Brasil eliminado na Copa do Mundo. Cai nas oitavas de final para a Noruega. Segue sem vencer na Noruega. 2-0. Brasil derrotado. Alan. Duas vezes.

0: vezes, o Brasil volta para casa nessa Copa do Mundo. Alan, nas oportunidades que ele teve, ele guardou. Na primeira oportunidade, a segunda ele criou. 2-1 Brasil. No final, diminui com Neymar em cobrança de pênalti. Brasil perdeu um pênalti no primeiro tempo com Bruno Guimarães e Endrick. Boca do gol, cara a cara. Ele o gol no lançamento do Vini. Perdeu a chance. E aí, meu amigo? Cavalo passa arriado no montou. O Brasil eliminado na Copa do Mundo. Lamentável. Brasil manda adeus na Copa. Encerrado o jogo, deu Noruega 2-1. Thiago Reis.
1: É, uma pena. Uma pena realmente. Liberação dos noruegueses, né, Hugo? Agora vamos ter que aguentar os Vikings, a festa dele, família do Haaland aqui, o pai do Haaland, né? Também jogou no Manchester City. Haaland tá emocionado aqui embaixo no gramado, chorando. O herói norueguês marcou duas vezes, o Haaland. O Brasil volta muito cedo, né? Sensação é essa. Olha, eu vou escrever a cena que eu imagino que está acontecendo também no Brasil. São milhares de pessoas aqui, principalmente as crianças, né? Aqui pertinho do gramado, chorando muito, chorando copiosamente, os torcedores do Brasil. Muito precoce essa eliminação, Brasil cai para a Noruega. Já vamos dirigir para o Flash Interview, vamos trazer jogadores no pós-jogo da Itatiaia.
0: Tá aí o nosso Thiago Reis, o futebol que não para aqui na Itatiaia. Daqui a pouquinho o nosso Cirilo, João Vitor Xavier, Ale comigo, já Thiago Reis chama. Brasil eliminado nessa Copa do Mundo, tinha um jogo nas mãos dos pés, Ale Oliveira e João Vitor Xavier, perdendo um caminhão de gols, perdeu o pênalti, e aí, meu amigo, os caras subiram duas vezes, 2-1, deu Noruega. Diga, Ale.
2: É uma seleção mais organizada, né? Que tem pelo menos dois grandes jogadores, dois jogadores sensacionais, de encher os olhos. É bem verdade que o Odegaard, marcado pelo Casemiro, ele vira o Zico. Ele vira o Zico. Porque o Casemiro não tem a menor condição de competir. É um cara que tem uma carreira sensacional, é um grande jogador. O próprio Casemiro sabe que ele não consegue mais competir, que ele vai jogar Major League Soccer. Ele não vai jogar o campeonato inglês mais. Ele não vai jogar numa liga importante, ele vai jogar aqui. E o Ancelotti, que tem as suas apostas, algumas vitoriosas, outras não, ele apostou muito no Casemiro. E o que a gente viu hoje foi um desfile do Odegaard. É muito difícil o Haaland não ganhar o melhor jogador em campo, porque ele é viciado em fazer gol. O cara é impressionante, com os pés, de cabeça, e ele só recebe carne de terceira, só recebe carne de pescoço, mas ele se vira, porque ele é um monstro. Agora, o que esse Odegaard fez nesse meio campo do Brasil foi sacanagem, foi um absurdo. O Brasil fez algumas escolhas hoje, Hugo, de não ficar com a bola, por exemplo. Brasil, que sempre foi protagonista no jogo, vou jogar no contra-ataque. Teve o contra-ataque, teve as oportunidades, mas não teve competência. E aí, competência é o que não falta para essa seleção da Noruega, fundamentalmente para esse animal que é o Haaland, que coloca a Noruega nas quartas de final. Desde 90, hein, que o Brasil não caía nas oitavas, o João lembrou, contra a Argentina. Ciclo muito tumultuado. Troca de presidente, de treinador, jogador machucado, muita folga, o Brasil dormia fora da concentração, sabe? E, enfim, nós fizemos tudo para dar errado e deu.
0: Neymar chorando copiosamente no campo de jogo. João Vitor Xavier, Brasil eliminado da Copa.
3: Eu vou abrir a minha fala pelo encerramento da fala do Alê. O Brasil fez tudo para dar errado e deu. Vamos separar aqui em duas frentes. Primeira frente do jogo. No jogo, o Brasil fez tudo para dar errado. O Brasil perde um pênalti no primeiro tempo. O Brasil perde mais duas boas oportunidades no primeiro tempo. No segundo tempo, o Brasil perde um gol daqueles assim, imperdíveis, né? O Endrick ficou na cara do gol. Ele, o goleiro, ele podia ter passado pelo goleiro, ele podia ter tocado por cima, ele podia ter dado um tapa por baixo, ele podia ter feito qualquer coisa. Só não dava para perder o gol que ele perdeu. Então, O Brasil teve o jogo na mão pelo menos 3 vezes. Os caras tiveram 2 oportunidades claríssimas. E eu não tô nem dizendo gol, nem do gol. Eles tiveram 2 grandes oportunidades. Nós tivemos 5. E aí, meu amigo, prevaleceu a competência de um time que tem 2 craques. E aí eu concordo mais uma vez com o Alê. Alê, uma seleção que tem o Danilo na lateral direita, um jogador que já cumpriu o seu papel, não apenas na seleção, talvez no futebol de alto nível internacional. Casimiro, um jogador que já deu o que tinha que dar em termos de seleção brasileira. Neymar, um jogador que já deu o que tinha que dar em seleção brasileira. Tô pegando aqui só 3. Infelizmente, nós temos uma seleção comum. Comum. Nós tivemos 1 grande jogador na Copa do Mundo, Vinícius Júnior. Foi o único extra série que nós tivemos na Copa do Mundo. Não deu. Não deu porque nós não tivemos capacidade, qualidade, competência. Isso dentro de campo. Agora, fora de campo, Ale, foram 4 anos de uma tragédia na CBF. De uma tragédia, de uma gestão do Edinaldo que foi horrorosa. Vamos chamar o Marquinho? Vamos lá, sobe o som.
4: Pela experiência que a gente tem, a gente sabe que esses jogos são muito difíceis. Qualquer bola ela é decisiva. E hoje a seleção da Noruega, acho que conseguiram ser eficazes nas bolas que eles tiveram. A gente pecou muito nas chances que a gente teve. Tivemos pênalti, tivemos algumas outras chances. Eu acho que a Copa do Mundo, quem erra menos acaba conseguindo se passar para a próxima fase, consagrar vitorioso. Eu acho que isso é minha culpa, né? Eu como capitão, os jogadores mais velhos, temos que assumir essa culpa aí para que as próximas gerações possam ter tranquilidade para trabalhar. É um ciclo que vai começar a partir de agora, né? Não sabemos o que vai acontecer. Mas creio eu que a gente pede para que tenham paciência com os mais jovens, apoiem bastante desde já. Acho que a gente não pode simplesmente chegar na Copa do Mundo, né, como o ciclo que foi, e querer tanto. Acho que a gente entregou bastante, pecamos nas coisas que tínhamos que ser eficaz. O futebol hoje ele é muito equilibrado, ele é muito nivelado. Agora é aprender com a lição, pedir desculpa ao povo brasileiro. A todos que vieram aqui e presenciaram isso, acho que aprender com os erros e para quem ficar, para as próximas gerações, eu peço para que o povo apoie desde já. São 4 anos que eles possam trabalhar para conseguir coisas grandes na próxima Copa.
0: Tá aí Marquinhos, zagueiro da seleção brasileira, pedindo perdão para o povo brasileiro. Sim.
5: Só pra te dizer que já tô por aqui pro pós-jogo, Hugo.
0: Eu passo então o comando pra ele, João Vitor Cirilo, aqui na Itatiaia, no pós-jogo, Brasil eliminado. Diga.
3: Antes só do Cirilo, você viu o que o Marquinhos tava falando ali? É exatamente o que eu e o Alê falávamos. Um ciclo desastroso de 4 anos. Só que a gente não precisa falar só desses 4 anos. Se a gente voltar 4 anos pra trás, o ciclo de gestão do futebol brasileiro já era desastroso. Se a gente voltar para 2018, o Brasil teve um presidente da CBF que não pôde ir à Copa do Mundo, porque se ele saísse do Brasil, ele ia ser preso. Se a gente volta um pouco mais, nós tivemos um presidente da CBF que foi preso aqui em Nova York, ali na Quinta Avenida. Ficou na prisão e depois foi para uma prisão residencial, que era o Zé Maria Marim. Se a gente voltar um pouquinho mais, o Ricardo Teixeira saiu praticamente esculachado da seleção brasileira, depois de todo tipo de acusação de corrupção. Então, não é por acaso que estamos há 24 anos sem ganhar a Copa do Mundo. É porque há muito tempo o Brasil se perdeu da beira do campo para fora. E isso está trazendo um reflexo enorme da beira do campo para dentro. E foi um show de horrores o que aconteceu nos últimos 4 anos. A convocação da seleção brasileira esse ano, gente, aquilo ali é o retrato do que virou o futebol brasileiro. Quanto a França soltou um vídeo na internet para convocar, outros soltaram um paper na internet para convocar, o Brasil criou um circo. um circo para convocação. Então, assim, 2006 nós tivemos um circo em Vex. 2010 fomos com um técnico para a Copa do Mundo, que era o Dunga, que nunca tinha dirigido nada. Em 2014 tomamos 7-1 dentro de casa. Em 2018 o presidente da CBF não pôde ir para a Copa do Mundo, porque senão ele ia ser preso. E por aí vai, né? Então, assim, pra gente arrumar dentro de campo, a gente tem que arrumar muita coisa fora de campo. Muita coisa fora de campo, porque tem muita coisa errada no futebol brasileiro há muito tempo. Então, esses caras que perderam hoje, eles têm responsabilidade? Tem. Eles têm problema? Tem. Mas a gente perdeu muito antes daqui, muito antes daqui. O coração tenta acreditar, mas a realidade ela é muito dura e nós mais uma vez fomos confrontados pela realidade de um país que se perdeu há muito tempo, infelizmente.
0: É o Brasil dando adeus à Copa do Mundo mais cedo, Noruega avança, o futebol na Itatiaia não para, ele vem aí.
6: João Vitor Cirilo.
5: Vamos lá, no pós-jogo da Itatiaia, Hugo Sérgio com a repercussão completa da classificação da Noruega, eliminação do Brasil, e daqui a pouquinho a Itatiaia transmite para você em campo México e Inglaterra, daí vai sair o adversário da Noruega, no estádio Azteca. Daqui a pouquinho vamos trazer detalhes para você também ao longo desse pós-jogo da Itatiaia. Thiago Reis está conosco no circuito, se tiver, Thiago, aquele destaque sempre também da zona mista, já já entrevistas dos atletas, Thiago.
1: Estamos aqui, já já os atletas vão passar, Cirilo, e a gente vai registrar os jogadores do Brasil. E lembrando, né? O João fez todo, recapitulou todo o nosso passado, o nosso futuro, pelo menos futuro recente, é com o Ancelotti, né? O técnico do Brasil já tem contrato renovado para a próxima Copa do Mundo. A gente vai acompanhar essa sequência.
3: E talvez seja a única coisa certa disso tudo que a gente está vivendo há muito tempo, viu, Thiago? Talvez seja a única coisa certa. Ah, o Ancelotti foi espetacular, extraordinário. Não. Há um cara que pegou o Brasil há um ano da Copa do Mundo, gente. Não deu tempo nem do cara conhecer a realidade do futebol brasileiro. Nada. Não tem jeito. O cara teve aí 3-4 vezes para estar com esse elenco do Brasil. Então, talvez a única coisa certa de tudo para se tirar desse ciclo é a possibilidade de termos um trabalho de longo prazo. É a única coisa para se tirar de certo, de positivo, viu?
1: Ô Cirilo, agora reconhecer, né, os noruegueses, e cara, que festa que eles estão fazendo. Normalmente quem vai bater o tambor ali e a turma vai girando aqui com o barquinho viking, hoje o Odegaard pegou o bastão, literalmente, passou pro Haaland comandar a festa, e é o Haaland quem comanda a festa aqui no MetLife Stadium. Os torcedores noruegueses não arredam pé e são eles quem fazem a festa aqui na Copa do Mundo, e com direito a remada viking sendo comandada hoje pelo Haaland. Repito, normalmente é o Odegaard o capitão, hoje ele chamou o Haaland, entregou a ele para que ele fizesse o comando da festa norueguesa, Cirilo.
5: É isso, Thiago. Seguimos aqui no nosso pós-jogo com Ale Oliveira, com o João Vitor Xavier, com o Thiago Reis também. Daqui a pouquinho nós vamos registrar jogadores ao vivo aqui no pós-jogo da Itatiaia, e também o Carlo Ancelotti, né? Vamos ouvir o Ancelotti daqui a pouquinho também, entrevista coletiva. Ele que vai permanecer para esse próximo ciclo da Copa do Mundo, como lembraram os amigos. Recapitulando para vocês, hoje México e Inglaterra para definição desse adversário da Noruega. Noruega e alguém no sábado às 5 horas da tarde, daqui 6 da tarde, hora de Brasília. Já temos a definição da quinta-feira de França e Marrocos, quinta-feira às 5 horas da tarde. E teremos ainda mais dois jogos, um na sexta-feira e o outro no sábado à noite, a sequência da Copa do Mundo com as quartas de final. Mas vale destacar para você que ainda temos 4 confrontos amanhã e terça-feira. Portugal e Espanha, 4 da tarde, Estados Unidos e Bélgica às 9 horas da noite. Na terça-feira, 1 da tarde, Argentina e Egito. E também teremos às 5 horas da tarde, Suíça e Colômbia, os últimos jogos dessa fase oitavas de final. Ô Ale, nós estamos falando do ciclo, estamos falando dos problemas, estamos falando da cara da seleção, da cara da CBF ao longo do ciclo, né? Que basicamente é fazer tudo errado e querer que dê certo. Mas e hoje? E no jogo? Como é que o jogo se desenvolveu? Como é que a Noruega, desse histórico centroavante, gigante centroavante, incrível centroavante, o maior cheiro de gol do futebol atual, que é Erling Haaland, como é que a Noruega se classifica e o Brasil fica pelo caminho? Ale.
2: É, a Noruega fez uma escolha mais assertiva, né? O futebol é muito cruel, né? Você vê, se o Bruno Guimarães faz o gol de pênalti com menos de 15 minutos, certamente a Noruega ia se lançar ainda mais pro ataque, ia dar a possibilidade do contra-ataque pro Brasil. Contra-ataque que o Brasil até teve, né? Com o Vinícius Júnior, principalmente no primeiro tempo. Tinha ali a espetada do Martinelli, do Cunha, o Rayan não teve bem hoje novamente, né? Mas o Brasil desperdiçou as oportunidades, né? Senão a gente podia estar falando de uma outra situação agora. Mas quando você dá a bola pro adversário, e a gente falou muito sobre isso quando a gente discutia que tipo de jogo que o Ancelotti ia adotar para a seleção brasileira, lembra? Que muitas vezes o Real Madrid não ficava com a bola, muitas vezes o Real Madrid era pior que o seu adversário, fundamentalmente o Manchester City, por exemplo, mas que conseguia no contra-ataque, conseguia marcar muito bem e contra-atacar com eficiência. Basicamente foi essa a aposta do Carlo Ancelotti para hoje. 65% de posse de bola para a Noruega, 70% chegou a ficar. E aí o que acontece, Cirilo? Você pode até ter as oportunidades como o Brasil teve, mas você não controla o jogo. Quem controlou o jogo foi a Noruega. Quem teve as melhores oportunidades foi o Brasil, mas quem controlou o jogo foi a Noruega e principalmente o Odegaard, né? E aí, mesmo com muita dificuldade, muita bola quebrada do goleiro, o Haaland sempre foi um cara ali de muito perigo, sabe, de disputa, é um cara quase imarcável, né? E aí quando a bola chegou mais ou menos para ele, ele decidiu. O cabeceio não era simples e a finalização nem se fala, né? Então, a aposta da Noruega em controlar o jogo, no final das contas, deu certo, porque tem um monstro no ataque e outro no meio campo. E do Brasil, você vê, né? O Ancelotti coloca o Endo. Muita gente queria o Endo. A primeira vez que ele toca na bola, ele podia ter decidido o jogo. O primeiro toque da bola, ele podia ter decidido o jogo. E ele, que é um menino que vai jogar mais Copa, que tem a carreira brilhante pela frente, tem muita personalidade, ele sentiu essa primeira bola, né? Ele tremeu na frente do Nyland, que é uma figura importante do jogo também. E aí depois o Ancelotti aposta num trio, e a gente falava exatamente isso no lance do gol, Cirilo. Um trio que não marca. O Vinícius não marca no Real Madrid e nem na seleção. O Neymar muito menos. E o Endrick não marca. Você ficou com três que não marca. E aí a Noruega foi criando, foi tendo volume, foi tendo espaço. E fez o gol. Então a gente foi por um risco, que eu não sei nem se dá para condenar, porque o Endrick poderia ter decidido o jogo. E a Noruega aproveitou também essa situação. Mas é uma partida que o Brasil poderia ter matado e deixou para decidir na reta final, e aí quem decidiu foi o homem. São muitos erros, né? Desde não ter um lateral direito, ele podia ter convocado um lateral direito. O Danilo não jogou 4 jogos seguidos uma vez no ano, né? Ele trouxe o Igor Thiago, que ele botou para sair jogando misteriosamente no primeiro jogo. O Igor Thiago não joga, então por que que não tem o João Pedro aí? João Pedro, por exemplo, poderia ter feito gol. São tantos erros, não tem um meia. O Brasil, a gente tá falando do Odegaard, o Brasil não tem um meia, ele não tem um cara para chamar a responsabilidade para organizar o jogo.
3: O meia do Brasil, nós vimos aqui nos 25 minutos finais, que ele não tem a menor condição de estar aqui, que é o Neymar.
2: Pois é.
3: Foi o meia que ele convocou. Todo mundo sabia das dificuldades. Todo mundo sabia. Então, ficou claro, né, Ali?
2: Tanto que ele jogou de centroavante, né? Porque ele não tem condição de participar no meio, né?
3: Ele é o meia, ele é o 10. É. Que não tem condição nem de jogar de 10. E aí ele tentou colocar o Neymar. Até para fazer o que fez, bateu um pênalti com aquela tranquilidade que ele bateu e fez, que não teve a mesma qualidade o Bruno Guimarães, que fez uma grande Copa, aliás. não quero colocar nunca a culpa dele. Agora, ficou muito claro que o Neymar não tinha capacidade competitiva para estar aqui, gente. Como não tinha o Casimiro, como não tinha o Danilo, como, vou dizer uma outra coisa aqui também, o Brasil passou um ciclo de 3 Copas com um goleiro que nunca fez a diferença ali. Nunca fez, hoje até fez uma partida boa, fez 2 boas defesas ali. Mas nunca foi um goleiro extraordinário, espetacular na seleção ali.
2: É, e hoje você vê, né? Você pega 3 jogadores da Noruega e coloca na seleção brasileira, né? Aliás, os 3 que a gente falou que jogariam na seleção, né? O Nyland, que foi decisivo, o goleiro, né? O Odegaard e o Haaland. Nós não temos jogador desse nível. Mas enfim, Cirilo, o futebol é tão maluco que a gente podia estar comemorando a passagem para as quartas de final. Se aproveitasse uma das 3 grandes chances que a gente teve, a Noruega teve essas 2, muito mais difíceis, e aproveitou, né?
1: Cirilo.
5: É isso, Ali Oliveira. Thiago.
1: Aqui no Flash Interview, duas constatações. A primeira delas, os jogadores do Brasil não vieram para a entrevista. Para o ouvinte entender, né? Flash Interview, que é uma área separada pela FIFA, em que a empresa paga, e a Itatiaia pagou, e não foi barato para estar aqui, assim como outros veículos do mundo todo que aqui estão. E os jogadores, normalmente, acaba o jogo, eles passam aqui imediatamente, né? Vai em vestiário, toma banho, nada, eles já vêm direto para cá. Não vieram até agora, foram então pro vestiário. Vejamos se virão. Tem que vir, né? A FIFA tem que trazer esses jogadores aqui para entrevista. Repito, o praxe, o normal, é pós-jogo, imediatamente do campo, virem para cá. Não vieram. E um outro detalhe, Cirilo, uma outra mudança. O Ancelotti sempre falou no campo após as vitórias do Brasil. Na Copa do Mundo, nos resultados de vitória, também no empate com o Marrocos, ele sempre concedeu entrevista no campo. Hoje não falou, quem falou foi o filho dele, o Davi Ancelotti. O Ancelotinho, né, que treinou o Botafogo. O Davi Ancelotti é quem apareceu para a entrevista oficial da FIFA no campo. O Ancelotti não quis atender a FIFA e também já foi direto ao vestiário. Cirilo.
5: Vamos aguardar, né, para saber se os atletas do Brasil vão passar por aí para falar ao vivo com a Itatiaia. Tem que, né? Tem que falar. Mas normalmente nesse momento da jornada já tinha uns 3 ou 4 registros aí, com certeza, sido registrados aí pela nossa reportagem. Enfim, vamos acompanhar. O Thiago Reis está posicionado para registrar os atletas da seleção brasileira. Há pouco ouvimos o Marquinhos, capitão do Brasil. Vejamos se mais gente vai falar daqui a pouquinho. Ô João, queria que você fizesse um balanço dessa Copa do Mundo. Como é que você enxergou os jogos da seleção brasileira até essa chegada, a derrota para a Noruega com 2 gols do Haaland? Para quem tá ligando o radinho agora, Noruega 2, Brasil 1, 2 gols de Haaland, e no finalzinho, com 55, o Neymar de pênalti fez o gol do Brasil, 2-1 para a Noruega. Como é que o Brasil chegou a esse momento? O balanço que você faz da participação brasileira no Mundial, João?
3: Eu vi um elenco do Brasil muito esforçado. Eu não vi falta de vontade, eu não vi falta de dedicação, eu não vi jogador do Brasil que não tivesse a fim de dar certo. Eles queriam, eles fizeram o máximo de esforço possível. O Brasil não deixou de lutar na Copa. Mas algumas coisas precisam ser registradas. Primeiro, o futebol está mudando muito, a geopolítica do futebol está mudando. Você quer ver uma conta? Hoje foram eliminados 5 títulos mundiais, os 5 do Brasil. Há 2 dias foram eliminados 4 títulos mundiais, os 4 da Alemanha. Há um pouquinho mais de tempo foram eliminados 2 títulos mundiais, os 2 do Uruguai. E temos outros 4 que nem vieram para cá, que são os 4 da Itália. Então, meu amigo, o que eu tô dizendo é o seguinte: camisa, tradição, história não fazem mais tanta diferença quanto no passado. O futebol mudou. Há 30 anos, todo mundo da Noruega jogava, todo mundo não, você tinha 2 ou 3 ali que eram excepcionais, que iam jogar fora, em outras ligas. Mas a grande maioria dos jogadores da Noruega jogavam na Noruega, como a grande maioria dos jogadores da África, de todos os países, jogavam na África. Hoje não, hoje todo mundo joga, todo dia contra todo mundo. A seleção do Marrocos inteira.

0: inteira joga a Liga dos Campeões da Europa. A seleção da Noruega inteira, esses caras jogam nas grandes ligas, então eles estão acostumados a enfrentar o Vinícius Júnior todo dia, o Alisson todo dia, o Militão todo dia, o Casimiro todo dia. É normal. Esses caras não tremem mais, fala, poxa, tá ali, a camisa pesa muito, mas os jogadores, os adversários, são os mesmos que eles enfrentam na Liga da França, na Liga da Espanha, na Liga da Itália, na Liga da Alemanha, na Liga da Inglaterra e na Liga dos Campeões da Europa. Então não tem novidade nenhuma para esses caras. Eles estão acostumados a enfrentar os grandes jogadores do futebol brasileiro. Então ninguém treme, ninguém se assusta de ver o Vinícius Júnior pela frente, porque eles jogam contra o Vinícius Júnior todo dia. Então aquela supremacia que o Brasil já teve no passado não existe mais. E até uma outra coisa mudou no futebol moderno. É um futebol muito mais miscigenado. A seleção do Japão tem um goleiro negro, coisa que você nunca viu no passado. A seleção da França tem jogador com tudo quanto é tipo de biotipo. Até a biologia do futebol mudou. Antigamente, na Itália só tinha jogador com biotipo italiano, na França só com biotipo tradicional do francês, na Inglaterra só com biotipo tradicional do inglês. Hoje não, gente, tá tudo misturado, a globalização mudou o mundo inteiro. Então, estamos vivendo novos tempos e novos momentos no futebol. E o Brasil não tá sabendo se adaptar a isso. Juntando nessa miscelânea toda, ainda tem o fato de que o nosso futebol é uma bagunça fora de campo. Ô, gente, vou dizer aqui de novo, para quem ligou o rádio agora. O presidente da CBF assumiu há um ano, o anterior foi tirado na caneta, porque foi colocado lá também pela caneta. O Supremo Tribunal Federal é quem manda no futebol brasileiro, essa é a verdade. Quem manda no futebol brasileiro é o Supremo. Então, nem administrativamente o futebol brasileiro hoje tem nenhum nível de autonomia. O caboclo que veio antes do presidente anterior da CBF, como é que ele chamava lá, o baiano, o Edinaldo? Olha só.
1: Edinaldo Rodrigues.
0: O atual presidente chegou há um ano na seleção brasileira. O Edinaldo foi colocado na caneta e tirado na caneta. O caboclo que veio antes dele foi colocado na caneta e foi tirado por um escândalo sexual. Antes dele, nós tínhamos aquele presidente da Federação Paulista de Futebol, como é que ele chamava mesmo? Que não pôde ir para a Copa do Mundo porque se fosse ia ser preso? Como é que ele chamava?
1: É o Zé Maria Marinho ou o Marco Polo
0: Del Nero? Não, o Marco Polo Del Nero. Não pôde ir para a Copa, o Brasil foi para a Copa de 18 sem presidente. Porque o presidente da CBF, se fosse para lá, ia ser preso pela Polícia Internacional. Ele que também foi colocado na base da canetada, porque antes dele era o Zé Maria Marim, que foi preso. E antes do Zé Maria Marim, quem era? Ricardo Teixeira, que saiu de lá para não ser preso. Então, tem 24 anos que nós não ganhamos a Copa do Mundo. E tem pelo menos 20 que o Brasil troca de presidente da CBF dia sim, dia não, porque todos que botam a bunda lá saem de lá ou presos ou ameaçados de serem presos. Então, como é que nós vamos esperar que o Brasil entregue dentro de campo tudo que pode? É uma covardia colocar a culpa só nesses caras. O gol perdido pelo Endrick não é a causa da nossa eliminação, é consequência. O 7-1 não for o maior vexame é o Brasil ter há 20 anos presidentes da CBF ou presos ou ameaçados de prisão dia sim, dia não. Enquanto a gente não entender isso, vamos continuar perdendo em campo, porque fora de campo já somos goleados há muito tempo, viu, Cirilo?
1: Estou contigo completamente, João. Sem dúvida alguma, assino o que você falou, não tem como analisar a bola na rede ou a bola para fora sem contextualizar esse cenário todo, com absoluta certeza.

0: Ale Oliveira, quero te ouvir também sobre esse tema, cara, sobre as suas percepções, sobre esses bastidores, né? Como isso influencia num trabalho que a gente viu há pouco, Ale?
1: Ah, eu acho que muito, viu? Porque evidentemente que vira uma terra de ninguém, né? Eu falei aqui no meu primeiro comentário, uma coisa que realmente me chamou a atenção e o Vampeta tinha alertado também, né? O Brasil teve folga de dormir fora da concentração. E ele relatou a experiência dele que o Brasil tinha folga na Copa do Mundo. Você ficava 4 horas, 5 horas fora. Mas nessa Copa teve folga de dormir fora da concentração, que é uma coisa que eu não tenho conhecimento. E essa liberdade, sabe, essas questões de extracampo, e às vezes também tem muita preocupação com rede social, responder jornalista, responder crítico, sabe, eu não tenho uma blindagem. O próprio presidente também fica exposto com um montão de coisa. Eu acho que evidentemente que isso não é saudável, isso não faz bem. Tenho dito aqui que, e o futebol é assim, né? A Argentina também tem a AFA lá, o Cirilo, que aquilo lá é uma bagunça, uma roubalheira, um campeonato horroroso que eles têm lá nacional, embora ninguém jogue lá quase, né? Da seleção, e foi campeão do mundo. Isso acontece com o futebol, a gente poderia ter ganho hoje. Mas eu tenho dito que nenhum ciclo, nenhum, pode pegar aí da Coreia, nenhum ciclo foi pior que o nosso. Nenhum ciclo. Trocou 3 vezes de presidente, 4 de treinador, tem essa exposição, sabe? Além do que a seleção brasileira, eu acho que é justo a gente lembrar, perdeu vários jogadores titulares importantes durante esse mesmo ciclo, inclusive durante a Copa do Mundo. É, foram vários. Alguns o treinador não quis corrigir. Como, por exemplo, a lateral direita que a gente citou. O Casemiro ter jogado a Copa inteira, poxa, não se justifica. A gente tá vendo aqui o jogo do campo, que é uma visão diferente de quem acompanha pela televisão, pelo rádio. O Casemiro não tem condição. O Odegaard é um monstro de jogador, provou isso na temporada pelo Arsenal, mas a liberdade que o melhor jogador do time teve é um absurdo, cara. É fora do comum. No primeiro tempo, tem uma chance que ele desperdiça, uma boa defesa do Alisson, que o Magalhães está lá se matando com esse monstro aí, com esse dragão aí do Haaland, e o Casemiro deveria acompanhar o Odegaard, simplesmente larga e a bola sobra pro Odegaard na cara do Alisson. E o Casemiro não vai. No segundo tempo, o Casemiro nem ficou de volante. Ele ficava parado ali no meio.
2: Ele então, ficou de avenida. O Casemiro ficou de avenida.
1: Exato.
2: Né? Porque passavam por ele. O Alê, teve um momento do jogo que eu falei. Os caras passaram pelo Casemiro. Parecia que ele. Sabe quando vai adulto brincar com criança? Sabe? Parecia quando um pai vai brincar com um filho de 3, 4 anos jogando bola.
1: Pois é.
2: Foi isso.
1: E assim, são apostas que não se justificam. Mas de qualquer maneira, eu acho que muitos jogadores ficaram devendo, outros são realmente, fazem parte do passado da seleção brasileira, deveriam fazer. A seleção é a 7ª mais velha em média de idade. Porque como o Ancelotti assume no meio do processo, na parte final do processo, ele faz a aposta nos que ele já conhece, nos mais experientes. Então ele não teve tempo de dar minutagem para uma molecada nova, para um goleiro novo. Não teve tempo. Então ele apostou nos velhão. E aí, uma hora a conta chega, né?
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